0: E ao som do Tião Carreiro e Paraíso, Candeeiro da Fazenda, a gente chega ao final de mais um Violada. Muito obrigado pela sua companhia, por reservar esse tempinho para estar conosco. E que a música continue levando boas lembranças, renovando esperanças e fazendo parte dos nossos melhores momentos, né? Eu sou o De Luca, foi um prazer, uma grande alegria compartilhar com você mais essa terça-feira. A gente volta amanhã, se Deus quiser, com mais moda boa aqui na melhor rádio do seu rádio. Fiquem com Deus e até lá, valeu!
1: O Violada Sertaneja fica por aqui. Um forte abraço e até a próxima! 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
5: Olá, boa noite.
4: Boa noite para você que nos acompanha em todo o país.
5: Quinta-feira, 19 de março de 2026.
4: Vamos ao destaque do dia, caravana federativa.
5: A ação que aproxima o governo federal de prefeituras vai a São Paulo.
4: Faz entregas nas áreas de mobilidade urbana, educação, ciência e indústria petroquímica.
5: Presidente Lula destaca ações do governo para que a população não seja afetada pelo preço do petróleo no mercado internacional.
6: Colocamos a Receita Federal, colocamos os PROCON para ir atrás de quem é que está aumentando de forma abusiva o preço do diesel.
4: Você vai ouvir também, Ministério do Turismo anuncia ações de apoio ao turismo em Minas Gerais.
5: Medidas prevêem suspensão temporária de pagamentos e a extensão dos prazos de carência de financiamentos por meio do Fundo Geral do Turismo.
4: E são voltadas para municípios em situação de calamidade por causa das chuvas.
5: E ainda, valorização dos professores.
4: Com carteira nacional docente, eles vão ter descontos de 15% em mais de 500 hotéis em todo o país.
5: O objetivo é favorecer os profissionais da educação em viagens durante o período de alta temporada nas férias escolares.
4: Hoje, na apresentação da Voz do Brasil, eu, Mariana Jungmann e Luciano Seixas.
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4: Em São Paulo, o presidente Luiz Inácio Lula da Silva participa agora da entrega do título de doutor honoris causa ao ex-presidente do Uruguai, José Alberto Pepe Mujica Cordano, pela Universidade Federal do ABC.
5: Mujica faleceu em 13 de maio de 2025, aos 89 anos. O título foi entregue à sua companheira de vida e ex-senadora Lucia Topolansky.
4: A repórter Vanessa Casalino acompanha a cerimônia e nós vamos falar com ela agora ao vivo. Boa noite, Vanessa.
7: Oi, Mariana. Boa noite para você, para o Luciano, para os ouvintes da Voz do Brasil. O presidente Lula está aqui acompanhado de ministros. Ingressou na cerimônia ao lado de Lucia Topolansky, ex-companheira de José Alberto Pepe Mujica, senadora e ex-vice-presidenta do Uruguai. Lucia, quem recebeu o título, como vocês disseram, em memória pelo reitor da universidade. Foram 40 anos juntos, compartilhando vida e trajetória política. Presos e torturados no regime ditatorial uruguaio, se tornaram expoentes na defesa da democracia. O título de doutor honoris causa reconhece a trajetória de Mujica como líder contemporâneo, defensor da integração regional, da diversidade, da ética, da ciência, da educação e do ensino público. O ex-presidente do Uruguai é considerado um humanista, exaltou a vida simples. Para ele, a verdadeira liberdade era ser dono do próprio tempo. Tinha como compromisso a construção de uma ordem internacional justa, democrática e solidária. Governou o Uruguai entre 2010 e 2015. Morreu no ano passado, aos 89 anos, vítima de um câncer. O presidente Lula é padrinho da homenagem feita a Pepe Mujica. Além de colegas estadistas, eram amigos. Durante a homenagem ao uruguaio, Lula lembrou que Mujica enviou a ele uma carta sobre a importância da integração regional e da reunião da Unasul, que ainda seria realizada em 2023. O presidente Lula leu essa carta. Vamos ouvir um trecho.
8: As grandes decisões que movem o mundo são tomadas em outros lugares, longe da nossa mesa. É preciso construir vínculos em nossa região para que possamos juntos fazer-nos escutar a nível internacional. Os desafios que temos como humanidade requerem mais do que nunca de esforços coletivos e propostas inovadoras.
7: Pepe Mujica recebeu esse mesmo título, o de doutor honoris causa, ontem, da Universidade Federal de Minas Gerais. Mariana, Luciano, volto com você.
5: Obrigado, Vanessa Casalino, pelas informações ao vivo aqui na Voz do Brasil.
4: E mais cedo, também em São Paulo, o presidente Lula participou da caravana federativa, com entregas de equipamentos públicos e anúncios de investimentos.
5: A caravana, que já foi realizada em 16 estados, também leva informações aos prefeitos sobre programas e benefícios sociais.
4: Lula aproveitou o evento para alertar que o governo vai combater o aumento abusivo no preço dos combustíveis após a alta do petróleo no mercado internacional.
9: Foi a 17ª edição da Caravana Federativa, uma ação que realiza entregas em áreas como saúde, mobilidade urbana e obras vinculadas ao novo PAC. A ministra da Secretaria de Relações Institucionais, que coordena a caravana, Gleisi Hoffmann, disse que a iniciativa funciona como uma ponte entre o governo federal e as prefeituras.
10: Parceria fundamental nos programas e projetos do governo. Sem vocês, nós não realizaríamos esses programas e não chegaríamos na ponta atendendo a população.
9: Na saúde, foram entregues 43 ambulâncias do SAMU, além de equipamentos para unidades básicas de saúde. Na habitação, foram destinados 37,5 milhões de reais para a construção de 285 moradias em 11 cidades. Além de mais 4 milhões de reais para a contratação de 30 novas unidades habitacionais em 2 municípios. Na mobilidade urbana, o governo autorizou 118 milhões de reais para a aquisição de 83 ônibus elétricos para a capital paulista. Na educação, serão investidos 46 milhões de reais na aquisição e reforma do Instituto Federal de Cotia, ampliando a capacidade de ensino técnico. Já na área de ciência e tecnologia, foram entregues 4 novas linhas de pesquisa do acelerador de partículas nucleares, o Sirius, em Campinas, com aporte de cerca de 230 milhões de reais, além da doação de 2 mil computadores para ações de inclusão digital. E cooperativas e associações de catadores de materiais recicláveis vão receber equipamentos no valor de quase 4 milhões de reais. Durante o evento, foram sancionados projetos de lei para apoiar a agricultura familiar no estado e para a redução de tributos federais sobre as indústrias química e petroquímica. O vice-presidente e ministro do Desenvolvimento, Indústria, Comércio e Serviços, Geraldo Alckmin, destacou a importância da redução de impostos no atual contexto mundial.
11: São 3,1 bilhões para a indústria petroquímica e química. E vem, presidente, no momento exato, porque infelizmente com a guerra aumentou o preço de gás natural.
9: O presidente Lula falou sobre o cenário econômico e destacou que o governo está trabalhando para que a população não seja afetada pelo aumento do preço do petróleo no mercado internacional. Ele lembrou que já foram adotadas medidas e que não há motivos para o aumento dos preços dos combustíveis.
6: Colocamos a Receita Federal, colocamos os PROCON para ir atrás de quem é que está aumentando de forma abusiva o preço do diesel, porque não é necessário aumentar as bombas para o trabalhador. Então hoje nós estamos aqui em São Paulo com muita gente da Polícia Federal fazendo fiscalização da distribuidora, porque nós não vamos permitir.
9: Além dos anúncios, a caravana federativa reuniu estandes de mais de 30 ministérios e autarquias federais, onde os prefeitos puderam tirar dúvidas sobre os programas do governo federal. Reportagem Dimas Soldi.
5: Pois é, e a ANP, Agência Nacional do Petróleo, Gás Natural e Biocombustíveis, está de olho nos preços abusivos dos combustíveis e continua realizando fiscalizações em postos e distribuidoras.
4: Esses locais estão sendo autuados pela ANP por comercialização de combustíveis adquiridos a preços anteriores, mas vendidos com preços reajustados.
5: A fiscalização também está analisando se há retenção de produtos com o objetivo de forçar artificialmente a subida dos preços.
4: E você, cidadão, pode contribuir com essa fiscalização. Caso identifique preços abusivos, a denúncia pode ser feita pelo site falabr.cgu.gov.br ou pelo telefone 0800 970 0267. Vou repetir, 0800 970 0267.
5: Uma medida provisória publicada hoje estabelece multas e penalidades para as empresas de transportes que descumprirem o piso mínimo do frete.
4: O piso foi criado para garantir condições justas de trabalho e remuneração aos caminhoneiros, especialmente os autônomos.
5: A tabela é elaborada pela Agência Nacional de Transportes Terrestres e considera, entre outras coisas, o preço do óleo diesel.
4: A medida estabelece multas que podem variar de 1 milhão a 10 milhões de reais por operação que descumprir o piso.
12: O governo do Brasil publicou uma medida provisória nesta quinta-feira que reforça o cumprimento do piso mínimo do frete no transporte rodoviário de cargas, com o objetivo de ampliar a proteção aos caminhoneiros e aumentar a transparência nas operações do setor. Conforme anunciado ontem pelo ministro dos Transportes, Renan Filho, a medida endurece as penalidades para contratantes que descumprirem o piso do frete, com multas que podem variar de 1 milhão a 10 milhões de reais por operação, além da possibilidade de impedimento para a contratação de novos fretes. A responsabilização poderá alcançar ainda sócios integrantes de grupos econômicos, por meio da desconsideração da personalidade jurídica. Empresas transportadoras também vão poder sofrer desde a suspensão cautelar do registro até o cancelamento da autorização para atuar no setor por até 2 anos, em casos mais graves ou de reincidência. Outro ponto é o reforço na fiscalização, com a integração de dados entre a ANTT, a Receita Federal e fiscos estaduais e municipais. Com essas mudanças, o governo busca fortalecer a fiscalização, coibir práticas irregulares e tornar mais efetiva a política de preços mínimos do frete rodoviário. Thaísa Vitória para a Voz do Brasil.
5: Empresas turísticas de cidades atingidas pelas chuvas em Minas Gerais vão receber apoio do Ministério do Turismo.
4: Os benefícios envolvem a suspensão temporária de pagamentos e a extensão dos prazos de carência de financiamentos por meio do Fundo Geral do Turismo.
5: A medida vale para cidades que tiveram situação de emergência e calamidade pública decretada pelo Ministério da Integração e do Desenvolvimento Regional.
4: O ministro do Turismo, Gustavo Feliciano, detalhou a portaria.
13: Quem já tem financiamento pelo Fungetur poderá suspender o pagamento das parcelas por até 6 meses e renegociar os contratos, com prazos maiores de carência. É um socorro direto para os donos de hotéis, bares, restaurantes e agências de turismo. Para quem for contratar o crédito, a carência pode ser de até 6 meses. O turismo mineiro é vital para a nossa economia e terá todo o nosso apoio para se reerguer.
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5: Para valorizar os educadores de todo o país, o Ministério da Educação criou o Mais Professores, programa que prevê ações para aumentar o número de docentes e trazer benefícios a eles.
4: Uma das iniciativas do programa é a Carteira Nacional Docente, que pode ser requisitada por qualquer professor, como identificação profissional e acesso a benefícios.
5: Entre essas vantagens, eles passam a ter descontos em hotéis, plataformas de delivery e de compras, por exemplo. Saiba como ter acesso a esses serviços na reportagem de Pablo Mundim.
15: A iniciativa faz parte de uma parceria entre os Ministérios da Educação e do Turismo e a Associação Brasileira da Indústria de Hotéis. Mais de 500 hotéis participam da ação, que oferece aos professores de todo o país descontos de até 15% em hospedagens. Os descontos fazem parte do programa Mais Professores para o Brasil, no eixo Tô com Prof, voltado à valorização da categoria. O benefício vale tanto para lazer quanto para viagens de estudo e qualificação profissional. Notícia que animou o professor Thales Cotin.
16: A gente não tem, via de regra, essa possibilidade de tirar férias fora da temporada. Então, ter essa facilidade, né, de a gente poder ter acesso à hospedagem mais barata, né, e às vezes em cidades onde você tem ali um atrativo cultural maior, tem uma circulação maior, acaba ajudando bastante, justamente para esse enriquecimento do professor e também para o lazer, né, que dá para ter as duas coisas.
15: Além da rede hoteleira, outras empresas também oferecem benefícios. Hoje, já são 45 parceiros em todo o país. O programa busca atender aproximadamente 2 milhões e 700 mil docentes e é uma forma de valorizar a carreira, como explica Rodolfo de Carvalho Cabral, secretário executivo adjunto do Ministério da Educação.
17: O Mais Professores ele vem nesse intuito de buscar tanto atrair estudantes para a carreira de licenciaturas quanto para valorizar os nossos professores que estão na ativa. Então, esse eixo valorização ele vai ser dividido em três etapas, né? A gente vai ter a própria valorização salarial com a atualização do piso. A gente teve agora recentemente a medida provisória publicada pelo presidente Lula, que atualizou o piso e mudou a regra do piso salarial dos professores para que a gente tenha aumentos acima da inflação. Temos a Carteira Nacional Docente, que vai trazer essa identificação do professor para que ele acesse os benefícios que são destinados à sua carreira. E temos esse eixo do Tô com Prof. Tô com Prof é um convite para que as empresas públicas e privadas se unam nessa parceria para a gente valorizar os nossos professores.
15: Para participar do desconto, os professores devem apresentar a Carteira Nacional Docente do Brasil, documento oficial do Ministério da Educação. A medida vale para reservas realizadas até 31 de março de 2027. Reportagem Pablo Mundim.
4: Dados da Unesco indicam que as mulheres representam apenas 33% das pesquisadoras no mundo.
5: Para incentivar a presença feminina na ciência, o governo faz diferentes tipos de estímulos. Editais com recorte de gênero, premiações, edição de normas.
4: É o que vamos ouvir agora, na reportagem de Cleide Lopes.
18: O governo tem ampliado políticas públicas para incentivar a participação feminina na ciência. E uma dessas iniciativas que reconhece e valoriza a contribuição feminina na carreira científica é o Prêmio Mulheres e Ciência. Na edição deste ano, a professora Lília Cristina Cohen, do Instituto de Ciências da Arte da Universidade Federal do Pará, foi premiada por conta da sua trajetória como artista e pesquisadora amazônica.
19: Reflete uma possibilidade para que minhas alunas, minhas colegas, no futuro, também sejam contempladas ou com prêmios ou que tenham o seu trabalho reconhecido.
18: Esta segunda edição do prêmio contou com mais de 650 inscrições. Em outra categoria, de estímulo a jovens de 15 a 29 anos e especialmente em situação de vulnerabilidade social e econômica, Lara Dourado Borges levou o primeiro lugar. A estudante do ensino médio do Instituto Federal de Ciência e Tecnologia do Espírito Santo sempre teve curiosidade em entender como funcionam as coisas e sonha cursar mecatrônica.
20: Mostra que pessoas como eu, garotas que vieram do ensino público, podem se expandir e inovar. Elas podem pesquisar, podem ser algo mais do que elas acham que são limitadas a si.
18: Lara participa do programa Asas para o Futuro do Ministério das Mulheres, que incentiva a presença feminina em cursos nas áreas de ciência, tecnologia, engenharia e matemática, com vistas a modificar a realidade local. A secretária nacional de Autonomia Econômica e Política de Cuidados, Rosane da Silva, destaca a importância dessa iniciativa.
21: Ele exatamente incentiva que essas jovens possam, já quando elas entrarem no mercado de trabalho, elas entrarem exatamente nessas áreas onde elas são mais valorizada economicamente e socialmente.
18: Além de cursos e oficinas profissionalizantes, em parceria com institutos federais, o programa também oferece bolsas de estudo para mulheres em situação de vulnerabilidade e cuidotecas, que são espaços de cuidado infantil com atividades lúdicas e educativas. Além de fomentar o ingresso de mulheres na carreira científica, a ministra da Ciência, Tecnologia e Inovação, Luciana Santos, trouxe ainda ações adotadas pelo governo federal que incentivam sua permanência nesses espaços.
4: Por exemplo, cientistas jovens que viram mães, muitas vezes os prazos de entrega dos trabalhos, nada mudava. Então a gente mudou, não é, muito dos critérios para as entregas dos resultados da pesquisa, e isso estimula a permanência das meninas e mulheres. A gente perpassou várias das nossas ações, botou o corte de gênero. Quando tem edital, tem que ter ali uma participação feminina. Alguns programas têm equidade de gênero.
18: No Brasil, segundo o IBGE, entre as profissionais das ciências e intelectuais, as mulheres recebem, em média, 36% a menos que os homens. Para fazer frente a esses números, o governo lançou este mês de março a Política de Empoderamento de Meninas e Mulheres em Ciência, Tecnologia e Inovação. A iniciativa quer consolidar a equidade de gênero, raça, classe e diversidade como eixo estruturante das políticas públicas. Reportagem Cleide Lopes.
5: A Fundação Oswaldo Cruz firmou parceria com a empresa chinesa Wuxi Biologics para ampliar a produção de vacinas para o SUS.
4: O memorando foi assinado ontem, durante missão oficial do ministro da Saúde, Alexandre Padilha, à China.
5: E prevê o uso de capacidade produtiva internacional, intercâmbio de pesquisadores e equipes técnicas, além do compartilhamento de documentação especializada e o desenvolvimento conjunto de projetos.
4: A parceria também inclui o uso de tecnologias avançadas de fabricação.
5: Essa parceria amplia a capacidade produtiva do país e fortalece a atuação internacional da Fiocruz na área de vacinas, afirmou o ministro da Saúde, Alexandre Padilha.
0: Seja as vacinas desenvolvidas ou produzidas pela Fiocruz, que poderão ter a Wuxi como parceira na produção, ou seja, vacinas e produtos produzidos pela Wuxi que poderão ter a Fiocruz como ponto de transferência de tecnologia, desenvolvimento comum e produção. É fortalecer ainda mais, dar mais força para a nossa grande Fiocruz se aliar a uma gigante chinesa e mundial na produção de vacinas para cuidar mais da população brasileira, salvar a população brasileira. Fiocruz sai mais forte dessa nossa visita à China.
4: O acordo faz parte da estratégia do governo do Brasil para fortalecer o complexo econômico-industrial da saúde.
5: O complexo vai aumentar a autonomia produtiva nacional e reduzir a dependência externa em insumos estratégicos, especialmente vacinas e biofármacos destinados ao SUS.
4: Imóveis da União que estavam sem uso e viram casas, escolas, sedes de organizações sociais ou culturais.
5: O programa Imóvel da Gente, do governo federal, já destinou mais de 1.600 espaços do patrimônio federal dentro deste programa.
4: Tudo é feito em parceria com municípios e estados, considerando as necessidades de cada local.
1: É assim, todas juntas, que nós logo crescemos.
22: Nas rimas, elas cantam a realidade da periferia do Distrito Federal. E sem perder o ritmo da batida, elas transformam os versos em denúncia. As artistas são as MCs Aline e Ninsai, as chamadas mestres de cerimônia na cultura hip-hop, e fazem parte de um grupo de mulheres do Distrito Federal que utiliza o ritmo como ferramenta de mudança social, resistência e empoderamento. Ano passado, o grupo ganhou um espaço físico que vai funcionar em Planaltina, a cerca de 40 quilômetros de Brasília. É a Casa da Mulher no Hip Hop. A nova sede foi viabilizada por meio do programa Imóvel da Gente do governo federal. Ravena Carmo, fundadora da casa, explica que a conquista é resultado de uma luta de mais de 10 anos.
2: Primeiramente é um sonho, que eu acho que um sonho coletivo que ele se torna realidade. Ter um espaço da mulher do hip hop, ele traz um encontro, um aquilombamento. Isso é muito importante quando a gente fala do movimento social.
22: Desde 2023, o programa Imóvel da Gente, coordenado pelo Ministério da Gestão e da Inovação em Serviços Públicos, transforma lugares antes subutilizados ou sem uso em moradias, unidades de saúde, escolas, universidades, espaços culturais, áreas de proteção ambiental e terras destinadas à reforma agrária. São imóveis públicos que ganham uma nova vida e função na comunidade e que agora estão sendo aproveitados por quem mais precisa. Carolina Gabas Stucci, secretária nacional de Patrimônio da União, faz um balanço das entregas até agora.
3: A gente conseguiu agora, no inicinho desse ano, superar a meta de 1.600 imóveis destinados entre janeiro de 2023 e agora janeiro de 2026. Isso significa que a gente já beneficiou mais de 400 mil famílias em 609 municípios brasileiros.
22: A secretária Carolina Gabas cita alguns exemplos de como os imóveis estão sendo usados para melhorar a vida da população.
3: Então, esses imóveis são requalificados e viram habitação, creches e pré-escolas, unidades básicas de saúde, hospitais, muitas parcerias também com organizações da sociedade civil que prestam serviços importantes.
22: O programa envolve estados e municípios integrando e alinhando as destinações de imóveis com as necessidades locais. Ao todo, mais de 18 mil quilômetros quadrados de áreas da União já foram destinados. Isso equivale ao território de países como Kuwait, Jamaica e Líbano e corresponde a 3 vezes o tamanho do Distrito Federal. Reportagem Gabriela Noronha.
5: E essas foram as notícias do Governo do Brasil.
4: Uma realização da Secretaria de Comunicação Social da Presidência da República.
5: Com produção da Empresa Brasil de Comunicação.
4: Fique agora com as notícias do Poder Judiciário e do Congresso Nacional. Boa noite.
5: Boa noite para você e até amanhã.
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24: STF vai discutir se constrangimento da vítima em acusação de estupro tem repercussão geral.
25: STJ e STF realizam edição especial de projeto para análise prática de precedentes qualificados com foco na atuação da Defensoria Pública.
24: TSE define prazo de desincompatibilização para servidores do TCU.
25: Boa noite, eu sou Carlos Eduardo Cunha.
24: E eu sou Walter Lima.
25: O STF vai julgar se a questão discutida em um recurso apresentado por Mariana Ferrer tem repercussão geral.
24: A análise começa nesta sexta-feira em sessão virtual, que vai até o dia 27. Fernanda Porto.
26: O tema é tratado em recurso extraordinário ajuizado no STF por Mariana Ferrer, formada em Direito e que em 2018 denunciou o empresário André de Camargo Aranha por estupro. No recurso, Mariana afirma que quando a denúncia foi julgada, durante a audiência, ela sofreu sarcasmo, ironia, ofensas e insinuações de cunho sexual por parte do advogado de defesa do empresário acusado do crime. Por isso, pede a anulação de sentença que absolveu o acusado. O caso ficou sob a relatoria do ministro Alexandre de Moraes e será analisado no plenário virtual a partir desta sexta-feira. Os ministros vão julgar se o caso cabe ou não repercussão geral.
25: STJ recebe defensores públicos das 27 unidades federativas para o projeto Imersão.
24: A iniciativa é desenvolvida em parceria com o STF. Fátima Uchoa.
27: O objetivo do evento é promover o compartilhamento de experiências e projetos, além de incentivar estratégias de colaboração para o desenvolvimento de novas soluções que favoreçam o sistema de precedentes qualificados. Neste primeiro dia, foram apresentados painéis de discussão para promover uma visão aprofundada sobre a gestão de precedentes nos tribunais superiores e os fluxos de trabalho, além das principais ferramentas utilizadas pelo STJ e pelo STF. Nesta sexta-feira, os defensores públicos estarão no STF para a continuação do projeto Imersão, precedentes na prática.
25: Mais livros nos presídios e em unidades de internação de adolescentes em conflito com a lei.
24: Uma parceria entre o TST, a Fundação Biblioteca Nacional e a Força Aérea Brasileira pretende tornar frequente a leitura. Renata Gorga.
6: Antes mesmo da assinatura do acordo, quase 3.500 livros já tinham sido entregues, graças ao projeto, a unidades socioeducativas no Ceará, em dezembro de 2025, e a unidades prisionais no Tocantins, em fevereiro deste ano. A próxima entrega deve ser de 300 publicações à população LGBTQIAPN+, em um presídio em Minas Gerais. O transporte é feito por meio de uma parceria com a Força Aérea Brasileira, que leva os livros do Rio de Janeiro, onde fica a Fundação Biblioteca Nacional, até os TRTs, que redistribuem para as instituições beneficiadas.
25: TSE define prazo de desincompatibilização para servidores do TCU.
24: Afastamento evita que pré-candidatos utilizem a estrutura pública em benefício da campanha. Mariana Fabre.
7: Na sessão desta quinta-feira, dia 19, os ministros concluíram que auditores de controle externo do Tribunal de Contas da União devem se afastar dos cargos até 3 meses antes da votação. Para o plenário, servidores do TCU devem seguir a regra geral de desincompatibilização. E é importante lembrar que, neste ano, o primeiro turno será realizado no dia 4 de outubro.
25: Justiça acolhe pedido do MPF e MPMG para reduzir superlotação do Hospital de Clínicas em Uberlândia.
24: Decisão obriga o município a realizar exames em unidades locais. Sabrine Menezes.
9: A decisão tem como base uma grave falha sistêmica identificada na saúde de Uberlândia, onde filas de espera para exames, consultas e cirurgias somam centenas de milhares de pessoas. Na sentença, a Justiça determina que não sejam enviados ao Hospital de Clínicas da Fundação Universidade Federal de Uberlândia pacientes que não precisem de atendimento especializado. Além disso, pede também que todos os laudos em regime de vaga zero tenham fundamentação técnica. O Estado de Minas Gerais, o município de Uberlândia e a Empresa Brasileira de Serviços Hospitalares têm até 180 dias para implementar todas as medidas, sob pena de multa mensal.
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25: Boa noite.
24: E até amanhã.
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11: Eu sou Paula Groba.
12: E eu sou Humberto Pinheiro.
11: E estes são os destaques de hoje do Jornal do Senado, que começa agora.
12: CPMI do INSS aprova convites para ouvir Roberto Campos Neto e Gabriel Galípolo.
11: Auditores apontam que mercado ignorou alertas no caso Master.
12: Comissão determina que exames de corpo de delito sejam humanizados.
11: Boa noite.
12: Boa noite.
11: O ex-presidente do Banco Central, Roberto Campos Neto, e o atual presidente da instituição, Gabriel Galípolo, devem prestar depoimento à CPMI do INSS sobre questões relacionadas ao Banco Master.
12: Os requerimentos de convite foram aprovados pelo colegiado. Caso os trabalhos não sejam prorrogados, a comissão tem prazo para encerrar as atividades no dia 28 de março. Repórter Rodrigo Rezende.
13: O presidente da CPMI, senador Carlos Viana, do Podemos de Minas Gerais, afirma que os dois convidados podem esclarecer questões importantes ligadas ao Banco Master de Daniel Vorcaro.
14: Os requerimentos estão como convite, porque os dois lados queriam a convocação. Eles são autoridades, serão tratados da mesma maneira, tanto o ex-presidente como o atual presidente. Os dois têm explicações a dar, a meu ver, sobre essa questão do Banco Master.
13: Carlos Viana alertou que a presença das autoridades só será possível com uma prorrogação dos trabalhos da CPMI. Ele apresentou ao Supremo Tribunal Federal um mandado de segurança com esse objetivo. O deputado federal Paulo Pimenta, do PT do Rio Grande do Sul, afirma que a CPMI já cumpriu seu papel e que a continuidade das investigações deve ser feita por outros órgãos, como a CGU e a Polícia Federal.
0: Quando a gente faz uma CPMI, a gente dá visibilidade. Né? Estes personagens, né? Os Golden Boys, o próprio careca do INSS, essa turma toda, ela só ficou conhecida porque a gente trouxe esse debate para dentro do espaço público, que é o Parlamento.
13: O relator da CPMI, deputado federal Alfredo Gaspar, do União de Alagoas, defende a prorrogação dos trabalhos.
15: Eu posso garantir, sem nenhum receio, que a CPMI ainda tem muita coisa a investigar e há pressupostos para prorrogação, diante da ausência de dados e depoimentos necessários à conclusão.
13: A CPMI do INSS também aprovou um pedido de compartilhamento de informações relacionadas a Fabiano Zetel, cunhado de Daniel Vorcaro, a CPI do crime organizado. O mandado de segurança no STF sobre a prorrogação da CPMI será analisado pelo ministro André Mendonça. O prazo para encerramento dos trabalhos da CPMI é 28 de março.
11: Em audiência na Comissão de Assuntos Econômicos sobre o papel das auditorias no caso do Banco Master, contadores afirmaram que relatórios já apontavam sinais de alerta, mas esses documentos raramente são lidos pelo mercado.
12: Senadores cobraram mais fiscalização e classificaram os alertas como tímidos. Repórter Marcela Cunha.
7: Durante a audiência, os representantes dos auditores alegaram que não conseguem alcançar sozinhos as estruturas montadas para fraudar demonstrações financeiras. Eles argumentaram que, além de não possuir poder de polícia, as fraudes que envolvem estruturas externas, como fundos de investimento, dificultam o trabalho desses profissionais. O presidente do Conselho da Trevisan Escola de Negócios, Antoninho Marmo Trevisan, explicou que, no caso do Banco Master, o responsável se utilizou da abstenção de opinião, que é o recurso técnico mais grave possível quando as contas não fecham ou as informações são sonegadas, mas o mercado ignorou o alerta.
16: Os relatórios de auditoria, por alguma razão, são poucos lidos. Ele manda para os órgãos reguladores. Os órgãos reguladores tomam conhecimento imediatamente da situação. O senhor vai me perguntar, então, por que não tomaram as decisões? Isso eu não sei te responder.
7: Mesmo assim, o senador Espiridião Amin, do Progressistas de Santa Catarina, classificou os alertas técnicos emitidos como insuficientes diante da possibilidade de fraudes bilionárias.
17: O mínimo ele deveria dizer, eticamente ele teria que dizer, isso aqui precisa ser investigado. Isso aí é eufemismo. Ele se absteve.
7: Os senadores pediram mais integração entre Banco Central e a CVM e o acesso direto pelos auditores a sistemas de controle como o Registrato, para identificar quem realmente está por trás das operações dos mais de 32 mil fundos privados do país. Os parlamentares também cobraram a aprovação de projetos de lei que tipifiquem a fraude financeira e contábil como crime e que criem a figura do denunciante de boa-fé.
11: O senador Isalci Lucas, do PL do Distrito Federal, reforçou denúncias sobre a compra do Banco Master pelo Banco de Brasília. Ele apontou indícios de irregularidades e possíveis conexões entre os agentes públicos e empresas privadas.
12: Segundo o parlamentar, o caso pode se tornar um dos maiores escândalos do mercado financeiro. Isalci também questionou a atuação de órgãos de controle e disse que vai continuar pedindo investigações.
18: A solução correta para salvar o BRB é usar os bens do Ibanez e da Celina. Eu tenho certeza que o dinheiro deles daria para tapar esse rombo e ainda sobraria. Eu fui ao Ministério Público pedir o bloqueio dos bens deles.
11: Já o presidente do Senado, Davi Alcolumbre, contestou em plenário as declarações do presidente do Partido Liberal, Valdemar Costa Neto, a respeito de uma suposta articulação para barrar a CPI sobre o Banco Master em troca da derrubada do veto presidencial ao chamado PL da dosimetria, que reduz as penas dos condenados pela tentativa de golpe em 8 de janeiro de 2023.
12: Ao informar que não há previsão de quando o Congresso Nacional analisará o veto do presidente Lula ao projeto da dosimetria, Alcolumbre negou qualquer acordo sobre os temas e afirmou estar estarrecido com as falas de Costa Neto.
19: Que eu fiquei estarrecido com as declarações do presidente do Partido Liberal, o qual eu tenho um grande respeito. Eu nunca, absolutamente nunca, tratei o Valdemar da Costa Neto em relação a este assunto da sessão do Congresso, da votação dos vetos da dosimetria, manutenção ou derrubada, ou sobre CPI do Banco Master.
11: Eventos que resultarem em dano à coletividade, como a tragédia da Boate Kiss, que matou 242 pessoas em 2013, podem gerar obrigação de ressarcimento ao Sistema Único de Saúde.
12: Um projeto com esse objetivo avançou no Senado. Repórter Marcela Diniz.
1: Aprovado na Comissão de Assuntos Sociais, o projeto do senador Marcelo Castro, do MDB do Piauí, contou com o relatório do senador Eduardo Braga, do MDB do Amazonas. A proposta tipifica como infração sanitária o ato de provocar, por ação ou omissão, evento que resulte em dano à saúde da coletividade e institui pena de multa aos responsáveis como forma de ressarcir o Sistema Único de Saúde. Eduardo Braga citou como exemplo a tragédia da Boate Kiss, que matou 242 pessoas e feriu mais de 600 no município gaúcho de Santa Maria em 2013.
2: Um evento que, por irresponsabilidade criminosa, acabou levando algumas centenas de pessoas à morte e causando danos à saúde de centenas de outros brasileiros e brasileiras, causando, portanto, um custo ao Sistema Único de Saúde.
1: A multa aos organizadores deverá cobrir as despesas atuais e futuras que o SUS tiver no atendimento às vítimas do evento que provocar dano à saúde coletiva. O projeto segue para a Comissão de Assuntos Econômicos.
11: E a Comissão de Constituição e Justiça aprovou um projeto que garante a realização de exames de corpo de delito de forma humanizada para vítimas vulneráveis de crimes violentos.
12: A proposta alcança mulheres, crianças, adolescentes, idosos e pessoas com deficiência. O objetivo é reduzir o trauma dessas vítimas durante a coleta de provas periciais em institutos médico-legais e delegacias. Repórter Bruno Lourenço.
3: O projeto de lei aprovado na Comissão de Constituição e Justiça estabelece que o exame pericial deve ocorrer em ambiente acolhedor e, no caso de mulheres e menores de idade, preferencialmente por profissionais do sexo feminino. No caso de crianças e adolescentes, o projeto vai além e exige que o profissional tenha capacidade específica para o atendimento. O relator da matéria, senador Marcelo Castro, do MDB do Piauí, enfatizou que a mudança é vital para evitar a chamada revitimização, quando a pessoa sofre um novo trauma devido a um atendimento inadequado ou impessoal.
2: Medida que concilia qualificação da prova com redução de vitimização secundária.
3: Se não houver recurso para votação em plenário, a proposta, que é do senador Alessandro Vieira, do MDB de Sergipe, segue para análise da Câmara dos Deputados.
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11: Com trabalhos técnicos de João Lira, o Jornal do Senado fica por aqui. Acompanhe agora as notícias da Câmara dos Deputados. Boa noite.
12: Boa noite e até amanhã.
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20: Câmara aprova projeto que aumenta penas para furto, roubo e receptação.
21: Bolsistas de pós-graduação poderão considerar tempo para aposentadoria.
20: Deputados criam um novo crime no Código Penal para punir violência vicária.
21: Boa noite. A Câmara aprovou projeto que cria novo crime no Código Penal para punir homens que agredirem filhos para punir a mulher. O repórter Antônio Vital acompanhou a votação.
22: Deputados e deputadas aprovaram um projeto que cria um novo tipo de crime no Código Penal para punir o homem que cometer violência contra filhos ou enteados com a intenção de atingir a mulher. Esse tipo de caso é conhecido como violência vicária. A proposta foi apontada como prioridade pela bancada feminina da Câmara, depois de um caso desse tipo ocorrido no início do ano. Em fevereiro, por conta de uma crise no casamento, o secretário de governo da Prefeitura de Tumbiara, em Goiás, Thales Machado, matou a tiros os dois filhos, de 8 e 12 anos, e tirou a própria vida em seguida. O crime também repercutiu no plenário da Câmara, que aprovou o regime de urgência para o projeto, apresentado pela deputada Laura Carneiro, do PSD do Rio de Janeiro, em 2024. A proposta original incluía a violência vicária entre os casos de violência doméstica contra a mulher na Lei Maria da Penha, que já prevê punição para violência física, psicológica e patrimonial. A relatora, a deputada Silvia Alves, do União de Goiás, ampliou a proposta e incluiu a previsão de um crime específico no Código Penal, chamado homicídio vicário, com pena de 20 a 40 anos de prisão, a mesma do feminicídio. A pena para o homicídio vicário pode ser aumentada até a metade se for praticado contra criança, adolescente, pessoa idosa ou com deficiência. O projeto provocou discussão em plenário. Deputados de diversos partidos defenderam que as penas para o novo crime alcançassem também mulheres autoras de violência vicária, não apenas os homens. Foi o que disse o deputado Carlos Jordi, do PL do Rio de Janeiro.
6: Ela também criou um tipo penal no Código Penal do homicídio vicário. E o homicídio vicário estabelece que matar uma criança para atingir a mulher é um crime hediondo. Uma pena de 40 anos e ainda coloca no rol de crimes hediondos. Concordo, mas também tem que ser a mulher, a sujeito ativo, ela também comete esse tipo de crime.
22: A deputada Silvia Alves, relatora do projeto, manteve a previsão de que a violência vicária é cometida por homens para atingir as mulheres, segundo ela, as principais vítimas desse tipo de crime. Ela lembrou o caso ocorrido em Goiás para justificar a pena maior para os agressores.
8: Nós somos a maioria das vítimas. Os senhores, como homens, vocês podem fazer um projeto também que beneficie os homens. Mas não dizer escancaradamente que vão proibir um projeto para defender mulheres no mês da mulher. Eu queria que todos vocês abrissem o coração de vocês para que a gente possa proteger não somente crianças e adolescentes, mas todas as pessoas que serão usadas por um homem como Thales, que não aceitou o pedido de divórcio da Sara, feito em agosto de 2025, depois dela descobrir uma traição.
22: O projeto que cria um novo tipo de crime no Código Penal para punir o homem que cometer violência contra filhos ou enteados com intenção de atingir a mulher, seguiu para análise do Senado. Da Rádio Câmara de Brasília, Antônio Vital.
20: Na visão de Sargento Faur, do PL do Paraná, projetos como o agravamento de penas para crimes vicários, quando pais agridem filhos para atingir as mães, são necessários para conter a violência e combater a impunidade.
21: O parlamentar também citou outras propostas que passaram pela Comissão de Segurança Pública, como o projeto que permite a exposição da imagem de criminosos e o aumento de penas para crimes como furtos de animais, de veículos e de aparelhos de comunicação.
20: O Brasil registrou recorde em feminicídios em 2025, com 1.568 mulheres assassinadas, segundo o Fórum Brasileiro de Segurança Pública. Hélder Salomão, do PT do Espírito Santo, conclama todos os poderes e a sociedade a afirmar um pacto contra a violência.
21: Hélder Salomão aponta a cultura machista como causa estrutural das agressões e sustenta que os homens devem assumir a responsabilidade pela transformação desse comportamento. Ele elogia o governo federal por iniciar a mudança e espera que a ação se prolifere por toda a sociedade.
5: Votação.
20: Câmara conclui a aprovação de projeto para aumentar penas para furto, roubo e receptação. O repórter Antônio Vital acompanhou a votação.
22: A Câmara dos Deputados concluiu a aprovação de projeto que aumenta as penas para roubo, furto e receptação de produtos. A proposta também considera mais graves, com penas maiores, roubos de celulares, receptação de animais domésticos e furto ou roubo de equipamentos como cabos elétricos, necessários para a prestação de serviços essenciais. A receptação é o crime de adquirir produtos roubados ou furtados. Furto é subtrair algo sem violência e roubo é com violência ou ameaça. O projeto, apresentado pelo deputado Kim Kataguiri, do Missão de São Paulo, tinha sido aprovado pela Câmara em 2023 e depois disso foi alterado pelo Senado, que reduziu algumas penas. O projeto retornou à Câmara e o relator, deputado Alfredo Gaspar, do União de Alagoas, rejeitou a maioria das alterações feitas pelos senadores. De acordo com o texto final, a pena de furto, que hoje é de 1 a 4 anos de prisão, sobe para 1 ano e 6 meses a 6 anos. A pena pode ser ainda maior no caso de agravantes, como furto de cabos elétricos, carros, animais de produção, como gado, animais domésticos e aparelhos celulares. Nesses casos, as penas podem chegar a 10 anos de prisão. Já a pena de roubo, que hoje é de 4 a 10 anos de prisão, sobe para um mínimo de 6 e um máximo de 10 anos. Mas se resultar na morte da vítima, a pena mínima sobe de 20 para 24 anos de prisão. A máxima permanece em 30 anos. Já para a receptação, ou seja, adquirir produto roubado, a pena mínima, que hoje é de 2 anos, sobe para 4 anos. E a máxima, que hoje é de 5 anos, sobe para 8 anos de prisão. A proposta ainda cria no Código Penal o crime de transportar, ocultar ou vender animal doméstico roubado, com pena de 3 a 8 anos de prisão. O relator, deputado Alfredo Gaspar, defendeu o aumento de penas.
9: O Brasil vive uma epidemia não apenas de homicídios, mas também de crimes patrimoniais. Estamos agravando a pena dos crimes de furto, roubo e estelionato. Chega de bandidagem livre para cometer crime. Endurecemos pena porque a sociedade precisa, o direito exige e a bandidagem merece.
22: Deputados contrários à proposta criticaram a eficácia de aumentar penas. Para o deputado Tarcísio Mota, do PSOL do Rio de Janeiro, o número de presos no país triplicou nos últimos anos, sem que isso tenha aumentado a sensação de segurança da população.
0: A gente está, de novo, utilizando o legítimo medo das pessoas diante de um cenário de insegurança e de violência para tomar medidas que aparentemente resolvam os problemas, elementos que nunca vão resolver. O Brasil aumentou a sua população carcerária em 257%.

0: O pede o afastamento de deputados condenados pelo STF por desvio de emendas. Ele entrou com representação junto à mesa diretora sob o argumento de que a permanência dos parlamentares compromete a credibilidade da Câmara.
1: Chico Alencar cobra o envio imediato do caso ao Conselho de Ética para aplicação de medida cautelar. O deputado defende que a casa adote providências em nome da ética, da transparência e do bom uso do dinheiro público, garantindo um bom exemplo para a sociedade.
0: Ivan Valente, do PSOL de São Paulo, critica a permanência no exercício das funções de deputados condenados por desvios de recursos de emendas. Ele lamenta a falta de punição automática e aponta que há dezenas de casos semelhantes sob análise no STF.
1: Ivan Valente denuncia o uso de emendas sem rastreabilidade como mecanismo de incentivo à corrupção. Ele solicita que, em nome da transparência e da integridade, o Conselho de Ética encaminhe o mais rápido possível os casos ao plenário para julgamento.
0: Sargento Gonçalves, do PL do Rio Grande do Norte, critica a atuação do STF no caso de Jair Bolsonaro, alegando que o ex-presidente estaria sendo alvo de perseguição política. O parlamentar também sustenta que há uso indevido de instituições contra opositores do governo.
1: Sargento Gonçalves condena ainda a forma como a atual gestão federal tem tratado de temas como segurança pública e combustíveis. Para o deputado, há falhas na condução dessas políticas, além de uma tentativa de atribuir responsabilidades a governos anteriores.
0: Hildo Rocha, do MDB, acusa ministros do STF de pressionarem o governo do Maranhão para promover mudanças no comando do Executivo do Estado. O deputado afirma que decisões judiciais estariam sendo usadas para constranger a gestão local e favorecer interesses políticos.
1: Hildo Rocha argumenta que não há irregularidades comprovadas e afirma que as acusações do Supremo Tribunal Federal podem abrir caminho para ações da Polícia Federal sem embasamento jurídico consistente.
0: Carla Dickson, do União, acredita que a decisão da governadora do Rio Grande do Norte, Fátima Bezerra, de não renunciar ao cargo para disputar o Senado é um ato de desespero político. A deputada sustenta que a gestão estadual colapsou financeiramente em diversas áreas essenciais.
1: Carla Dickson denuncia o atraso de pagamentos em serviços de monitoramento de preços, manutenção de rodovias e saúde pública. A parlamentar também alega que os índices da educação potiguar são os piores do Brasil.
2: Educação.
0: Câmara aprova projeto que permite contagem de tempo para aposentadoria para bolsistas de mestrado, doutorado e pós-doutorado. O repórter Marcelo Larcher tem os detalhes da medida.
3: A Câmara dos Deputados aprovou o projeto que inclui bolsistas de mestrado, doutorado e pós-doutorado no Regime Geral de Previdência Social, o que permite contagem de tempo para a aposentadoria dos pesquisadores. De acordo com a proposta, os bolsistas com 16 anos ou mais que estejam matriculados em programas de mestrado e doutorado credenciados pela CAPES passam a ser segurados obrigatórios da Previdência na categoria contribuintes individuais. A CAPES é a Coordenação de Aperfeiçoamento de Pessoal de Nível Superior, uma fundação vinculada ao Ministério da Educação. Terão o mesmo direito os bolsistas de pós-doutorado em programas de pesquisa aprovados por agências oficiais de fomento. A regra vale para atividades realizadas no Brasil e no exterior. O relator da proposta, deputado Ricardo Galvão, da Rede de São Paulo, disse que a medida corrige uma distorção histórica. Segundo ele, hoje muitos pesquisadores dedicam anos à formação acadêmica em regime de dedicação integral, produzem dissertações, teses, artigos e inovação científica, mas permanecem sem proteção previdenciária.
4: As bolsas de mestrado no Brasil, para os alunos que se formam, seja qual for a área, é R$ 2.100 por mês. A bolsa de doutorado, R$ 3.100. E um pós-doutorado, depois de 6 anos de estudo e publicar trabalho, R$ 5.200. E eles não têm direito a recolhimento no INSS.
3: Deputados de oposição, como Kim Kataguiri, do Missão de São Paulo, e Marcel Van Hatten, do Novo, do Rio Grande do Sul, criticaram o projeto. Segundo eles, não há garantias de que o valor líquido das bolsas não sofrerá redução depois de paga a contribuição. O relator garantiu, no entanto, que reajustes futuros vão compensar a cobrança da contribuição. E deputados da base do governo foram na mesma linha, como a deputada Jandira Fegali, do PCdoB do Rio de Janeiro.
5: A pós-graduação no Brasil é uma etapa fundamental da inovação científica, da produção científica, principalmente todos esses bolsistas vinculados ao CNPq e CAPES, que são em número de 120 mil no Brasil. Este projeto, respondendo inclusive ao questionamento da tribuna, a contribuição é sobre o salário mínimo. Não é sobre o valor total da bolsa, é 11% sobre o salário mínimo, o que obviamente será coberto pelo reajuste da bolsa. Portanto, não teremos redução do valor da bolsa.
3: O projeto que inclui bolsistas de mestrado, doutorado e pós-doutorado no Regime Geral de Previdência Social segue agora para análise do Senado. Da Rádio Câmara de Brasília, com informações de Daniel.

0: Ele é essa aí, Antônio Vital, Marcelo Larcher.
1: Ciência e tecnologia.
2: Proposta de Luciano Dutti, do PSB do Paraná, estabelece regras para propaganda de apostas esportivas no Brasil. O deputado pretende incluir limites na Constituição para esse tipo de publicidade diante do crescimento das chamadas bets no país.
3: Hoje não existe nenhuma regulamentação sobre essa propaganda, que vem causando graves problemas de saúde, principalmente para várias pessoas, ludopatia e outras doenças que aumentaram muito neste período, que as bets estão regularizadas no Brasil.
4: Segundo Luciano Dutti, a ideia é aplicar às bets restrições semelhantes às existentes para a propaganda de cigarros, bebidas alcoólicas e medicamentos. A proposta será analisada por uma comissão especial e depois segue para a votação em plenário.
1: Direitos Humanos.
2: Padre João, do PT de Minas Gerais, celebra a sanção do ECA Digital, nova legislação que reforça a proteção de crianças e adolescentes no ambiente online. Segundo o deputado, a medida reforça o compromisso do governo em tornar a internet um ambiente mais seguro.
4: Padre João explica que a lei exige prova de maioridade e a remoção de conteúdos impróprios em até 24 horas. Ele alerta que empresas que descumprirem as regras estarão sujeitas a multa de até 10% do faturamento ou suspensão de serviços.
1: Trabalho.
2: A proposta de emenda à Constituição, que trata da aposentadoria de agentes comunitários de saúde e de combate às endemias, chegou à Comissão de Constituição e Justiça do Senado. Antônio Brito, do PSD da Bahia, comemora o avanço da matéria e pede urgência aos senadores na votação.
4: Antônio Brito salienta que a medida, fruto de uma demanda histórica e resultado de articulação ampla do Congresso com entidades representativas, garante justiça à categoria, que atua na atenção básica e é fundamental para o funcionamento do SUS.
2: Tadeu Venere, do PT, critica lideranças políticas do Paraná por se manifestarem contra a redução da jornada de trabalho para 5x2. O deputado classifica a postura como retrógrada e compara o discurso à resistência histórica contra a abolição da escravidão e o direito a férias.
4: Segundo Tadeu Venere, a gestão estadual promoveu privatizações e negligenciou o reajuste de servidores públicos nos últimos 7 anos. Para ele, ao rejeitar a jornada de 40 horas semanais, autoridades locais demonstram falta de empatia com a classe trabalhadora.
1: Comissões.
2: A Comissão de Finanças e Tributação definiu seu novo presidente. A repórter Maria Neves acompanhou a eleição.
5: A Comissão de Finanças e Tributação elegeu o deputado Merlong Solano, do PT do Piauí, para presidir os trabalhos ao longo deste ano. O novo presidente se comprometeu a conduzir a comissão com transparência e respeito ao regimento e aos acordos, de modo a evitar tensões desnecessárias que empobreçam o debate. Merlong Solano adiantou que pretende colocar 2 temas em discussão nos próximos dias. Primeiramente, devido ao escândalo do Banco Master, disse ser necessário tratar das regras do Fundo Garantidor de Crédito. Esse fundo é formado por depósitos dos bancos e serve para prevenir prejuízos de pequenos investidores no mercado financeiro.
6: No único caso, consumiu quase metade do Fundo Garantidor do nosso sistema financeiro. Aqui já fala em 50 bilhões de reais do Fundo Garantidor consumido em função desse escândalo grandioso do Banco Master. Imagine o que teria acontecido se tivesse passado uma emenda que foi apresentada no Senado para aumentar a garantia de 250 mil para 1 milhão de reais. Teria estourado o sistema financeiro, porque o Fundo Garantidor tinha 120 bilhões e se tivesse sido 4 vezes mais, teríamos chegado a uma conta de 200 bilhões. A questão que nós temos que debater é o sistema de composição do Fundo Garantidor e de fiscalização do sistema financeiro. Precisa de ajustes?
5: O outro tema que Merlong Solano pretende debater é a crise dos combustíveis. Segundo afirmou, é preciso saber como estão se comportando os órgãos de proteção dos consumidores e o que pode ser feito para o Brasil não ficar à mercê de problemas internacionais, como a guerra no Oriente Médio. O deputado lembrou que o país não consome petróleo da região. Ainda assim, há aumento de preços dos combustíveis em todo o país. Da Rádio Câmara de Brasília, Maria Neves.
1: Desenvolvimento Regional.
4: Valdenor Pereira, do PT da Bahia, anuncia a realização do seminário Emendas Participativas e Desenvolvimento Regional em Vitória da Conquista. Ele afirma que o evento, marcado para o final de semana, busca definir as prioridades para a aplicação de recursos com a participação direta da população.
2: De acordo com Valdenor Pereira, o seminário reunirá lideranças de 60 municípios para debater investimentos em áreas como agricultura familiar, saúde e educação. Ele acrescenta que a reunião contará com a presença de secretários estaduais e ministros de Estado.
1: Justiça.
4: Heloísa Helena, da Rede do Rio de Janeiro, pede apoio para o seu requerimento, criado em conjunto com a deputada Fernanda Melchiona, de criação de uma CPMI do Banco Master. Segundo ela, a instauração do colegiado é necessária para fiscalizar e proteger o interesse público.
2: Heloísa Helena conclama a pressão popular para romper o que ela chama de muralha de proteção a parlamentares. A deputada defende investigação ampla e punição de envolvidos, sem distinção política, para evitar que prejuízos financeiros recaiam sobre a população mais pobre.
4: Érica Cocai, do PT, acusa o governo do Distrito Federal de manter relação irregular com o Banco Master. A deputada afirma que a instituição interferiu diretamente na gestão do BRB, com indicações para o Conselho Fiscal e decisões que levaram a prejuízos bilionários.
2: Érica Cocai também questiona a aplicação de recursos públicos pelo governo do Distrito Federal para cobrir rombos do BRB. Ela afirma que os desvios prejudicaram investimentos em serviços essenciais e em infraestrutura, como obras de manutenção de rodovias.
4: Termina agora o Jornal Câmara dos Deputados com trabalhos técnicos de Everson Urani e apresentação de Val Monteiro e Márcio Aquiles Sardi. Uma boa noite para você.
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10: É, meu povo, estamos de volta, porque aqui é pouca conversa e só música boa, hein? Por falar em música boa, é hora de Daniel, discurso ensaiado.

0: Taeme Thiago, participação de Gabriel Gava no nosso Play Sertanejo. Ainda Douglas e Vinícius, junto com a Luísa Martins. Também o Traia Véia com a Lembrança Boa. Abrimos a sequência com o Daniel. Discurso ensaiado, aí é moda arrumada, hein? O nosso Daniel, são mais de 40 anos desse artista que a gente ama por demais, né? E assim, a gente já fecha aqui a nossa primeira hora juntos nesta terça-feira, hein? Terça, dia 30, dia do caminhoneiro. Meus amigos caminhoneiros, parabéns pelo dia de vocês, hein? Os baluartes transitando o Brasil afora, transportando o progresso aí, dando carona aqui para o Play Sertanejo. Um abraço especial em cada um de vocês. Tamo junto, hein?
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Fala, meu povo, Play Sertanejo tá de volta, hein? Aqui só o melhor da música sertaneja e a nova geração também. E esse aqui é bem novo mesmo, hein? Ele é filho do José Rico, o eterno José Rico, da dupla Milionário José Rico. É o Sammy Rico. Ele regravou aí uma música do seu pai de muito sucesso, a canção Estrada da Vida, aquele modão mesmo, e contou com a participação do Mirosmar, ele, Zezé de Camargo. Play, play, play.

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0: Kleber e Cauã com Israel e Rodolfo aqui no Play Sertanejo. Ainda teve Luan Pereira com o Felipe Amorim. Leonardo Amanhã. Abrimos a sequência com o Sammy Rico, Estrada da Vida. Essa música aqui é um hino da música sertaneja, né? Teve a participação do Zezé de Camargo. Um abraço especial pra você que tá ligado com a gente. Meu muito obrigado realmente pela sua audiência.
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3: 10:28.
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0: Já estamos de volta com o melhor da nossa música sertaneja. Olha, o Eduardo Costa, ele lançou em junho do ano passado, em 2025, a música Deus é Caipira. E essa música, ela faz parte do projeto Na Fazenda 2, que segundo ele, a ideia era fazer 5 músicas. Mas ele finalizou o projeto com 20 músicas que exaltam a vida no campo.
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0: Uma regravação realmente que marcou uma época, né? Marcou aí muitos anos e até hoje o povo conhece. Pinga em mim, na voz dos irmãos Edson e Hudson, pra animar sua terça-feira. Ainda teve Bruninho e Davi. Ed Brito e Samuel cantou a música Romance Rosa. Essa música é ajeitada, hein? E a gente começou a sequência com Eduardo Costa, Deus é Caipira. Esse é o Play Sertanejo, o melhor da música sertaneja, tá aqui.
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3: 10h42.
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0: É, aqui é só moda ajeitada, é só moda sertaneja. É hora de Rio Negro e Solimões, junto de Emílio e Eduardo.
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0: Fernanda e Fabiano, participação é do Panda. Também teve Bruno Rosa, junto da dupla Cleito e Romário. Ainda teve a Nayara Azevedo, Felipe Araújo com Natan. E a gente abriu a sequência com Rio Negro e Solimões e Emílio e Eduardo. Esse é o Play Sertanejo, a maior audiência sertaneja em todo o nosso Brasil, hein? É um prazer, é uma honra estar com vocês nesta terça, hoje, dia 30 de junho, um dia tão especial. Hoje é o Dia dos Caminhoneiros. Parabéns aí aos nossos baluartes, os nossos profissionais da estrada que sintonizam aqui o Play.
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3: 10:56.
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3: Já de volta, Play Sertanejo, o melhor da música sertaneja pra você. É hora do som de Cleito e Romário com Zé Neto e Cristiano.
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0: Paula Fernandes, a nossa mineirinha. Amar de novo. Ainda teve Bruni Denner. Também Gian Giovanni com Bruni Marrone. E abrimos a sequência ao som de Cleiton e Romário, Não Namora. Essa música, ela contou com a participação especial da dupla Zé Neto e Cristiano. E assim, a gente fecha a edição de hoje, terça-feira. Foi maravilhoso passar essas 2 horas e passou voando, hein? Amanhã já é quarta e eu vou estar por aqui, sempre, junto com vocês. Eu e você, essa amizade, essa parceria que a cada dia que passa, ela só aumenta. Um abraço especial em cada um de vocês e até amanhã.
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1: Otávio Augusto e Gabriel, canta essa moda comigo.
2: É uma honra, meu amigo Thiago Junqueira.

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0: 419.
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0: 5:08.
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1: Ó Senhora de Aparecida, tu que foste concebida padroeira do Brasil, em todos os lares é adorada, e entre as flores conservadas está seu manto azul cor de anil. Tu que é a luz de cada peão, de cada sertanejo, de cada ser humano andante, que mesmo de um lado, no momento difícil, num instante, numa oração pede assim: Senhora de Aparecida, abençoai minha família querida, que esteja bem longe ou bem perto de mim. E se alguém, nesse mundo de Deus, um dia sentir o gosto amargo do fracasso, ou dominado pelo cansaço, chamando por esta imagem, a sua fé decidida em Deus e na Senhora de Aparecida, de novo lhe trará coragem. Nós, sendo filhos de Deus, sendo simples artistas, à procura dos sonhos, em busca das conquistas, caminhando por essa estrada da vida,

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2: Cinco e trinta e três.

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1: Café e Viola, bom dia, 5h45.
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0: é 5h52 da manhã já, gente. Ai, será que vai chover de novo? Será que vai chover de novo? Bom dia pra quem já despertou. Pra quem já tá vivendo mais um dia. Quarta-feira, 1º de julho. Estamos no dia 1º de julho. É o mês 7 do ano, gente. É o mês 7 do ano. Bom dia, Carlos Toscan. Seitacir Ferrari, bom dia. E aí, Sérgio? Já fez umas 3 cuias de mate ali, Sérgio? O Sérgio, ele prepara 3 cuias de mate. A turma toma mate, né? Meu Deus do céu. Reginaldo Cavaleiro, bom dia. Celso Giraldello, bom dia. Um abraço pra vocês ali. Nivaldo Zanazzi também, bom dia. Ô, Juliano, tá ouvindo nós ali com o celular no bolso? O Juliano disse que escuta nós com o celular no bolso. Bom dia, seu Nilson Martins, pessoal dos Três Baliza. Ali já tá acordado também o Jair Bonetti, né? É, tá acordado já. Garci já tá acordado. Sebastião, lá do 35, bom dia também pra vocês aí.
1: Bom dia, Clóvis. Aqui
0: bom
1: é o Nelson.
0: Dia.
1: Bosque. Põe ali o Tutinico e Tinoco, Bailão Gaúcho. Ofereça pro Juca da piscina, tá bom, Clóvis?
0: Valeu! Seu Nelson, o Juca já tá acordado, seu Nelson? Não dá pra facilitar que ele já tá acordado. Ele já tá acordado lá na piscina, viu? Acorda cedo, Juca. Ele acorda cedo pra sapecar uma polenta, fritar um salame, fritar uns ovos. Rodrigo Oliveira de Nova Prata de Iguaçu, bom dia. Um abraço pra ti, Rodrigo. Vamos de novo. Com a graça de Deus, já agradecendo por estar vivendo mais um dia. Zóio aberto, boca falando, o corpo mexendo. Aí já é uma bênção, né? Tu já viu que é uma bênção? E começar um novo mês, um novo ciclo sempre, né? Que coisa boa, gente. 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

0: 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Bom dia, dona Vilma. Também já acordamos a por ali. Bom dia.
1: Bom dia, Flávio. Bom, deixa o franzinho vindo pro programa aí.
0: Valeu, Jocely. Acordado já, batendo. Uma do Gildo de Freitas, aqui pro Bom Jesus do Sul, estamos ouvindo. Virando sapo quase de tanta chuva. Ô, Tatiano, bom dia pra você ali, bicho velho. Um abraço aí, tudo de bom. Pessoal do Bom Jesus, estão acordados? Vamos lá. Coragem. O brasileiro é corajoso, né? O brasileiro é guerreiro, gente. Um abraço pros motoras aí, um abraço pro Luciano. Já tá no Pires tomando café da manhã. Sai cedo os motoras de casa. O brasileiro é guerreiro, gente. O brasileiro não desiste. 5h56.

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Creio em Deus Pai Todo-Poderoso, Criador do céu e da terra, e em Jesus Cristo, seu único Filho, nosso Senhor, que foi concebido pelo poder do Espírito Santo, nasceu da Virgem Maria, padeceu sob Pôncio Pilatos, foi crucificado, morto e sepultado, desceu à mansão dos mortos, ressuscitou ao terceiro dia, subiu aos céus, está sentado à direita de Deus Pai Todo-Poderoso, donde há de vir a julgar os vivos e os mortos. Creio no Espírito Santo, na Santa Igreja Católica, na comunhão dos santos, na remissão dos pecados, na ressurreição da carne, na vida eterna. Amém. Ave Maria, cheia de graça, o Senhor é convosco. Bendita sois vós entre as mulheres, e bendito é o fruto do vosso ventre, Jesus. Santa Maria, Mãe de Deus, rogai por nós, pecadores, agora e na hora de nossa morte.

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2: 6:09 da manhã já, 6:09. Bom dia, Maurílio. Bom dia. É, já tá com o mate feito, Serjão ali, né? O Renato e a Dona Lemar ficam na expectativa, né? E o Vinícius. Tem gente que faz o mate, tem gente que faz café cedo, tem gente que não faz nada, tem gente que só acorda. Dona Janete Bueno, seu Jaciro, bom dia, gauchinho. Como é que tá aí, bicho velho? Edmilson Antunes, tá indo já. Estamos acelerando. A Ironia Rodrigues, seu Lindomar, Dona Marilce. Uma música pro Borracha. Será que tá acordado, Borracha, velho? Dona Noemi, Hilário, Chiele, Zur, Miria também, bom dia. Um abraço pra vocês aí, o Pedrão, Dona Iri, o Ivo Aguiar, Anderson Belusso, o Thiago Baldessar, bom dia. Um abraço pra vocês. E é 6:10 da manhã. Já estamos aí numa quarta-feira, dia 1º de julho.

0: E é o menino caçador. 6h15 da manhã. Bafado, né, gente? Calore. Bem calore. Olha, são 17 graus de temperatura neste momento, parcialmente nublado. Daqui a pouquinho a gente vai ver se vai chover ou não vai. Até vou dar uma olhada aí. Bom dia. Bom dia. Vamos mexer com as lombrigas pro cara ficar mais esperto, né, Thiago? Nossa, pecada no lombo delas ali, elas ficam meio agitadas no bucho do cara, daí o cara já fica meio esperto. O cara fica ligado. Ô Zé Luiz, bom dia. Como é que tá aí, meu amigodinho?
1: Bom dia, Cláudio.
0: Bom dia. Você
1: esqueceu de falar do meu nome aí, homem? O que foi?
0: Eu tá liguei contigo? Ô, seu Ari, como é que tá? Seu Ari Machado, o nome dele. Mas olha, seu Ari, manda um alô para nós ali de vez em quando, um positivinho ali que a gente vai lembrando. Ô Rubens, como é que tá? Seu amigo Rubens Andrade, o Rubão, tá na sintonia. Só da região ali do Lajeado, Santa Terezinha ali também, seu Pagno, bom dia. O Paraguaio também, que escuta nós ali, o seu Ângelo, né? 6h16 da manhã, bom dia. 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Alô, meu amigo Wellington. A do Alto Bela Vista. É quase vizinho do Guilherme. Mas o Guilherme, gente? Cadê o Guilherme? Só o seu. O vizinho dele lá. O seu Zimmerman. Que é bem possível de estar acordado.

E aí, Ica, bom dia. 6h21 já. 6h21 da manhã. Bom dia, Bank. O Bank já acordou. O Bank é do cedo, né, Bank? Madrugada. Anitta Birkenbrock, Sales Stang, Dona Iracema Oliveira também, bom dia. Só que tá ouvindo aí também o Café e Viola. Nesta manhã de quarta-feira. 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Agroforça, será que já estão acordados a turma da Agroforça lá? Ah, o Daco é cedo, né, cara? 4h30 da manhã o homem já tá lá. 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Bom dia, Reinaldo Peron. Como é que tá aí, bicho velho? Um abraço pra ti ali. Só da linha Brasília. Só da Vila Rural. Quem não

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5: 6h28 já, bom dia. E aí, Vilsim? É, Vilsim da Costa. Vilsim da Costa é o nome dele. Bom dia, mamães. Bom dia, papais. Bom dia, pessoal ali das fábricas também. Bom dia. Independência FM. Jair Padilha, bom dia. Oi, Edivaldo do Prado, bom dia. Alô, Carlinhos, São Jorge. Alô, Roveno. Valmir dos Reis. Hamilton, bom dia. Natálio, de repouso. Alduir, bom dia. É, a água tá passando ali, né, Thiago? Mas vai melhorar, as coisas vão melhorar, Piazão. Pode ficar sossegado. Quem que eu tinha que mandar um alô? Sou do Demar Savic, né? Eu acho que também. Acorda cedo ali. 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E o Magnagnagno também. Bom dia, Paulo Alves. Estamos acordados, Paulo? Bom dia. Vanilda Bonetti também, bom dia. Bom dia, Antônio Carlos. Como é que tá? Bom dia pra todos. O Celso Calegari. E Lu Silva. Bom dia. Ô, Lemão, é tu? Bom dia.

0: Bom dia, Vilmar Santos. Nova Esperança. Joel, bom dia. Bom dia, Dirley. Ô, Dirley, o café tá pronto já? O Deja já fez o café ou não? Que ele disse que já fez o café ali.
1: Ô, Claus, bom dia.
0: Opa.
1: Vamos sartar, acelerar.
0: Vamos pegar a piazão. Né?
1: Positivo, vertendo água aí, Claus.
0: Meu Deus do céu. Tá cheia as águas.
1: Quanta água que tem aí. Se não é de cima, vem de baixo. Tá vertendo água aí.
0: Nossa senhora.
1: Eu toco uma moda aí do João Luiz Correia aí. Ou dos Monarcas. Tá bom? Vambora.
0: Valeu, Mitrute. Boa viagem, boa ida. Tamo indo pro serviço já, o piazão. Um abraço ali, viu, Pia? Tudo bom aí pra você. É, quarta-feira já. Barbaridade. Passa, né? Daqui a pouquinho eu vou trazer uma do João Luiz Correia aí, também os Serranos aí. Tá bom, meu Pia? 6h34 da manhã agora, 6h34 da manhã. O Márcio Manfredini tá homenageando a mana, mas tá de aniversário, Márcio? Barbaridade. O Jair mandou uma mensagem aqui, o Jair da Dona Madalena lá, não tô conseguindo abrir, Jair, é muito grande. Ele fez uma baita homenagem aqui pra Dona Madalena, né? É, a Dona Madalena lá do... da linha Gonçalves, Dona Madalena Dias Soares. E o Jair mandou uma mensagem aqui grandesca, né? Mas olha, nem tá abrindo, uai, falou muita coisa bonita aqui. Mas nem tá abrindo, viu, Dona Madalena? Mas daqui a pouco vai abrir, daí vamos colocar a mensagem do Jair ali. Que tá homenageando a Dona Madalena, que tá de aniversário hoje, né? A Dona Madalena, parabéns aí, Dona Madalena. Felicidades. Bom dia pro Sassá, bom dia pro Jairo também. Bom dia, Alduir. Veronese. Meu amigo Sabiá, bom dia. Um abraço pra você ali, guri. Tudo de bom aí. Valeu. É, que desce as águas, né, Thiago, das sanguinhas, dos riachos e coisa, vai caindo tudo ali, né, Pia? Mas já abaixa, Pia, acho que até meio-dia abaixa isso daí. Ô, Dona Lindalva, bom dia pro Vils também. O Vils tá sumidote, né, eu tô preocupado, até vou mandar uma mensagem aqui pro Vils. Um ótimo dia, abençoado dia pra nós aí, né, de tudo de bom, meu guri. Valeu, meu Pia. Só Dona Lindalva Gonçalves em peso hoje no programa, né? O seu Setembrino também, bom dia. Olha lá, ó, quem tá acordado? Se não é o Foguinho. É o Foguinho.
2: Foguinho, tá lanchando.
0: É o Foguinho.
2: Já fez uma passeada de biscoito. Daqui a pouquinho tá assado o biscoito.
0: Ah, então, ele vai assar o biscoito.
2: Acho que eu vou ir te levar na rádio um biscoito aqui.
0: Mas olha só, não é fraco esse Foguinho, gente. Já fez o fogo, Foguinho. E vai assar biscoito, mas às vezes um biscoitinho assim é bom, né, Foguinho? Deus, o livre de bom, homem. Bom dia também pro senhor Altair José Aguiar, o Vieirinha. Ô, Vieirinha, como é que tá? Um abraço pra ti ali. O Vieirinha escuta nós, né? Não é possível, né? Essas horas da madrugada, né? Ah, como é que não, daí? Seu Setembrino, seu Constante, Rogério Zanata. Seu Constantino não tá acordado ainda. Agora que você é chuvarata. Você tá quase mofando. Ah, a pessoa mofa, né? Uns dias de chuva assim, a pessoa mofa.

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1: 6h39, gente. 6h39. 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Tá na fase de mata-mata, né? Na fase de oitavas. Tivemos ontem Noruega 2, Costa do Marfim 1, França 3, Suécia 0, México 2, Equador 0. Então passou Noruega, França e México. Hoje nós teremos às 13 horas Inglaterra e Congo, Bélgica e Senegal às 17, Estados Unidos e Bósnia jogam às 21 horas. O Brasil volta a campo no domingo às 17 horas, horário de Brasília, Brasil e Noruega. Se o Brasil vencer, avança às quartas de final e seguirá na disputa pelo hexacampeonato.
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3: 6h44 da manhã já, bom dia Baturé, meu amigo Jair, como é que tá? Como é que tamo? Ô Biro, bom dia. O Bira acordou cedo hoje e defumar salame, né? Tá defumando salaminho já. Esse Biro não é fraco, hein, Biro? Seu Severino Prestes. Lá do 40, 38. Logo ele sai entregar o salame. Tudo vendido já, né, Biro? 6h44 agora da manhã, 6h44. Bom dia, Ronsani. Bom dia, Leandro Ney, Jauri, Neudir. Ô, Neudir, mas nem vamos, né, Neudir, com essa chuva aí, né? Barbaridade, homem do céu. Tem previsão de chuva ainda hoje, eu acho. Tem previsão de chuva.
4: Cafeteio.
3: Oh,
4: cafeteio.
3: Veio.
4: Cafeteio hoje.
3: Tem.
4: Hoje tem café.
3: Tem, todo dia.
4: Hoje tem café. Tem.
3: Todo
4: tem
3: dia.
4: Café. Deixa pra tomar um pouquinho de café?
3: Todo dia tem café, Piazinho. Todo dia tem café, Piazinho. Ele foi no Pires correndinho lá, pegou o cafezinho, né? Cafezinho com leite, ele gosta. Gosta de cafezinho com leite. Com bastante açúcar, ele falou. Bem docinho. Ali no Pires tem, né? Café com leite. O café por cima, o leite por baixo. Do jeito que você quiser.

0: 6h49. Bom dia, Dinei. Como é que tá, dona Carmen?
1: Foi Deus quem me fez assim.
0: 6h49 da manhã, daqui a pouquinho tem o Homem e a Terra no oferecimento da Copacol, 7h30 da manhã. O Jornal da Manhã aí pra vocês, tá? 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Quase acordando! Quase acordando você também? Bah. Pessoal já no transporte escolar aí, bom dia pra vocês. Ô Luizinho, bom dia! Não que acordou agora, Luizinho. Acordou agora, parece, né? Não, né?

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3: 6h58, bom dia. Bom dia. Bom dia de novo. Ah, Gedó, o céu tá aparecendo, né? Já tá aparecendo. Quarta-feira, de sol entre nuvens durante boa parte do dia. Teremos calor hoje, viu? Temperaturas aí que podem chegar próximo dos 25 graus. É, final do dia ali com tempo com risco de chuva novamente. Isso aí, gente. É o El Niño. O El Niño 2026 aí, que segundo os meteorologistas vem forte aí com chuva acima da média, principalmente aí pra nossa região. Tava dando uma olhada aí pro final de semana pra cair a temperatura de novo, né? Arvaridade. Ô, Dinei, vamos matear, né, Dinei? Vamos matear, tomar umas coisas de mate. É, começa a planejar o dia. Daqui a pouco vamos de novo, né, Pia? 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

0: 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O Ademar, do Parque Industrial. Bom dia, Ademar. Como é que estamos no Parque Industrial, meu amigo? Um abraço para ti ali. Bom dia também pro Ezequiel. Olha lá o Sidney.
1: Bom dia.
0: Tudo certo?
1: Lex. Até mais tarde hoje. Eu, quando tá chuva, era 4 e pouco da madrugada. Eu acho que algum
0: chuva de novo. Peneira,
1: porque tava feio
0: o tempo. Né?
1: Um barulhão.
0: Ô, louco.
1: E ó, nem vou pedir muito, me atrasado. O Biro falou pra nós subir lá. O Biro tá com as 5 barras de salame lá, não consegue secar. Daí é pra nós ir lá pegar cada um.
0: É pra nós ir lá no Biro, Sidney. Mas então vamos.
2: Ô, Clássico, bom dia.
0: Bom dia.
2: Chuva, velho, que Deus manda, né?
0: Chuva boa.
2: Mas não foi fazer fogo no borraio, não tinha vertente dentro do fogão ali do meu borraio, mano. Vai, baixou o bode, né?
0: Mas então nem deu fazer fogo cedo, Silito. Né? A vertente tá dentro do borraio ali. Nem deu fazer fogo? Barbaridade, né, Pia? Não, isso aí eu acredito, viu? Que é muita chuva, né, Pia? E o teu burraio ali perto do barranco, né, ali? Capaz de ter vindo pelo cano? É. Ainda bem que não entupiu, né, Celito? Mas dá. Dá de tirar do lado, olha, fazer uma valinha ali e meter fogo. Sandra Schweitzer, Dona Neiva Fraga, Zenaide de Arruda, Silvana Gonçalves, Natalício Fernandes também, José Carlos Alessio, Gibra Fagundes, o Miguel Pinheiro também, bom dia para vocês. João Mesomo, bom dia para Dona Inês Peron, bom dia Dona Inês. O Evanilda Bonetti também, Terezinha Nazário, Maria Enzen e a Dona Madalena. Ainda não consegui abrir o áudio do Jair aqui. Ele tá homenageando a Dona Madalena, né, que tá do aniversário hoje. Mas é um áudio grande, gente. Até de tarde eu consigo abrir, Jair. Pode deixar comigo. Abraço pra todos aí. Feliz aniversário pra mãe, que hoje tá completando 85 anos. Seu José Caldato. Parabéns pra mamãe, que tá de aniversário. Muitos anos de vida. Que Deus abençoe os aniversariantes do dia aí. Bom dia, Sadi Marafon. Também tá ouvindo aí o nosso programa. Bom dia pra Jane Clebonin. Jane Clebonin trabalhou na rádio. Tá de aniversário hoje a Jane Creia. Bom dia, Jane.

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4: Vambora, gente. 7:06. Bom dia, Juca. Ô, Juca. Ó, o café do Juca é reforçado, gente. É, carne chapeada e polenta sapecada. Não, aí é café reforçado. Nosso amigo Cláudio tá sumido, Juca. Tá sumidaço. Nelson Américo, seu Alex, dona Sônia também. Bom dia, Edson dos Santos. Não que acordou agora. Acordou bem agora. O Cajinho, né? O Cajinho 2026. Não, o Cajinho tá Taura, bicho velho. Tá Taura. Agora, hoje tá fechado o Cajinho, viu? O shopping para nós que hoje tá fechado. Só pra avisar vocês aí, tá bom, Rosimar? Hoje tem balanço lá, hoje vai ter balanço, balanço do mês. Talvez, né, chegando ali, depende da quantidade de cliente também, ele não vai deixar fechado, né? Bom dia, Cláudio. Aí, Isaac, Cláudio Schreiber. Bom dia, Ita Toscan. E o Cláudio Toscan também, que escuta nós, o Cláudio Toscan e o Ita. O Ita Toscan também escuta nós. Gente, obrigado pelo carinho de vocês. Daqui a pouquinho tem o Homem e a Terra, 7:30 da manhã, o Jornal da Manhã, tá bom? Um abraço, tudo de bom. Eu vou nessa. Viu? Mas é assim que eu volto, tá? Vou estar aqui de novo, 5:30. Um vitrolão.

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3: Olá, meu amigo, minha amiga, estamos chegando aqui mais uma vez, né, na sua casa, aonde você estiver, né, trazendo para você e para sua família, para todos que estão por aí, mais uma nova edição do programa O Homem e a Terra, Serviço de Comunicação do IDR Paraná, que é o Instituto de Desenvolvimento Rural do Paraná e a par Emater. A gente conversa com você nesta quarta-feira de lua cheia, 1º de julho de 2026, Dia Nacional da Vacina BCG no Brasil. E a gente vai logo pegando aqui o calendário das caminhadas na natureza para contar para você que neste próximo domingo, dia 5 de julho, teremos em Mandirituba a realização do circuito Mãe da Mata, né, com saída marcada para as 7h30 da manhã, lá em frente à Igreja Católica da Comunidade Chimboveiro. Então você que ficou interessado pode conseguir mais informação ligando para o telefone lá da Prefeitura do município de Mandirituba, que é 419-2005-4227. Repito, 41 o DDD e o número 9-2005-4227. Tem um e-mail também, né, que é caminhadasmandirituba@gmail.com. E olha só, dados preliminares divulgados pela Secretaria da Agricultura, agora nessa última semana, mostram que o valor bruto da produção agropecuária aqui do nosso estado, né, mais do que dobrou nesses últimos 6 anos, né, desde 2019. Então agora a gente vai conhecer direitinho essa história chamando a reportagem do jornalista Gabriel Ramos.
4: Dados preliminares do DERAL, Departamento de Economia Rural, da Secretaria da Agricultura, mostram que o VBP passou de R$ 98 bilhões de reais em 2019 para R$ 212 bilhões e 600 milhões de reais em 2025, um crescimento de 117%. A pecuária foi a responsável pela maior parte desse crescimento. O faturamento passou de 48 bilhões e 700 milhões de reais para 111 bilhões e 700 milhões de reais, alta de 129%. Pelo quarto ano seguido, o segmento respondeu por 53% de todo o valor bruto da produção do estado. Entre os destaques estão o frango de corte, o leite e a bovinocultura de corte. Só o frango movimentou 35 bilhões e 500 milhões de reais em 2025. A produção do leite superou 4 bilhões e 700 milhões de litros, enquanto a recria para engorda alcançou 7 bilhões e 100 milhões de reais. A agricultura também apresentou crescimento expressivo. O faturamento passou de 45 bilhões de reais para 91 bilhões e 200 milhões, impulsionado principalmente pela soja, milho e trigo. A soja permaneceu como a principal atividade da agropecuária paranaense, com o valor bruto de produção de 42 bilhões e 300 milhões de reais. Já o milho, somando as duas safras, alcançou 21 milhões de toneladas e um faturamento de 19 bilhões e 100 milhões de reais. O segmento florestal também avançou. O faturamento passou de 4 bilhões e 400 milhões de reais para 9 bilhões e 700 milhões, crescimento de 121%, representando cerca de 5% do VBP estadual.
3: Bom, esses dados são preliminares, né? E as prefeituras têm 30 dias contados desde a publicação deste edital aí que a gente apresentou para contestar os números, né? Então, só depois a Secretaria da Agricultura divulga aí os dados, os números que são oficiais.
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3: E agora chamamos aqui a participação do repórter Vitor Luiz, que tem informação de interesse, né, de você, meu amigo, de você, minha amiga, que lida ou pretende lidar, né, com a produção de frutas aqui no nosso estado. Vamos ouvir.
6: Quatro novas cultivares desenvolvidas pelo IDR Paraná prometem aumentar a competitividade da fruticultura paranaense e ampliar as opções de cultivo para os produtores. As novidades, que são uma maçã, duas ameixas e uma pitaia, estão em etapas finais de avaliações e devem chegar ao setor produtivo após a conclusão do processo de registro no Ministério da Agricultura e Pecuária. Essas novas cultivares foram desenvolvidas para combinar elevado desempenho agronômico com a produção de frutos de alta qualidade, capazes de atender às exigências do mercado e conquistar o consumidor. Também respondem a demandas da cadeia produtiva relacionadas à adaptação, às condições de solo e clima do Paraná, sanidade vegetal, produtividade e qualidade do produto final. Entre as novidades está uma cultivar de maçã, desenvolvida especificamente para regiões de inverno ameno, onde materiais tradicionais encontram limitações produtivas e reúne atributos que há décadas orientam o programa de melhoramento do Instituto. Baixa exigência em frio, elevada produtividade e excelente adaptação às condições subtropicais. Essas novas tecnologias chegam em um momento de expansão e diversificação da fruticultura paranaense, segmento que alia a incorporação de novas espécies ao fortalecimento de culturas tradicionais, como maçã e ameixa.
3: Bom, você pode saber mais sobre essas quatro novas cultivares de frutas desenvolvidas aqui pelo nosso Instituto indo até o site, anote o site www.idrparaná.pr.gov.br. E agora vamos saber como está o mercado dos principais produtos de nossa agricultura, de nossa pecuária, acessando o relatório com pesquisa de preços que o Departamento de Economia Rural, que é o DERAL, né, lá da Secretaria da Agricultura, divulgou nesta última segunda-feira, 29 de junho, né? Então vamos passar para você os valores médios praticados nesta mesma segunda-feira nas diversas regiões aqui do nosso estado. Começamos, né, vendo café, café beneficiado, bebida dura tipo 6, o mercado estável, produto vendido então por R$ 1.340 a saca de 60 quilos, erva mate em folha, produto colocado lá na indústria, né, pelo produtor, R$ 18,09 a arroba, arroz agulhinha em casca 74 a saca de 60 quilos, o feijão carioca 304 e o preto 191 a saca de 60 quilos. Milho amarelo, 51 a saca de 60 quilos. Mandioca, padrão de amido 580 gramas, padrão de referência, né? 491 a tonelada. Soja, 114. Trigo para pão, pH 78, pH de referência, 70 a saca de 60 quilos. Boi em pé, 337 a arroba. Vaca em pé com padrão de corte, 301. E o suíno tipo carne em pé para o criador independente, né? Aquele criador que não é integrado à indústria, R$ 5,09 o quilo. Bom, esses foram os preços médios praticados nesta última segunda-feira, 29 de junho, aqui no nosso estado, com valores pesquisados e divulgados pelo Departamento de Economia Rural, que é o DERAL, lá da Secretaria da Agricultura. Bom, vamos terminando, né, o nosso trabalho de hoje, desejando a todos vocês uma ótima quarta-feira e até amanhã, quando estaremos aqui de novo, né, nesta mesma emissora, neste mesmo horário, para trazer para você, para sua família e para todo mundo, mais uma nova edição do programa O Homem e a Terra. Forte abraço para todo mundo, fiquem com Deus e até lá.
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16: Olá, tudo bem? Bom dia, 7h32, hora oficial do Brasil, 7h32, hoje quarta-feira, meio de semana, 1º de julho, começando o sétimo mês do ano. O sol apareceu agora pouco timidamente aí, mas a tendência é que tenhamos mais um dia de instabilidade, de chuva, pancadas de chuva no decorrer do período. O Jornal da Manhã chega para ficar com você até às 8 aqui na 94.1.
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16: Hoje no Jornal da Manhã estaremos conversando com o presidente da Câmara de Vereadores aqui de Salto do Lontra, Marcos Ravanelli. A gente vai falar um pouco do trabalho aí desses primeiros 6 meses do ano de 2026, primeiro semestre no Poder Legislativo aqui de Salto do Lontra. Essa é a nossa pauta, essa é a nossa entrevista nessa quarta-feira.
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16: Muito bem, estamos recebendo mais uma vez então o presidente da Câmara de Vereadores de Salto do Lontra, Marcos Ravanelli, aqui no nosso Jornal da Manhã. Sua saudação, presidente, seja bem-vindo, bom dia.
17: Bom dia, Wesley, bom dia a todos os ouvintes da Rádio Independência que nos acompanham. Uma satisfação estar aqui para passar para a população aí os resultados também aí que nós fizemos aí nos primeiros 6 meses do ano de 2026.
16: Presidente, de modo geral, avaliando assim, como que foi o primeiro semestre então?
17: Um semestre muito importante, Wesley. Todos os trabalhos que chegam na Câmara de Vereadores, todos os projetos, né, são de grande importância, né, na vida de todo cidadão lontrense. Então, a gente trabalha com muita seriedade, com muita transparência e respeito, né? E vale a gente destacar aí de todo esse trabalho dos primeiros 6 meses aí, que nós tivemos aí 20 sessões ordinárias, uma sessão solene, uma sessão extraordinária e 2 audiências públicas para tratar aí dos assuntos da nossa comunidade.
16: Bom, presidente, em relação a projetos, indicações, requerimentos, são muitos os assuntos, claro, que tramitam na pauta nas sessões. Como que foi nesse aspecto? Bastante assunto, bastante projeto aprovado?
17: Bastante, Wesley. Nós tivemos aí, dentre essas 20 sessões aí, ordinárias e essa sessão extraordinária, nós tivemos aí em pauta 25 projetos do Executivo, tivemos 5 projetos do Legislativo e também tivemos 9 indicações dos nossos vereadores.
16: Importante falar sobre isso, porque até para que a população entenda que o desenvolvimento do município, a aplicação dos recursos, os investimentos, as obras acontecem também por essa celeridade, por esse trabalho que a Câmara de Vereadores realiza no sentido de dar o aval, de aprovar os projetos para que o Executivo realmente, como diz a palavra, possa executar, né, presidente?
17: Perfeitamente, Wesley. O Legislativo ele está aí também para avaliar, né, para fiscalizar e legislar, né? Mas é importante que a população entenda, né, que nós estamos aí também para endossar, né, o trabalho da administração municipal e também se houver alguma questão que não está de acordo, o Legislativo tem que questionar o Executivo, né, para que a gente tenha um melhor produto para entregar para a nossa população. Então é de grande importância todos esses projetos que a gente recebe, né, que vai para a leitura e discussão de todos os vereadores e na sequência vai para a votação, né? Então é muito importante dizer aqui para a população que esses projetos, na grande maioria, foram aprovados por unanimidade de todos os vereadores, né, por entenderem que são projetos de grande importância para a nossa população.
16: Nesse sentido, a sintonia, a gente observa uma boa sintonia entre os dois poderes, são poderes independentes, é claro, mas estão trabalhando em harmonia.
17: Claro, claro que sim. O poder legislativo, né, é independente, mas nós soubemos e vemos diariamente as ações tomadas pelo Poder Executivo, estamos acompanhando e fiscalizando, e essa sintonia, essas ideias que o Poder Executivo tem, né, muitas vezes vem de encontro com as ideias que nós, vereadores, também temos ali na nossa Casa de Leis, né, que é sempre de grande importância para a nossa população. Então, é muito importante que essa sintonia que seja preservada, né, independente, né, a gente respeita a democracia, respeita a ideia dos outros, mas a gente ali que está em 9 vereadores, nós temos que decidir também, juntamente, para avaliar, né, esses projetos que estão sendo colocados em práticas aí pelo Poder Executivo.
16: E com isso, quem ganha, claro, é a população, ao final de tudo, né, Ravanelli?
17: Sempre, sempre. A população tem que ser atendida da melhor maneira possível, né? E com essas determinações que a gente toma lá na Câmara de Vereadores, encaminha para o Executivo, né? E a gente avalia sempre, é a população que sempre sai ganhando.
16: Presidente, em relação a projetos, como o presidente citou, foram inúmeros aí, dezenas de projetos, teve projeto também do Legislativo, e nesse primeiro semestre, claro que alguns projetos são mais da parte contábil, enfim, mas aqueles projetos que tiveram maior destaque no sentido, junto à população, à opinião pública, teria algum ou alguns que o presidente gostaria de destacar?
17: Sim, sim, Wesley. Então é importante passar para a nossa população. Nós tivemos aí projetos de reposição salarial, que é muito importante. A gente sabe que os servidores que fazem acontecer, né, no município são os nossos funcionários públicos que estão trabalhando diariamente e fazem com que a máquina ande e que os resultados aconteçam. Então, nada mais justo, né, que nós possamos aí estar fazendo essa discussão, votação e de reposição salarial aos nossos funcionários públicos. Então, é um projeto sempre de muita importância, né? Posso destacar aqui também os projetos de comodato. E desses 25 projetos que nós aprovamos no primeiro semestre, quero destacar que 9 desses 25 foram comodatos. Esses comodatos aí, geralmente, que a gente faz, né? A gente vota, que o Executivo encaminha para a gente, para que seja beneficiado as associações de produtores rurais do nosso município, que é um foco muito importante aqui da administração municipal, e eu como vereador também quero destacar, porque é o agronegócio, é a agricultura familiar que fortalece e que impulsiona cada vez mais o nosso município. Então, não, é justo que nós façamos isso pelas nossas associações, né? Todos os vereadores trabalham para que consiga os recursos para comprar implementos agrícolas, para que nós possamos dar melhores condições de trabalho aos nossos produtores. E então é de grande importância, de grande validade que nós possamos estar entregando esses equipamentos em comodato para que essas associações aí tenham melhor condições de desenvolver as suas funções e também aumentar a produção. Porque a gente sabe que aumentando a produção, o produtor vai lá, vende, tira a nota fiscal, gera um imposto e esse imposto retorna para o município para que o município possa estar investindo em todas as áreas aí que trabalha, seja no setor rodoviário, seja na saúde, seja na educação, no turismo, né? Então a gente sabe, a principal de todos aí que a gente considera é a saúde, mas nós temos que ter bons olhos aí para assistência social, que desenvolve um trabalho espetacular, principalmente aí na questão dos mais vulneráveis, né? Então é esse dinheiro aí que retorna dos impostos dos nossos produtores, sendo muito bem aplicado aí em todo o nosso município.
16: Sem dúvida, teve projeto também do Legislativo, inclusive, né, presidente, alguns projetos, porque está, inclusive, no regimento e faz parte do trabalho também, o Poder Legislativo também, claro, pode apresentar os seus projetos.
17: Claro, com certeza. Wesley, eu quero destacar antes aí mais um projeto do Executivo.
16: À vontade.
17: Né? O projeto do Executivo aí que é colocado anualmente aí para que a gente tenha conhecimento, que é a LDO, que é a Lei das Diretrizes Orçamentárias, o Plano Plurianual, para o ano de 2027. Então, aí no ano de 2026, o orçamento de 94 milhões de reais e em 2027 é a previsão de 105 milhões de reais o orçamento do município de Salto do Lontra. Então, a gente vê um avanço muito grande na economia do município, né? E isso tudo é resultado daquilo que a gente fala aqui, dos comodatos que a gente entrega aos produtores para que eles façam com que a nossa economia gire e o imposto retorne para o nosso município. Então, a LDO é muito importante, que a gente vai saber, vai estar destacado, né, aonde vai ser investido esse dinheiro aí que a administração vai estar administrando, né, e controlando aí também as finanças do nosso município. Então, é um aumento aí de mais de 10%, né? Então, a gente fica muito feliz de ver esses resultados, porque a gente sabe que o nosso município está se desenvolvendo cada vez mais. E nós aí na Câmara de Vereadores, nós temos que estar atento a isso, né? Para que a gente possa estar aí fiscalizando aí todo esse dinheiro, todos esses investimentos em todas as áreas necessárias aí que o município vai estar investindo. Referente aos projetos do Legislativo, Wesley, de igual forma também aí, a reposição salarial, né, dos nossos servidores lá da nossa casa. Tenho sempre uma gratidão enorme por todos eles, que desempenham aí um papel muito importante, e o papel deles é a nossa referência também, porque eles fazem com que as coisas aconteçam da melhor forma possível e da maneira mais transparente que a gente pode estar passando para a nossa população. Eu sempre falo que a gente vem da parte administrativa, da parte do comércio, e a gente dá valor a cada centavo que a gente economiza. E todos os servidores entenderam esse objetivo, e é o que a gente está fazendo e está acontecendo lá na nossa Casa de Leis, né? Esse trabalho aí juntamente com os nossos colaboradores. Tivemos aí também um projeto que foi votado, que é o título de cidadão honorário, né? Cidadão honorário do município de Salto do Lontra, no ano de 2026, o qual foi concedido ao deputado federal Neuci Cogueto Maria, o Vermelho. Título esse que é concedido aí a pessoas aí que não nascem no município, mas que fazem aí um trabalho relevante, né, para o desenvolvimento do nosso município. E a gente entendeu, juntamente com os demais vereadores, que era de grande importância colocar esse projeto aí para leitura, discussão e votação, e todos os vereadores votaram, então um título aprovado por unanimidade, né? E nós temos aí que reconhecer e ter gratidão aí pelo que o deputado federal Vermelho vem fazendo pelo nosso município. Então é um consenso de todos os vereadores.
16: Presidente, ainda na questão aí de projetos do Legislativo, tivemos também alguns outros assuntos aí importantes, diga-se de passagem, e eu gostaria que o presidente trouxesse aí essa questão no sentido do veículo que era da Câmara de Vereadores, que teve aí um projeto que tramitou para que esse veículo fosse então cedido para a municipalidade, é isso? E também relação ao tempo que está sendo colocado aí pelo regimento agora para que os vereadores possam se manifestar quando há discussão dos projetos aí em sessão.
17: Perfeito, Wesley. A questão do veículo, ele criou repercussão, mas eu quero que a população entenda que nós tínhamos um veículo exclusivo, né, para a Câmara de Vereadores, para os vereadores, veículo esse que era muito pouco utilizado, né? Digamos assim que era um custo muito alto de pagamento de seguro, pagamento de IPVA, a manutenção, né? O risco grande que nós tínhamos aí, porque nós não tínhamos motorista, né? Então o vereador que pegava o carro tinha que dirigir esse carro, então é um risco muito alto, né? Tanto para o parlamentar quanto para a Câmara de Vereadores. Então esse veículo aí entramos em um consenso aí para que a gente pudesse dar baixa, né? Porque é um patrimônio da Câmara, era um patrimônio da Câmara de Vereadores, mas que ele retorna para o município, né? Que ele volta a ser um patrimônio do município. Então por bem, foi decidido aí pela maioria, né? Não foi por unanimidade, mas foi decidido pela maioria que a gente devolvesse esse veículo aí para o município e que o município repassasse esse veículo para a parte da assistência social, que é uma área aí que a gente sabe e entende que tem uma necessidade muito grande, né? Até a demanda que chega até a gente, né? Para que atenda a nossa população. Então, a gente sabia da necessidade que era esse veículo ali na assistência social. Então, acredito que tenha sido uma ideia, né, muito importante dos demais vereadores que decidiram aí devolver o veículo e encaminhar para a assistência social. A questão, Wesley, dos vereadores. Os vereadores é o seguinte: os vereadores, eles têm todas as condições para trabalhar, né? Nós não temos o veículo, mas a Câmara de Vereadores paga a passagem de ônibus para ir, paga a passagem de ônibus para voltar, paga a diária do vereador que se desloca do município, que vai para Curitiba. É uma diária aí de aproximadamente R$ 615,00, que é o suficiente para o vereador se virar lá em Curitiba, para ficar no hotel, para pegar um Uber, para ir para a Assembleia, para retornar para o hotel também, e depois geralmente é 2 dias que fica lá na capital, né? Então isso aí, os vereadores têm plenas condições com essas diárias. Então geralmente ele pega 2 diárias de R$ 600, vai dar R$ 1.200. Então o vereador tem condição, sim, né? Não tem limitação nenhuma. E é dado para todos os vereadores iguais, né? Não tem distinção de presidente, não tem distinção de vereador, de primeiro secretário, de vice-presidente, não tem. Os direitos são iguais para todos. E as condições de trabalhar também são iguais para todos os vereadores. Todos eles têm as mesmas condições de trabalhar. Uns trabalham um pouco mais, outros trabalham um pouco menos, uns conseguem mais recursos, outros conseguem menos, mas é de cada um, né? Então isso é muito importante destacar, que tem as mesmas condições de trabalho. Outra situação aí também que nós queremos deixar bem claro aqui, que foi de repercussão também, a questão de estabelecer o tempo de discussão dos projetos, né? O tempo de discussão dos projetos não tinha estabelecido. Então, através de uma reforma administrativa que nós estamos procurando fazer na Câmara de Vereadores, nós determinamos ali para estabelecer o tempo de discussão de cada projeto. Então, cada projeto que for discutido na noite, o vereador vai ter 5 minutos, né? Então, nós ouvimos aí muita repercussão de que querem nos calar, mas não é verdade. Tem toda a liberdade, 5 minutos é tempo o suficiente e necessário para que a pessoa se expresse, para que a pessoa fale o teu posicionamento e decida o seu voto. Então, eu quero aqui deixar bem claro que no Congresso Nacional, em Brasília, o tempo de discussão dos projetos são 3 minutos. Na Assembleia Legislativa do Estado do Paraná, o tempo de discussão dos projetos são 5 minutos. E na Câmara de Vereadores de Salto do Lontra foi estabelecido 5 minutos e mais 1 minuto para as considerações finais, né? E é óbvio, eu sou muito flexível, deixei muito claro, quem acompanhou esse processo entendeu. Se o vereador tiver necessidade de mais tempo, eu sou uma pessoa que eu abro cedo a parte da minha palavra, os demais vereadores eu tenho certeza que cedem o tempo de palavra e nós não vamos cercear o direito de nenhum vereador de se expor, de se posicionar. Pelo contrário, nós estamos aí vivendo uma democracia e essa democracia tem que ser entendida e tem que ser dada a liberdade. Então, assim, é mais uma questão de uma reforma administrativa e eu tenho certeza que nós vamos continuar fazendo essas reformas administrativas, mas que nós não podemos levar para o lado político. Nós temos que levar pelo lado da questão administrativa, para a questão do nosso regimento interno da nossa casa. Isso é muito importante, nós estamos fazendo isso agora e isso vai ajudar muito para o futuro, até porque nós somos cobrados aí muitas vezes aí pelo Tribunal de Contas do Estado, né, de muitas leis antigas que tem e que tem que ser atualizadas. Inclusive, estamos aí trabalhando num projeto para que a gente consiga fazer aí uma atualização do nosso regimento interno também. Então, assim, deixar bem claro para toda a nossa população, a população do Salto do Lontra é inteligente. A população sabe o que está acontecendo, né? Então, os projetos que são colocados em discussão, eu posso garantir para vocês que 80% dos projetos não são discutidos. O vereador já tem o seu posicionamento, ele já leu anteriormente, ele já sabe do que se trata e só se posiciona na hora de votar. Então, assim, os vereadores, eles têm esse conhecimento, ele tem esse tempo também para tomar esse conhecimento e saber o que está sendo discutido ali naquele projeto, né? E isso que eu quero ressaltar, que todos eles perguntam para a gente, né? Quando tem dúvidas também, para a gente, que a gente possa posicionar todos eles referente aos nossos projetos aí.
16: Sem dúvida, até porque os projetos vão para votação na sessão, mas obviamente que antes disso passam nas comissões todas as que são necessárias para cada projeto, né, presidente? Então, na sessão tem-se a votação realmente, a discussão em plenário, mas isso também já tramitou nas comissões que são aí da Câmara de Vereadores também.
17: Exatamente, Wesley, o nosso procedimento aí, o nosso protocolo, né, diante do nosso regimento, é colocar o projeto para leitura, encaminhá-los para as comissões. As comissões vão discutir, vão verificar, né, a questão do projeto para dar o parecer positivo ou negativo e daí na sequência, na próxima sessão, que vai ser colocado aí para discussão e votação. Mas como você bem colocou aqui, Wesley, todos os vereadores já têm conhecimento do que está sendo colocado em votação. Mas é óbvio, e eu respeito a democracia, e vivemos num estado democrático, é direito de cada vereador se manifestar, né? E a gente está ali para dar essa atenção e ser flexível também quanto a isso, né? Para que toda a população entenda, né? Mas que entenda do lado técnico, do lado que a população vai ser atendida de uma forma em geral. Mas mas não na questão política. A questão política é natural. Isso aí a gente vai sofrer críticas, né? E é em cima dessas críticas aí, muitas vezes produtivas, quando a gente recebe dos companheiros, dos amigos, né? Quando é de adversários, a gente vai tentar entender o adversário também, mas a gente vai fazer da melhor maneira possível e obedecendo e também respeitando a opinião dos outros.
16: Muito bem, presidente, estamos aí hoje, 1º de julho, então já tivemos o primeiro semestre do ano de 2026 e esse é um ano também atípico, é um ano que temos eleições e por termos eleições também acaba sendo um ano, de certa forma, diferente também na municipalidade, no Poder Executivo, no Legislativo, tem o calendário eleitoral a ser obedecido também, presidente.
17: Exatamente, Wesley, agora a partir do dia 4, nós já inicia aí o calendário eleitoral, que são 90 dias que antecedem a eleição, né? Nós vamos ter aí as eleições aí no dia 4 de outubro de 2026 e tem muitas coisas aí que a gente vai ter que ter mais atenção, que a gente não pode estar comentando e nem falando, né? Mas é óbvio, é importante o que você falou, que a gente possa expor a nossa população, é um ano atípico, é um ano político, e quando a gente chega nesse ponto, a gente vê que aquela sementinha que a gente plantou lá atrás, juntamente com os nossos parlamentares, que nós representamos aqui no nosso município, vem dando resultado, vem dando retorno, né? O município vem recebendo aí muitos recursos, e esses recursos aí é graças àquela definição que nós fizemos lá no passado. Muitos vereadores da casa já tinham seus deputados definidos, muitos definiram nos primeiros meses, uns não definiram, mas assim, a gente quer deixar bem clara a situação que, quando você define, você toma um posicionamento, você tem uma postura política, tu tem a certeza que você vai ser atendido pelo parlamentar. Então, é um trabalho que a gente faz, trabalho de formiguinha, mas é um trabalho que a gente faz pensando na nossa população, pensando no bem de todos, né? E que está acontecendo, né? São resultados que vêm aparecendo, está aí aos olhos de todos, os investimentos que estão acontecendo no nosso município, os recursos que estão vindo aí para todos os nossos setores, e tenho a certeza que todos os vereadores aí estão empenhados, né, e querem que o bem do nosso povo. Então nós vamos trabalhar pelo bem do nosso povo, fiscalizando, legislando e trazendo recursos aí para a nossa população, para que o nosso município se desenvolva cada vez mais, que cresça cada vez mais e que nós possamos dar melhores condições à nossa população.
16: E baseado em tudo isso, a expectativa é das melhores também, claro, para o segundo semestre, para esse restante de ano, presidente.
17: Com certeza, Wesley. A gente já teve muitos recursos que já chegaram à administração aí através dos seus setores de licitação, setor jurídico, setor de projetos, né, dos nossos engenheiros. Muitos já foram para licitação. Muitos iniciaram-se, né? Porque a gente sabe que nesse período eleitoral aí, as nossas obras, principalmente, elas têm que iniciar até no máximo dia 4 de julho, que é o tempo que antecede aí as eleições. E tem algumas licitações que irão acontecer também aí no período eleitoral, porém não poderá ser iniciado essas obras aí. Mas são recursos garantidos, são recursos que nós já estamos aí apresentando para a nossa população, eram recursos de anseios da nossa população, que vem a proporcionar uma maior infraestrutura, um maior desenvolvimento, uma motivação para a nossa população continuar investindo, continuar trabalhando e fazer com que as coisas aconteçam, né? Então, é importante a gente destacar isso, Wesley, com o segundo semestre aí, que muitas vezes as pessoas falam, um semestre de eleição, não vai acontecer. Mas, pelo contrário, em Salto do Lontra vai acontecer. E vai acontecer graças a essa sintonia que nós temos juntamente com o Executivo e junto com o Governo do Estado e com o Governo Federal também, que tem nos ajudado muito aqui em Salto do Lontra.
16: Presidente, importante destacar também aí o trabalho na questão sua, na condição de presidente, mas tendo aí a mesa diretiva, tendo também todos os vereadores que fazem parte da atual legislatura.
17: Exatamente, Wesley. Eu quero destacar aqui todos os nossos vereadores aí que compõem, né? O André Nava, o Laércio, o Nasa, o Caburé, o Joel, a Marli, o Neri, o Diego, dizer que todos são muito importantes para o nosso município, são muito importantes para a nossa Câmara de Vereadores. Eles trabalham da maneira deles, mas eles correm atrás do recurso e sempre procurando o bem de toda a nossa população. E quero dizer, como presidente da Câmara, que estamos aí trabalhando para que nós possamos aproximar cada vez mais a nossa população do Legislativo, né, que a gente...

0: importantíssimo e quero destacar o trabalho de todos os secretários, diretores de departamento, mas é aquela situação, nós não podemos estar em todos os lugares no mesmo tempo. Então, é a população que vai nos ajudar a administrar o nosso município. Então, quero destacar aqui que estamos trabalhando sempre, né, no atendimento à população, na participação de eventos, né, a fiscalização do Poder Executivo, nos resultados alcançados. E vamos continuar assim, com certeza, Wesley, para que nós possamos aí fazer o melhor pelo nosso município.
1: Muito bem, presidente Ravanelli, obrigado pela sua participação aqui no Jornal da Manhã. Sucesso sempre aí na condução do nosso Poder Legislativo, na Câmara de Vereadores. A gente agradece a sua participação. Estamos também aqui do Grupo Marido e Comunicação sempre à disposição.
0: Wesley, a Câmara de Vereadores de Salto do Lontra, que agradece a abertura desse espaço para que nós possamos aí posicionar a população referente ao trabalho que nós apresentamos aqui no primeiro semestre do ano de 2026. Então, a gente fica à disposição de toda a nossa população. Essa sintonia que nós temos aí com a administração municipal, com o Poder Executivo, vai continuar. Nós vamos trabalhar juntos, braços dados, rumo ao nosso desenvolvimento do município de Salto do Lontra. Então, meu muito obrigado ao Grupo Maria, à Rádio Independência, a toda a população que nos acompanha e deixo aqui o meu grande abraço e reforçando aí que no mês de agosto nós estamos de volta aí com as nossas sessões ordinárias, mas quero destacar aqui que já nessa semana aí nós já vamos ter uma extraordinária. Vamos convocar os vereadores para que a gente possa estar trabalhando aí e ajudando o município aí nos projetos importantes que nós precisamos dar atenção, aval para que o município cresça cada vez mais.
1: Muito bem, obrigado. Então, mais uma vez, presidente da Câmara de Vereadores de Salto do Lontra, Marcos Ravanelli, aqui no Jornal da Manhã. Amanhã teremos a participação do prefeito de Nova Esperança do Sudoeste, Jaime Stang, e o vice-prefeito Clóvis Fernandes. Faltando 1 minuto para as 8 horas, fechamos assim a edição de hoje. Obrigado a todos pela audiência e um ótimo dia.
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6: 8:08, bom dia pra você.
7: Classificação livre.
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0: Bom dia, Independência está no ar com você a partir de agora, aqui ó, na 94.1, a sua rádio Independência FM. Tudo certo por aí? É manhã de quarta-feira, é dia 1 de julho de 2026. E aí, tá tudo certo? Bom demais estar de volta com você, comunicando com você em mais uma excelente manhã, em mais uma edição do nosso Bom Dia Independência, que está começando por aqui. Não é qualquer edição, né? É o começo de mais um mês que abre aí os braços, que abre as portas para a gente chegar com certeza e viver intensamente todos os dias com muita alegria, com muita perseverança, com fé em Deus sempre. Por aqui, eu, Marcelo Henrique, tô chegando feliz da vida.
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0: Até as 10 horas da manhã eu te faço companhia com o Bom Dia Independência, levando para você sempre muita alegria, um bom papo, boa música. Já já tem a nossa mensagem do dia, tem também as previsões astrais do horóscopo, tem alô para os aniversariantes, tem o momento de fé, tem informações da Copa do Mundo que a gente traz para você aqui na programação, tem também informação do trânsito da nossa região, tem muita coisa boa que eu preparei para você para essa manhã super especial de quarta-feira, meio de semana, dia 1º de julho. Para você que está começando a sua manhã de trabalho, bom dia para você. Para você que já está horas ouvindo a programação da Independência, bom dia. Para você que está tomando o seu chimarrão, seu café da manhã, tudo de bom, onde quer que você esteja, bom dia. Vem comigo, vem ser feliz. Bom Dia Independência está no ar com você a partir de agora.
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0: A gente começa com a nossa mensagem do dia.
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0: Vamos lá para a nossa mensagem dessa quarta-feira, nesse dia 1º de julho. Ontem eu até falei sobre os ciclos, né? Que não precisa esperar um dia especial como a segunda-feira, que é um dia que a gente às vezes reserva algumas coisas para começar na segunda, né? A famosa dieta. Vai começar quando? Não, segunda-feira eu começo. E assim por diante, né? Hoje, quem sabe, é uma quarta-feira. Mas é o dia 1º de mais um mês também, né? Tá começando com tudo. Só que a gente também para e às vezes fica refletindo, né? De repente já estamos em julho, metade do ano, já ficou para trás. E talvez nem tudo tenha acontecido como você imaginou, né? Alguns planos mudaram, pessoas partiram, outras chegaram. E a vida seguiu, ensinando do jeito dela. E continua ensinando do jeito dela também. Só que não transforme os últimos 6 meses em motivo para desistir nos próximos. Ainda dá tempo de você recomeçar. Ainda dá tempo de mudar algum hábito. Ainda dá tempo de cuidar da saúde, de fortalecer a sua fé, de construir uma história diferente. Ainda dá tempo de você reescrever aquilo que talvez ficou meio atravessado nas linhas, atravessadas algum tempo atrás. É tempo também de você olhar nos olhos, pedir desculpa. É tempo também de olhar nos olhos e falar eu te amo. Enfim, tem muito tempo pela frente. Só que tudo começa com o agora, com o momento presente. Se a gente não querer agora, se a gente não dar o primeiro passo agora, de nada adianta. De nada adianta esperar o futuro acontecer, de nada adianta esperar as coisas se encaixarem, porque não vai, se você não querer nesse exato momento. Portanto, bora seguir em frente, com fé, com força, com foco total naquilo que você quer. Que tal acordar um pouquinho mais cedo? Que tal até dormir um pouquinho mais tarde, fazer um esforço a mais? O ano está na metade e Deus ainda não terminou de escrever os próximos capítulos da sua história, da sua vida. Portanto, pensa nisso e que essa mensagem faça sentido para você nessa quarta-feira, tá bom? E aí, você já deu um bom dia para alguém hoje? Para você, bom dia, que o seu dia seja maravilhoso, que esse mês seja maravilhoso também. Vem comigo.
4: Acorda com

Paulo e Paulino e Marília Mendonça, Estrelinha, fechando por aqui nossa primeira super sequência musical do nosso Bom Dia Independência nesta quarta-feira, nesse meio de semana. Bora que bora, minha gente. E aí, tudo certo? Fica à vontade para participar aqui da programação da Independência FM no 991-18-1390, nosso WhatsApp que já está liberado para você participar junto comigo, para você mandar aí o seu bom dia, o seu alô todo especial aqui na programação da Independência. Também convido você a participar do nosso quadro aniversariante, né? A gente traz aqui por volta das 9h30 da manhã, mais ou menos, o nosso quadro aniversariante do dia, onde você tem a oportunidade de homenagear aquela pessoa que está de aniversário hoje. Tem alguém aí nesse dia 1º que está de aniversário? Manda para cá já a sua mensagem, manda para cá aí a sua homenagem, né? E quando você for mandar aqui a sua homenagem, não esqueça de mandar o nome completo de quem está de aniversário, tá bom? 991-18-1390 para você participar junto comigo. Já manda aqui a sua homenagem para o nosso quadro aniversariante do dia. E já já eu trago por aqui as nossas primeiras previsões astrais para você de Áries, Touro, Gêmeos e Câncer. 8h21.

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9: Vamos lá para o nosso primeiro bloco das previsões astrais para você de Áries, Touro, Gêmeos e Câncer. Áries. Arianos e arianas, hoje conta com o apoio da família para fazer conexões importantes no trabalho. Aproveite a tarde para se divertir e ampliar suas amizades com novas pessoas. O relacionamento tende a fluir bem, com muita harmonia e possibilidade de surpresa. Aproveite o dia. A cor para hoje é a cor amarela. O dia promete muita energia positiva, otimismo e boas conexões, facilitando contatos com pessoas de fora. No final da tarde, o seu foco volta aí para a carreira e metas, com um toque de competitividade que impulsiona suas conquistas. No amor, seu jeito descontraído abre caminhos para o futuro. A cor para hoje é a cor azul. Ótimo dia para fazer mudanças, especialmente relacionadas ao dinheiro. Aproveite boas energias à noite com os amigos ou viagens. No trabalho, a lua em aquário traz uma nova oportunidade de renda e a convivência com os colegas fica mais harmoniosa. No amor, as redes sociais ajudam também na conquista. A cor para hoje é a cor marrom. Aproveite as boas energias do dia para formar parcerias, fazer negócios e conquistar uma grana a mais. Sua intuição fica afiada. Com a lua em aquário, pode revelar segredos importantes. Momentos da paixão e conexão intensa prometem aquecer aí os seus relacionamentos e trazer novidades. A cor para hoje é a cor branca. E dessa forma, fechamos aqui nosso primeiro bloco das previsões astrais do Bom Dia Independência. Já já, tem mais previsões astrais para você de Leão, Virgem, Libra e também Escorpião.
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9: Vamos lá para mais um bloco das previsões astrais. Horóscopo para você de Leão, Virgem, Libra e também Escorpião. Leoninos e leoninas, seu dia exige atenção à saúde pela manhã, mas à noite a disposição aumenta com a influência da Lua em Marte. No trabalho, a Lua em Aquário ajuda na comunicação. No amor, novidades e maior conexão fortalecem os relacionamentos. Aproveite as boas energias de hoje. A cor para hoje é a cor creme.
10: Virgem.
9: Hoje é um dia de sorte que fica ao seu lado e oportunidades podem surgir pela manhã já, Virgem. Então aproveite as chances. No trabalho, sua criatividade facilita o dia, mas no final da tarde, a Lua em Aquário perde atenção às pendências. No amor, aproveite momentos de surpresa na vida a dois. A cor para hoje é a cor preta.
10: Libra.
9: Dia de organizar rotinas e ajudar quem precisa com boas energias da Lua em seu paraíso astral. A sorte aumenta especialmente com o brilho do romance no ar. Aproveite o dia para equilibrar o trabalho, criatividade e relacionamentos. E mantenha seu charme no modo turbo. A cor para hoje é a cor vermelha.
10: Escorpião.
9: Hoje sua comunicação é fundamental para fortalecer relações e facilitar tarefas. À noite, o foco na família traz oportunidades para organizar o lar e fazer mudanças. Se está interessado em alguém, seja mais ousado ou ousada na paquera. Para relacionamentos, aproveite o momento, tá bom? A cor para hoje é a cor prata. E dessa forma fechamos aqui mais um bloco das previsões astrais do Bom Dia Independência. Já já tem as últimas previsões astrais para você de Sagitário, Capricórnio, Aquário e Peixes.
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9: Seguimos com o nosso Bom Dia Independência com você nessa manhã especial de quarta-feira, meio de semana, dia 1º de julho, 18 graus é a temperatura, umidade relativa do ar em 95%. Por aqui eu sigo com o nosso Bom Dia Independência. Mandar aqui um alô todo especial para quem já está participando comigo da programação. A Daniela está mandando um alô todo especial. Bom dia, tudo certo? Cauã também está ouvindo aqui a programação. Alô, Cauã, bom dia, tudo certo? Minha amiga Isa também já está mandando seu bom dia por aqui. Oi, Isa, tudo certo por aí? Valeu. É, quem mais? Bom dia, Marcelo Henrique, tudo bem? Eu estou trabalhando e escutando vocês, tá? Desde as 6 horas da manhã. Valeu. É, a Nadir Alves, que está ligada comigo. Oi, Nadir, bom dia, tudo certo? Valeu, muito obrigado, então, pela sua companhia nessa manhã super especial aí. Deixa eu ver quem é que está mandando mensagem por aqui. A Jaqueline também já mandou um bom dia. Alô, Jaqueline, tudo certo? Valeu, um forte abraço para você. Tudo de bom, obrigado pela sua companhia. 8h32! Por aqui, eu sigo com você até as 10 horas da manhã com o nosso Bom Dia Independência.

0: Ralf e Maiara e Maraíza, Briga de Foice. Eita, moda boa, hein? Rolando por aqui na programação do nosso Bom Dia Independência nessa quarta-feira, especial nesse meio de semana. E aí, tá tudo certo? Bora que bora, hein? Por aqui eu vou seguindo com o nosso Bom Dia Independência com você até às 10 horas da manhã. Fica à vontade para participar, mandar o seu alô especial. Inclusive, deixa eu dar uma de fofoqueiro aqui. É bom, às vezes, contar umas fofoquinhas de vez em quando, né? Hã? É bom, não é? Não é bom? Não é legal? Claro que é. Fofoquinha, né,
1: professor? Oi.
0: Claro, falar um pouquinho aí das coisas da vida, né? Às vezes a gente sabe de uns assuntinhos ali que é bom a gente dar uma comentadinha, né? De vez em quando, né? Hã? Claro que sim, claro que sim. O que é, produção? É bem isso aí que me falaram, viu?
1: Sim!
0: Aham, vamos lá. Ó, o negócio é o seguinte. Daqui a pouquinho, a partir das 9 horas da manhã, tem uma novidade especial pra você. Pensa na novidade. Pensa na novidade. Eu vou falar duas coisas. Duas palavras. A primeira, bolão. Certo? Primeira palavra. Bolão. A segunda, Pix. 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
2: ai,
0: é boa, né? Então aguarda, fica ligado aqui na programação da Independência. Você ficando ligado aqui, você não perde nenhum lance. Vamos falar já de Copa do Mundo, já vamos falar desse assunto pra você, tá bom? 8h44.
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0: Vamos nessa, vamos falar de Copa do Mundo, vamos falar aí dos jogos que aconteceram, já sabemos, né? Quem o Brasil vai enfrentar aí nas oitavas e a tão temida, né? Vai ter que ser, não tem o que fazer, né? Eu torci, que se bem que, né, é o assunto do momento, né, a gente fala assim Copa do Mundo, mas não tem ninguém que tá jogando mal, né, e jogo de Copa do Mundo, menos que isso também, se for um joguinho feio, né, não tem graça, tem que ser jogo bonito, tem que ser coisa arada mesmo, né. Bom, mas o Brasil vai jogar, antes da gente falar do Brasil, vamos falar da França, né, a França que superou a Suécia ontem por 3-0 e avança às oitavas. O amplo favoritismo da França sobre a Suécia se confirmou com mais uma conquista, né, na atuação aí do time francês. Saíram de jogadas construídas do quarteto os 3 gols marcados na partida dessa terça-feira, válida para a fase de 32 seleções da Copa do Mundo que disputam aí, né, a Copa do Mundo 2026. E a França, né, mais uma vez garantiu seu favoritismo, mandou ver 3-0. E que jogão, né? Se bem que a gente tava comentando aqui em off, né, sobre os jogos da Copa e tudo mais, as outras que deram na trave, que o goleiro defendeu, poderia ter dado um 5 ainda, né? Coisa arada. Mas faz parte. Falando aqui dos jogos de hoje. Hoje, Inglaterra joga contra o Congo a 1 hora da tarde. A Bélgica e Senegal às 5 horas da tarde. E às 21 horas, às 9 da noite, Estados Unidos e Bósnia, né? Que vão jogar aí, né? E o Brasil joga no domingão. E aí, às 5 horas da tarde, né? E aí, agora a gente já fica naquela expectativa. Brasil e Noruega nas oitavas de final. E aí, o que você acha? Vai dar boa? Vamos com fé, né? Vamos com fé. Porque o Haaland vai estar de adversário, né? Dessa vez aí. Vamos lá. Vamos falar de Copa do Mundo, com certeza. E tudo sobre a Copa do Mundo você fica sabendo aqui na programação da Independência FM.
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2: Vamos lá para o nosso último bloco das previsões astrais do horóscopo para você de Sagitário, Capricórnio, Aquário e Peixes. Sagitário. Hoje o dia está favorável para oportunidades financeiras e boas chances de economia. No trabalho, foco nas tarefas. À noite, sua vida social e os relacionamentos ganham energia positiva. O amor também traz novidades e momentos leves para curtir com quem você gosta. A cor para hoje é a cor salmão. Capricórnio. Hoje você pode avançar nos seus interesses e surpreender nas parcerias. À tarde, o foco no dinheiro traz boas oportunidades. Cuide da sua saúde com disciplina. No amor, o seu charme fica em alta, favorecendo declarações, mas cuidado com o ciúme. Valorize os bons momentos. A cor para hoje é a cor verde. Sua intuição fica afiada e pode trazer avisos importantes, especialmente com a lua iluminando seu signo. Tarefas isoladas funcionam melhor pela manhã, mas na parte da tarde, iniciativa faz toda a diferença. A noite promete sucesso na paquera e no amor. Aproveite o charme para conquistar algo mais. A cor para hoje é a cor amarela. Bom dia para você, Aquário. Peixes. Peixes, seu lado solidário brilha, ajudando os outros e fortalecendo as amizades. O espírito de equipe favorece o trabalho, mas à noite o desejo de isolamento aparece. Para o amor, a energia é calma, ideal para aproveitar momentos de paz e conexão. Mantenha-se focado também. A cor para hoje é a cor cereja e dessa forma fechamos aqui
0: as previsões astrais do Bom Dia Independência, previsões astrais que voltam amanhã, a partir das 8 horas da manhã.
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0: Esse é o Bom Dia Independência, seguindo com você nessa manhã super especial de quarta-feira, meio de semana, 18 graus é a temperatura, umidade relativa do ar em 94%. Por aqui, eu, Marcelo Henrique, sigo com você até às 10 da manhã.
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0: 6 minutos faltando para as 9. 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

0: Giovanni, o nome dela, fechando por aqui mais uma super sequência musical com você na programação da Independência FM. E aí, tá tudo certo? Bora que bora, hein? Manhã de quarta-feira, meio de semana, fechando mais uma hora de programação aqui do Bom Dia Independência com você. Eu sigo até as 10 horas da manhã. Lembra você que no finalzinho aqui do programa Bom Dia Independência, nós temos aqui o nosso momento de fé, momento de oração, o qual você também pode participar sempre com a gente, mandando aqui a sua mensagem, mandando aqui a sua prece, o seu alô todo especial na programação da Independência FM, tá bom? Então, fica à vontade para participar aqui da programação da 94.1. Por aqui eu vou seguindo com você. Para você que ainda não participou também do nosso quadro Aniversariante do Dia, fica à vontade para participar. 991-18-1390. 9 e 4.
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0: Trazendo informação para você, falando sobre as rodovias de nossa região. Automóvel Celta capotou no dia de ontem, né, sentido ao aeroporto de Francisco Beltrão. Equipes do Corpo de Bombeiros foram acionadas, mas quando os socorristas chegaram, não havia nenhum ocupante no local. A pista encontrava-se escorregadia devido à chuva e os motoristas devem redobrar a atenção aí ao passar pelo trecho. Nesse trajeto, né, é bem provável aí que circunstâncias da pista levaram aí ao acidente. Trazendo outra informação também, falando sobre um caminhão que transportava tijolos que tombou e uma pessoa morreu. Um caminhão que transportava uma carga de tijolos tombou na tarde de ontem, inclusive, na região metropolitana de Curitiba. Com impacto, a cabine do veículo ficou completamente destruída. Segundo o batalhão da Polícia Rodoviária Estadual, uma pessoa morreu no local e duas foram encaminhadas ao hospital. A pista ficou totalmente interditada e equipes da Defesa Civil, Corpo de Bombeiros e do Serviço de Atendimento Móvel foram acionados também para ajudar no resgate. Informação do trânsito para você sobre as rodovias da nossa região e principalmente para você que trafega aí na nossa região, né? Nesse período onde encontra-se com um bastante volume de chuvas, né? É sempre bom redobrar a atenção. Em dias comuns a gente fala, né, que em dias normais a gente já tem que estar sempre atento à sinalização, ao limite de velocidade. Em dias de chuvas também, né? Com certeza redobrar a atenção. 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
1: 9:09.

0: Essa é a rádio que ouve você por aqui. Eu sigo com o nosso Bom Dia Independência. E eu falei uma coisa pra você agora há pouco, né? Falei, ó, você que ficar ligado na programação da Independência FM vai sair primeiro, vai sair na frente. Na verdade, assim, né? Não precisa nem se preocupar porque vai valer até domingo. Eu falei duas palavras. A primeira delas eu falei assim, bolão. E a segunda... E a segunda eu falei, quê? Pix, pix, pix. Nada melhor do que participar de um bolão, não pagar nada para participar e ainda concorrer a um Pix, né? É sobre isso que a gente vai falar nesse exato momento aqui na programação da Independência FM. É o seguinte, você sabe que a gente está fazendo aqui a cobertura especial a todo momento falando de Copa do Mundo, a todo momento movimentando aqui com os nossos parceiros, né? 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Se o link não abrir agora, aguarda. Daqui a pouquinho ele abre e assim por diante, tá bom? É normal poder ter travamento aí no começo, quando todo mundo começa a participar aí da nossa programação. 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
2: 9:17. Por aqui eu vou seguindo com o Bom Dia Independência com você. Quarta-feira, meio de semana, 1º de julho. E aí, como é que tá aí esse pique dessa quarta-feira? Só alegria por aí, tranquilidade total?
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2: As melhores músicas desfilam aqui na programação da 94.1. Agora tem Paulinho, Fábio e Corpo e Alma.
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1: Antony Gabriel, Chinelo de Prego, rolando por aqui na programação do nosso Bom Dia Independência. A indicação do ouvinte destaque aqui na programação, né? Muito bem, bom demais ter a sua companhia por aqui. Deixa eu mandar aqui um abraço especial pro meu amigo Natálio. Ô Natálio, tudo certo por aí? Procedimentos todos em dia aí, daquele jeito, de molho uns dias então?
2: Bom dia Marcelo, tudo beleza aí, guri? Tamo já na quarta-feira, já, né, pia tarde, idade, pia. Tamo aqui deitado, de molho aqui, uma semana de molho aí, né? E daí aproveitamos, já vamos escutando o programa, assistindo o jogo, né? Não tem o que fazer, né, guri?
1: É um abraço, uma ótima quarta pra nós aí, né? Um forte abraço pra você, obrigado aí pela sua companhia aqui na programação da Independência. 9h26, mandar aqui um abraço também todo especial pra Jaqueline, que tá ligada comigo. Bom dia, Jaqueline. Tudo certo? Quem mais?
3: Bom dia, Marcelo Henrique. Aqui é o Reinaldo Leão, da Vila Rural. Viu, roda a música aí pra nós,
1: apaixonado por ela.
3: Se for possível, rodar aí. Tamo ligadaço na Independência, meu piá.
1: Valeu, beleza? Forte abraço.
3: Um abração aí, fique com Deus. Bom dia.
1: Você também, obrigado aí pela companhia aqui na programação. Quem é que canta essa moda aí? Deve ser o Chico Rei Paraná. Essa aqui será? Vamos mandar ver então. 9h27.

0: Chico Rei, Paraná, apaixonado por ela. Indicação do ouvinte, destaque aqui na programação do nosso Bom Dia Independência com você. Mandar aqui um abraço todo especial pra quem tá participando comigo. Vai um bolinho frito aí. Eita! Mandaram uma foto aqui agora de a dona Rosinha, o pessoal de São Domingos, tá aí ouvindo a programação. É, me deixaram aqui, que sabe quando você dá aquela paradinha assim que te dá uma água na boca, assim, é bem assim. Eita, matar o locutor de fome aqui. Forte abraço pra você, tudo de bom. Quem mais tá participando comigo aqui? Meu amigo Cleiton. Ô Cleiton, como é que você tá? Bom dia, Marcelo, tudo bem? É o Cleiton Cassol, manda um alô aqui pra nós e não perdemos nenhum programa. É, toca a música do Calmon aí. É, Sol e a Lua. Vamos ver se vai dar tempo, tá bom, Cleiton? Um grande abraço pra você. Já tá em... Vamos tentar engatilhar aqui essa moda aqui na programação. Quem mais? O Altair tá ligado comigo aqui? Alô, Altair. Como é que você tá?
1: Bom dia, meu amigo. Tudo bom?
0: Firme.
1: É, o Altair tá pesado, né? Estamos indo na rodagem, na estrada, curtindo a Independência.
0: Ah!
1: Eu pedi uma música do Som e Cantos. Beleza. Qualquer uma deles pra mim, faz favor.
0: Valeu.
1: Quero, mano, participar do... da promoção aí.
0: Valeu, já foi o link pra você aí, automático, tá bom? Só se cadastrar e boa sorte. Valeu, Altair. Um grande abraço, pessoal de Itapejara do Oeste, passando aí na rodagem, hein? Fala nisso, mandar um abraço também pra você que tá aí viajando pelas rodovias de nossa região, está sintonizado aqui com a 94.1. Um grande abraço pra você, com certeza. Muito obrigado pela sintonia. 9h31.
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4: São 9 horas e 38 minutos, por aqui eu sigo com o Bom Dia Independência com você. Tá na hora, sabe do quê? Tá na hora de bater um papo especial com a minha amiga Ana, que está na linha. Vamos falar aqui, naquele Minuto de Saúde. Hoje a Ana vai falar pra gente sobre o Elixir Pegador, né, Ana? Bom dia!
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4: Valeu, Ana. Um abraço pra você. Até mais. Recado dado aqui na programação da Independência.

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2: 9h41, bom dia pra você.
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2: Tá na hora de mandar aquele alô especial pra você que completa idade nova hoje. Parabéns, felicidades, muitos e muitos e muitos e muitos e muitos anos de vida. Por aqui eu destaco os nossos aniversariantes dessa quarta-feira, desse 1º de julho. Parabéns, parabéns, parabéns. Bora lá saber quem é que tá de aniversário. Bom dia, Marcelo. Aqui é o Cauã. Queria que você escrevesse o meu amigo Gustavo Mai no quadro aniversariante da semana. Ele completou idade nova ontem, dia 30, 17 anos. Valeu, Cauã. Forte abraço para você. Parabéns pro amigo Gustavo, que completou idade nova ontem. Felicidades, muitos e muitos anos de vida. A Zoleide de Carvalho está homenageando o seu filho Joaquim de Oliveira, que esteve de aniversário ontem. Está cadastrando aqui no quadro aniversariante. Obrigado, Zoleide. Parabéns aí pro Joaquim de Oliveira. Quem mais? Bom dia, Marcelo. Aqui é o Joaquim de Oliveira. Quero deixar o nome da minha amiga Carmelita Marques Duarte, que esteve de aniversário ontem para o quadro aniversariante. Maravilha. Obrigado aí pela participação. Parabéns, Carmelita. Quem mais? Bom dia, Marcelo, aqui é a Marli Pedroso. Eu quero homenagear o meu filho Rafael Pedroso, que vai completar idade nova na quinta-feira. Parabéns então, felicidades, muitos e muitos e muitos anos de vida. Valeu, obrigado pela sua participação. Quem mais? Bom dia, Marcelo Henrique, quero prestar uma sincera homenagem para uma pessoa simpática que é o João Penso Neto, que hoje está de aniversário completando idade nova. Recebe os parabéns da sua amiga, cliente, Lizete de Souza. Ô, Lizete, um forte abraço para você. Parabéns, João Penso Neto. Olha só que maravilha. Obrigado pela sua participação. Que Deus abençoe com muita saúde, com muita paz, com muito amor no coração, tá bom? Quem mais? Bom dia, Marcelo. Quero homenagear a minha amiga Madalena, que estava de aniversário. Que estava de aniversário, agora entendi. E hoje o meu cunhado Ivo, meu amigo Luiz da Cruz, coloca aí no kit aniversariante. Valeu, um forte abraço, Maria Aparecida. Uma turma de aniversário então, né? A Madalena, o Ivo e o Luiz, é isso? Então, um forte abraço para toda essa turma aí. Felicidades, muitos e muitos e muitos anos de vida. Maria Aparecida, da linha Horácio, quem está participando. Quem mais? Bom dia, Marcelo. Tia Marlida Alberto Monteiro, quero homenagear a sobrinha Sayonara Machado, que está fazendo aniversário hoje, está completando idade nova hoje. Obrigado, Marli, pela sua participação. E está mandando aqui para a sobrinha Sayonara Machado. Parabéns, Sayonara. Felicidades, tudo de bom. Que Deus abençoe com muita saúde, com muita paz, com muito amor no coração. O João Monteiro, sobrinho, está homenageando a sobrinha Sayonara também, pela passagem do seu aniversário. Que Deus abençoe com muita saúde, com muita paz. Quem mais? Bom dia, Marcelo. Quero homenagear o meu filho Sidney de Souza, que está de aniversário. Estará de aniversário no dia 3 de julho. Muitas felicidades. E a Albertina da Silva quem está mandando. Obrigado, Albertina. Parabéns aí então para o Sidney de Souza, que estará de aniversário no dia 3. Deixa eu ver aqui. Os pais Santina, Francisco, estão fazendo uma homenagem para Shaldonei Paishevki, que está de aniversário. Parabéns então. E também o irmão Rudinei Vanderlei, que estão mandando. Valeu então. Da família toda, vamos dizer assim, né? Os irmãos, os pais aí mandando então para Shaldonei Paishevki. Felicidades. Muitos e muitos e muitos e muitos anos de vida. Quem mais? Bom dia. Gostaria de homenagear a tia Carolina Fiorentin, que hoje está completando idade nova. Recebe a homenagem dos seus sobrinhos Gabriel e Isadora Bocalon. Valeu, forte abraço do Gabriel e da Isadora. Pra tia Carolina Fiorentin, felicidades. Tudo de bom, muitos e muitos anos de vida. Quem mais? Bom dia, Marcelo. Quero homenagear a minha cunhada Carolina Fiorentin, que hoje está completando idade nova. Recebe aí a homenagem da Elisângela e também do Galtieri Bocalon. Valeu, Galtieri, Elisângela. Forte abraço para vocês e parabéns para Carolina. Quem mais? Bom dia. Eu sou Eliane Cristina. Quero parabenizar o meu filho Matheus Kaique, que está completando hoje 12 anos de idade. Desejo aí muita saúde, que Deus abençoe cada passo e dizer que amo muito ele. Valeu, Eliane, um forte abraço para você e pro filho aí, Matheus, né? Ô, Eliane, deixa eu só aproveitar aqui, ó, registrar aqui uma coincidência, tá? O seu nome, Eliane, é o mesmo nome da minha mãe, que é Eliane Cristina. Igualzinho, Eliane Cristina. E, inclusive, o seu filho tem o nome Matheus, a minha mãe também tem o nome de filho Matheus, que é o meu irmão Matheus. Coincidências aqui, legal? Forte abraço pra você, Eliane Cristina, e pro seu filho aí, o Matheus também, né? Que tá completando idade nova hoje, dia 1º, completando 12 anos. Felicidades, que Deus abençoe com muita saúde, com muita paz. Quem mais? Bom dia, Marcelo, tudo bem com você? Quero homenagear o meu sobrinho João Paulo, que no domingo está de aniversário de sua tia. Está homenageando. Todas as bênçãos, tá bom? Valeu, um forte abraço. Faltou o nome, né, da tia aqui, mas tudo bem, já tá mandando aqui pro João Paulo, que Deus abençoe com muita saúde, com muita paz, com muito amor no coração, tá bom? Quem mais tá participando junto com a gente aqui, tem áudio também dos nossos aniversariantes, deixa eu ver aqui, bom dia!
5: Bom dia, aqui é a Nelly Fátima da Alberto, quero homenagear minha filha que está de aniversário hoje, desejo a ela muitas felicidades, muitos anos de vida, com muita saúde e paz, sucesso sempre.
2: Valeu, felicidade, tudo de bom. Quem mais?
6: Oi, Marcelo, aqui Maria Angélica Moraes e Dionei Moraes Silveira. Nós queremos homenagear a Jaci Silveira, que está de aniversário hoje, ponhando no kit de aniversário.
2: Valeu, já mandou, inclusive, foi pedido aqui a música Chinelo de Prego, né, que a gente rodou também, né, pro Jaci. Forte abraço, tudo de bom, que Deus abençoe com muita saúde, com muita paz, com muito amor no coração. Fechando assim o nosso quadro aniversariante desta quarta-feira maravilhosa. Para você, aniversariante, que essa data se repita muitas e muitas e muitas vezes, que Deus abençoe sempre com muita saúde, com muita paz, com muito amor no coração. São os votos aqui, ó, de toda a equipe da Independência para você, aniversariante do dia. 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
2: 9h52.
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2: Está na hora do nosso momento de fé, momento de oração, momento de desacelerar aqui também na nossa programação. Para a gente fechar com chave de ouro aqui o nosso Bom Dia Independência nesta quarta-feira. Iniciando mais um mês, né? Que esse mês possa nos trazer com certeza muitas notícias boas, que seja um mês leve, de muita paz, de muita saúde também, né? Quem participa junto comigo aqui do nosso Bom Dia Independência, nessa manhã aqui, quem mandou mensagem: bom dia Marcelo, coloca o meu nome na oração, Karina da Silva da Rosa, e também colocar em oração a Mavi, que está em estado grave em Francisco Beltrão, a Edna de Melo Vizintã, e pela saúde de todos os familiares. Muito bem, obrigado pela sua, a Edna de Melo, também aqui a Karina da Silva da Rosa, participando com a gente do nosso momento de fé, momento de oração, que a gente possa com certeza unir aqui a nossa prece em oração, né, com os seus pedidos. Quem mais? Bom dia, Marcelo, quero pedir no momento de oração para minha afilhada, a Mavi, que está em Francisco Beltrão, né, internada. A Ivete Maria Rizello, quem está participando. Obrigado, Ivete, pela sua participação aqui no nosso momento de fé, momento de oração. Quem mais participa junto comigo aqui? Bom dia.
8: Marcelo Negafalete Meis, quero pedir oração para minhas filhas, Cristiane e Geise Maia, que estão grávidas, né? E a Cristiane, que hoje ela foi para Beltrão para ter o bebê. E na Senhora do Bom Pai, que protege ela, que vai dar tudo certo na hora de. Meu querido netinho, meu anjinho, vai vir ao mundo. Dá tudo certo na hora do parto lá, beleza?
2: Com certeza, né? Deus abençoe. Quem mais? Bom dia, Marcelo, tudo bem? Quem mandou mensagem por aqui foi a Jaqueline, pedindo oração para toda a sua família. Meu amigo Raul participou mais cedo, não deu tempo de trazer também a sua participação. Minha amiga Vânia Aguiar também está participando comigo. A Eliane também pediu aqui, oferecendo para o filho Eduardo, né? Pedindo música aqui. Ele está completando 20 anos hoje. Parabéns para o Eduardo. Que Deus abençoe com muita saúde, com muita paz. A dona Vera Lúcia Pimentel também participando com a gente, né, dona Vera? Um grande abraço, obrigado pela participação. A Rosângela de Oliveira, da linha Nova Sessão, pedindo oração para os seus filhos Pedro Henrique, Milena, Juan, a sobrinha Yasmin, Vitória do Pilar, e para todos da família e para vocês aí da rádio. Obrigado pela sua participação, que Deus abençoe sempre, tá bom? E a você que está aí ouvindo a nossa programação, que Deus abençoe com muita saúde, com muita paz. E o convite especial a você elevar o seu pensamento a Deus. E com certeza, né, que possamos juntos trazer a nossa oração desta quarta-feira, que diz assim: Espírito Santo, agradecemos por esta quarta-feira. Sabemos que apesar de todas as tensões e caos do mundo, você realmente nos vê e se importa conosco. Obrigado pela verdade dada por sua santa palavra. E hoje, apresentamos todos os nossos cuidados, preocupações e medos. Agradecemos desde já que você não apenas proporcionará paz, mas que de fato está trabalhando em tudo para o nosso bem. Ensina-nos hoje a nos tornarmos mais dependentes de ti e leve-nos a um discernimento maior de como você opera, para que possamos ter uma compreensão mais profunda de que tudo que vemos com os olhos naturais não é tudo o que é. Hoje, pedimos a sua mão e os seus olhos em todos os assuntos e o coração aberto ao seu trabalho. Que assim seja. Amém.
4: Abençoa, Senhor, as famílias. Amém.
2: Abençoa, Senhor, a nossa família. Obrigado pela sua companhia nessa manhã de quarta-feira. Eu, Marcelo Henrique, vou ficando por aqui. Amanhã, quinta-feira, estarei de volta a partir das 8 horas da manhã com mais uma edição do Bom Dia Independência. Na sequência, vem aí Trombini e o Manhã 94. Um forte abraço e até. Tchau, tchau. Abençoa.

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8: Olá, bom dia. Hoje é quarta-feira, meio de semana, dia 1º de julho. E a partir de agora, eu, Samuel Liboni, estou chegando com a Independência com o Giro 94.
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8: Meteorologistas e técnicos do Sistema de Tecnologia e Monitoramento Ambiental do Paraná, SEMIPAR, chegaram nesta quarta-feira, dia 1º, ao município de Reserva, na região centro-sul do estado, para investigar a possibilidade de um tornado ter atingido a comunidade rural de Imbu no último domingo, dia 28. A equipe, acompanhada por servidores da Defesa Civil Estadual, realizará o mapeamento aéreo da área para analisar os danos e identificar o fenômeno responsável pela destruição registrada na região. As análises começaram na segunda-feira, dia 29. No domingo, a passagem de uma frente fria pelo Paraná ocasionou diversas tempestades com fortes rajadas de vento, precipitação de granizo e grandes acumulados de chuva em cidades de várias regiões do estado. Por volta das 23 horas, na localidade de Imbu, zona rural de Reserva, pelo menos 11 casas, de acordo com a prefeitura, tiveram danos significativos. 50 pessoas foram afetadas, das quais 10 estão desalojadas. A vegetação ao redor e também veículos de moradores foram danificados pela força dos ventos e do granizo. Os meteorologistas analisaram dados de radar e imagens enviadas por moradores e equipes da Defesa Civil.

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5: 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Vamos juntos na programação 10h23. Bom dia para quem tá comigo, para quem tá curtindo a gente. Estamos aí vivendo o nosso mês de julho. É o mês 7, gente. Que coisa boa. Já são 182 dias no ano. 27ª semana. Tudo de bom para você. Obrigado pela companhia. 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
7: Oi, oi, oi para todo mundo que tá curtindo o primeiro dia do mês de julho. Que seja um mês maravilhoso para cada um de vocês. Eu sou a Kelly Gomes e nessa quarta-feira tem pastel de feira. Você vai precisar desses ingredientes, ó. São 3 xícaras de farinha de trigo, 400 ml de água, 2 colheres de sopa de óleo, 1 colher de sopa de sal e 50 ml de cachaça. E vai preparar assim. Mistura bem a farinha com o sal, acrescenta aos pouquinhos a água, incorporando a farinha com as mãos. Se você quiser dar uma liga a mais nessa massa, é só adicionar as colheres de óleo. Aí acrescenta a cachaça e continua misturando bem a massa. Sova a massa em uma superfície lisa, polvilhada de farinha, até que fique homogênea e pare de grudar das suas mãos. Deixe essa massa descansando por 15 minutos, coberta com um pano úmido ou então plástico filme. Aí você vai abrir a massa até a espessura mais fina que você conseguir. Recheia a gosto e leva ao óleo quente para que você frite. E olha, esse pastel de feira é daqueles que você come e quer repetir. Pode fazer aí, tá? E a nossa programação te acompanha para esse pastel. Continua por aqui. Beijão.
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0: 10h27.
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0: 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É comigo, são 10 horas e 40 minutos. É programação toda sua e saúde. Você sabe que é assunto papo sério aqui na programação também. Bom dia pra você. Seja bem-vindo, bem-vinda. Vamos juntos até às 11h30.
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2: Excelente quarta-feira. Hoje é dia 1º de julho. Tá no ar o Papo Sério. Hoje é dia da vacina BCG e também dia internacional do cooperativismo. Roer as unhas é uma mania que atinge quase um terço de toda a população mundial. O nome técnico desse distúrbio é onicofagia e ele é ainda mais comum entre as crianças. Embora as causas exatas não sejam claras, esse hábito costuma estar ligado à ansiedade diária. Para deixar essa mania de lado, existem soluções naturais e caseiras bem eficientes no mercado. Muitas pessoas apostam em manter as unhas lixadas, pintadas ou usam bases com gosto amargo. Outros preferem mascar chicletes, usar bolinhas anti-estresse ou aplicar lindas unhas postiças. Técnicas de relaxamento, como a meditação e a yoga, também ajudam a tranquilizar a mente. Porém, se o hábito for extremo, essas medidas simples podem não resolver o problema. Nesses casos, o mais indicado é buscar o diagnóstico correto de um médico dermatologista. Ele vai das mãos e indicar o tratamento ideal para iniciar o processo de cura. O acompanhamento com o psicólogo ajuda a tratar as causas emocionais. Recupere a autoestima das suas mãos, cuide da sua mente e livre-se desse incômodo. Uma excelente quarta para você e até o nosso próximo Papo Sério.
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0: João Carlos chegando aqui na programação, seja bem-vindo. Bom dia, João. Conta pra gente ao meio-dia o que é destaque no RI Notícias.
4: Bom dia, Trombini, ouvintes da programação aqui da Rádio Independência. Aqui nós estamos com alguns dos destaques do nosso RI Notícias, mas antes, já quero lembrar aqui que a nossa Avenida Bertino Warmelin está

0: recebendo melhorias, né? E tem a sinalização, né? Os cones aí, então, para quem está transitando aí pela Bertino Warmelin, enfim, as ruas aí que também dão acesso, né? Sempre tem os cones aí também, já vi uma cena.
1: Adjacências.
0: Exatamente, já vi uma cena aqui de um ali que errou, bem em frente à emissora aqui, errou e acertou o cone ali, né?
1: Acertou então, o cone, né? Então o pessoal tem que ficar de olho, né?
0: Vamos ter atenção aí, pessoal. Enfim, alguns dos destaques do nosso R Notícias, então, desta quarta-feira. Cressol de Salto do Lontra realiza a entrega de recursos do Fundo Social no município. Valdinei Risso assume a presidência do Rotary Clube de Salto do Lontra para o ano rotário 26-27. Flávio Suranço estará à frente do Rotary Clube de Nova Esperança do Sudoeste. Chuvas elevam nível do Rio Iguaçu e Copel abre comportas da usina de Salto Caxias. Vacina contra a gripe é liberada para toda a população a partir de 6 meses de idade, também aqui em Salto do Lontra. Dois fugitivos da cadeia pública de Dois Vizinhos se entregaram à polícia. 5 seguem foragidos. Essas e, claro, outras informações, 12 horas no encontro marcado com RI Notícias.
1: Obrigado, João. Agora 10h44.
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1: 10:50, 10:50, o técnico da seleção da Noruega, Stales, fez um discurso efusivo depois da vitória de 2-1 sobre a Costa do Marfim, que garantiu vaga nas oitavas de final da Copa do Mundo. O comandante exaltou o desempenho dos jogadores na competição e mandou um recado para Lott, treinador do Brasil. Pode esperar, Carlo Ancelotti, estamos chegando, disse ele, encerrando um discurso animado no vestiário da equipe. Domingo, 5:00 PM, Brasil e Noruega.
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6: Gente, 5 para as 11, hein? 5 para as 11. Nossa manhã de quarta-feira, 21 graus a temperatura. Tudo bem com você? Bom dia. Que este sol que está iluminando o nosso dia possa também iluminar a sua vida. Que você esteja de bem com ela. Feliz demais. Uma excelente quarta, excelente início de mês 7.
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9: Oiê, cheguei também. Tudo bem, gente? Eu sou a Kelly Gomes. E se o seu bebê sofre constantemente com gases, cólicas e até problemas digestivos na rotina, então saiba que uma dica de ouro é oferecer mamadas mais frequentes, mas em menor quantidade. Na amamentação, a mãe deve evitar alimentos muito condimentados, apimentados ou com excesso de tempero. Esses ingredientes molam demais o trato digestivo do lactente, gerando assim inflamação e também desconforto. Pequenos ajustes na alimentação trazem noites de sono muito mais tranquilas para sua família. E espero que isso tenha te ajudado. Beijão e até amanhã, que tem muito mais. Tchau, tchau.
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6: 4 para as 11.

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2: Julho Verde é o mês de conscientização sobre o câncer de cabeça e pescoço. Eu sou a doutora Paula Soares, médica radioterapeuta do CEUNC, Hospital do Câncer. E quero lembrar que muitos casos podem ser evitados com hábitos mais saudáveis no dia a dia. O tabagismo e o consumo excessivo de álcool estão entre os principais fatores de risco para esse tipo de câncer, que pode atingir regiões como boca, garganta e laringe. Além disso, manter uma boa higiene bucal, cuidar da alimentação e realizar consultas regulares são atitudes fundamentais para a prevenção. Cuidar da saúde começa nas pequenas escolhas. Nesse Julho Verde, informe-se e fique atento aos sinais do seu corpo. Acompanhe as redes sociais do CEONC, Hospital do Câncer.
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4: Brasil. Olá, ótimo dia para você. Na região sul, o dia hoje se comporta com tempo chuvoso e volumoso, especialmente em Santa Catarina, Paraná e Rio Grande do Sul, com possibilidade de acumulados elevados ao longo do dia. A temperatura segue amena nesta primeira semana de julho, com máximas variando entre 18 e 22 graus em Porto Alegre e Curitiba. Condições muito úmidas marcam o período, com umidade relativa acima de 80% em praticamente todas as áreas.
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5: Olha, gente, agora 11 horas e 5 minutos, 11 e 5, minha amiga dona de casa, né? Olha, pode tirar a roupa aí no varal, tá? Colocar no varal a roupa aí, tranquilinha, tá bom? Nós temos aí previsão de sol, vai ficar um pouco encoberto o tempo, às vezes, né? O sol desaparece, depois volta e tal, mas é pra não ter chuva aí, né? Pelo menos no decorrer do período. Ah, na sexta-feira aí já tem sol, né? Brilhando forte, também aí no sábado, no domingo, pelo menos o que tá indicando aqui o nosso CIMEPAR, né? Pra hoje ainda está mostrando chuva, mas acreditamos que tenha sido essa que veio, né, na madrugada. E agora, também para amanhã, dia 2, né, tem um acumulado de 7 milímetros, né, então seria um parcialmente nublado com pancadas de chuva. Pode ser que não aconteça, né, aqui na nossa região, tá certo? Agora são 11h06.

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5: Alô, minha linda, não se engane, hein? Mesmo nos dias frios ou dentro de casa, a sua pele sofre agressões. Os raios solares e até a luz azul do celular e do computador causam manchas no rosto. Então proteja-se aplicando protetor solar fator 15 a cada 4 horas nas áreas expostas. E atenção dobrada se você estiver fazendo tratamentos com ácidos faciais na sua rotina, viu? Faça do protetor o seu melhor amigo e garanta uma pele jovem por muito mais tempo.
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15: Olá, meus queridos, uma boa quarta-feira para vocês. Hoje, dia 1º de julho, mais um mês iniciando, que o seu mês seja maravilhoso. Nesta quarta-feira, comemora-se o dia da vacina BCG e também o Dia Internacional do Cooperativismo. Atenção, meu amigo motorista, tem dica do Sinal Verde no ar. O tempo frio e a neblina aumentam o uso dos limpadores de para-brisa na rotina. O problema é que o clima seco resseca a borracha das palhetas, tirando a eficiência. A recomendação dos manuais é realizar a troca desse item a cada 3 meses de uso. Aproveite e mantenha o reservatório de água do limpador sempre abastecido e limpo. Enxergue o caminho com total clareza e dirija com muito mais segurança neste inverno.
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16: Olha, gente, 11 horas e 22 minutos, 11 e 22. Muito obrigado pela companhia de vocês. Daqui a pouquinho tem a nossa resenha esportiva. Antes de ir embora aqui, a Prefeitura Municipal de Salto do Monte, através do Departamento de Agricultura e Rodoviário, comunica que a estrada da linha dos Gaúchos, no trecho entre a propriedade do senhor Nísio Nais e a sede da comunidade, está interditada devido às obras de asfalto. A orientação é para que os motoristas utilizem rotas alternativas e redobrem a atenção ao passar pela região. Até já!

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1: Agora está escrito. Abra seu coração e receba a palavra de Deus.
2: Olá, hoje Provérbios 4:23. Acima de tudo que deve ser guardado, guarda o teu coração, porque dele procedem as fontes da vida. Bom, meus amigos, nossos pensamentos e sentimentos moldam a nossa realidade e as escolhas que fazemos todos os dias. E proteger o coração significa filtrar o que permitimos que entre e faça morada em nós, cultivando a gratidão e a paz ao invés da mágoa.
1: Alimente a sua alma.

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9: Trombini.
10: Bom dia, Resenha Esportiva está no ar.
9: Ciso.
10: Ô, Ciso, tá por aqui o nosso professor. Bom dia, quarta-feira, tá com a gente.
11: Bom dia, Trombini. Bom dia a todos os especiais ouvintes da Resenha.
10: Como é que tá aí, Ciso, acompanhando a nossa Copa do Mundo? Muito atento aí à nossa Copa do Mundo, Ciso?
11: Tá atento, né? Onde tivemos jogos aí.
10: Você viu o México.
11: Se classificou.
10: Você viu aí a
11: França.
10: A França tá sobrando, Ciso?
11: É, ela tá sobrando, mas também ontem, do jeito que a
10: Perto
11: Suécia...
10: Perto desses adversários.
11: Não, do jeito que a Suécia jogou ontem, pô, não ganhou, não teve um cartão amarelo, fez apenas 10 faltas que deixou a França jogar, né?
10: Daí deixar aquele povo jogar.
11: Não, difícil já se marcar em cima e chegar firme, imagina do jeito que jogou a Suécia.
10: Do jeito que jogou, né? Então é por isso que a gente tem que ficar bem esperto aí também com o que vem pela frente. Mas vamos lá com o esporte local primeiro.
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10: Campeonato de bocha em Salto do Lontra, nós tivemos na noite de ontem, né? Já jogo de volta das quartas de final, a equipe dos Guri da Catequese Linha Bueira venceu São Jorge por 2-1. É para hoje, nós temos então na cancha de Santa Luzia do Bandeira e Vitorello Prime. Já na quinta-feira, Barra do Lontra A e Linha Bueira se enfrentam na cancha da Barra do Lontra. E na sexta-feira, a Linha Toscan A e os Galácticos São Pedro do Bandeira se enfrentam na cancha da Linha Toscan. São jogos da volta das quartas de final do Campeonato de Bocha de Salto do Lontra. Em Nova Esperança do Sudoeste, nas categorias de base do futsal, nós teremos então para o sábado os Piada Nova e Água Doce, Javali Selvagem e Ibis se enfrentando então. Ainda teremos no Futsal Mirim, a partir das 15 horas, o Grêmio Pinturas Moura, Bauma United Barra Verde. E teremos também pelo Futsal Infantil, Santos e Esperança, Corinthians e Mercado Fernandes. Esses jogos eram os da semana que passou e do sábado, não saíram esses jogos aí, né? Devido àquela questão da umidade da quadra, né? Então, não tinha condições de jogo e por isso foi transferido para o próximo sábado. No Futsal Força Livre, está programado para hoje o jogo entre Unidos da Barra Futsal e Juventus, Porão Bar Futsal Tarumã e Simprão Sudoeste Insumos, Barra Verde Limitados. Para sexta-feira, Pinturas Moura e Posto Delta, DL Multicenter e Cabeceira do Lontra, Barra Futsal e Lontrense, lá em Nova Esperança do Sudoeste. Claro, o jogo de hoje, desde que tenha condições a quadra. Vamos falar da Copa Esupar para você, então. Atenção para a programação de jogos para o final de semana. Nós teremos, então, pela categoria B, os jogos envolvendo Sulina e Marmeleiro, Renascença e Honório Serpa. E na categoria A tem o Dois Vizinhos e o Mangueirinha. Os jogos serão no sábado. Então, no sábado, a rodada, né, da Série B do Campeonato da Liga Sudoeste de Futebol, dia 4, sábado, então, Sulina e Marmeleiro, Renascença e Honório Serpa, Dois Vizinhos e Mangueirinha. Para a Série A, nós teremos, então, no dia... Como é que não entendi bem agora aqui essa data que ficou... 26/7, 2/8, né?
11: O que tu falou aí da Doizinho e Mangueirinha é masculino?
10: Na verdade é o feminino, Ciso.
11: Ah, tá.
10: É jogo do feminino.
11: Jogo do feminino.
10: Né? Tá, porque aqui a tabela aqui, eles vão da tabela tudo misturado. Feminino, Série B e Série A.
11: Tudo junto e misturado.
10: A gente tem que ir lendo a tabela e procurando e mudando os olhos, que nem diz aqui, pra ir achando o certo, né, Ciso? Então tá aí, né? Até depois eu vou confirmar. Agora não fiquei perdido aqui, né, com relação a esses jogos. Aqui pelo menos tá indicando que no dia 26/7 é Planalto e Ampere e também no dia 2/8. Né, que seria então, só depois no final,
11: né,
10: do mês, então, né?
11: Esfriar o campeonato, né?
10: Depois da Copa, depois de tudo aí, então, que seria, seria a final.
11: É lógico, tem Planalto tem iluminação, Ampere não tem, né? Tem, mas acho que não dá condições, sei lá, de jogar. Então agora é aguardar, vai demorar um pouco.
10: Esperar para ver.
11: Bom,
10: a Sudoeste Cup, que interessa para nós aqui, Ciso, dia 3, então, tem o Salgado Filho e Flor da Serra, e dia 4, Santo Antônio e Pérola. Continuamos aí esperando que saia de uma vez esses jogos aí também, né, Ciso?
11: Lógico, para fechar esse campeonato aí, para as equipes começarem a se preocupar, que eu acho que também não vai demorar muito, né, começar o campeonato. Não sei agora se vocês vão esperar terminar o de campo para começar o de futebol de salão, né, da Exupar. Então só começaria em agosto, né?
10: Geralmente começa em agosto, né, Ciso? Na segunda quinzena de julho, daí ou lá em agosto. Então agora tem outros jogos aí, tem Copa do Mundo, tem tudo, né? Provavelmente seja lá em agosto, né? Que também não saiu o congresso técnico, não saiu nada ainda com relação a isso. Mas a gente vai aprofundar mais as informações, né? E vai trazer para vocês aí na semana. 11:42.
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10: 11 horas e 45 minutos.
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10: Vamos lá com Copa do Mundo para você. Humberto Ferretti, agência Rádio 2 de Notícias, está com a gente destacando jogos de ontem e hoje pela Copa do Mundo.
19: Mais 6 países decidem hoje se ficam ou saem da Copa do Mundo. A bola começa a rolar à 1 da tarde, no horário de Brasília, pela primeira fase do mata-mata, com dois possíveis adversários do Brasil em campo. Quem vencer de Inglaterra e República Democrática do Congo encara nas oitavas de final o México, que ontem fez 2-0 no Equador. E o ganhador dessa partida pega o Brasil nas quartas, caso a seleção supere a Noruega no domingo. Ontem, Haaland e companhia se classificaram com uma vitória por 2-1 sobre a Costa do Marfim. Hoje, 5 da tarde, será a vez de a Bélgica decidir seu futuro contra Senegal. O vencedor desse confronto terá pela frente Estados Unidos ou Bósnia, que medem forças às 9 da noite. Ontem ainda teve a classificação da França. Com 2 de Mbappé, a atual vice-campeã do mundo aplicou 3-0 na Suécia. Os franceses agora terão pela frente o Paraguai, que chega embalado depois de eliminar a Alemanha nos pênaltis.
10: Ciso, deu aí o que a gente estava projetando, né? Você vinha falando também, né? Depois da de certa forma, né? Não desmerecendo, como dizem, né? Foi um pouquinho de surpresa aí o Paraguai eliminar a Alemanha, né? A Alemanha vinha como favorita para aquele confronto. Agora o Paraguai fez por onde também, mereceu demais e agora aguarda a França. A França, você já falou no comecinho da resenha, a Suécia acabou que também não deu tanto trabalho assim para os franceses. Que vai ser diferente com relação ao Paraguai, né, Cícero?
11: Com certeza, né? O jogo de ontem, um jogo decisivo, mata, de mata aí, e a equipe da Suécia entrou para deixar a França. A França já é uma equipe difícil de ser marcada. Se marcar bem, já tem problema. Tem grandes craques. Ontem, em um jogo desse aí, apenas 10 faltas, cometeu a Suíça, lógico, ele não torce pelas faltas, não tivemos nenhum cartão amarelo, isso mostra que realmente a França não chegava junto, tentou cercar, mas cercar jogadores como tem a equipe da França, que vão para cima, passam no drible, então facilitou muito a equipe da França. Qualquer equipe que jogasse contra a Suécia onde da América jogou, venceria. Não
10: e um detalhe, né, Ciso? A França não é um atleta, né? A França é um conjunto aí, né? De talentos, né?
11: De talentos. Esse Mbappé aí vai ser o... Já logo alcança o Messi e vai ser, com certeza, talvez não nessa Copa, mas na próxima Copa, o maior goleador de Copas. Ele pode até alcançar ainda nessa Copa. E com isso... mostra a qualidade da equipe da França, é uma das grandes favoritas, mas não vai enfrentar, acho que essa moleza com o próprio Paraguai. Lógico, o Paraguai tecnicamente é bem inferior à equipe da França, mas era inferior à equipe da Alemanha. Conseguiram segurar no sufoco lá e acabaram vencendo nas penalidades máximas. Lógico, o grande favorito contra o Paraguai é a França, mas pode ter certeza, vai ser mais difícil que foi contra a Suécia.
10: Ciso, nós tivemos também o México, né, que bateu o Equador. O México também caiu na graça do seu torcedor aí, venceu por 2-0 e já está aí também nas oitavas.
11: Precisou só de 45 minutos, né, 2-0 na primeira etapa, depois segurou aí, são 100% de aproveitamento da equipe do México, jogando em casa. Talvez ela, lógico, daí pra frente, não sei se ela vai ter que jogar de repente nos Estados Unidos, ou ter tudo pertinho ali, né, mas com o apoio da sua grande torcida, onde fizeram uma festa e não teve assim grande dificuldade em bater a equipe do Equador, que também é uma equipe forte, mas o México mostrou que veio e aos poucos vai chegando entre os melhores, e numa dessas até sonha com a conquista do título.
10: Ciso, e a Noruega, nosso adversário, você já falava ontem aqui, né, projetava que, né, provavelmente fosse a Noruega, e venceu Costa do Marfim por 2-1, e é o nosso adversário, os Vikings, aí, o Island, né, que é o destaque aí também da Noruega, esse confronto com o Brasil aí para as 5 da tarde de domingo.
11: Primeiramente foi um jogo difícil, né? Até, lógico, jogou melhor, mereceu a vitória, chegou, estava em 1-0, cedeu o empate e acabou virando, fazendo o segundo gol e se classificando. Lógico que a gente até torcia para o seu adversário, porque seria talvez mais fácil, mas a Noruega tem jogadores muito altos, por isso que eu acho que o treinador do Brasil vai ter que rever, né? Você vai ter que se posicionar muito bem para enfrentar essa equipe, pode ter certeza, não vai ser fácil. Eu quando falo aqui, quando dá 5-0, 2-0, não é aquilo que eu penso, né? Isso é para motivar o torcedor, vai ser difícil. O Brasil tem condições de vencer? Tem, mas vai ser aquela dificuldade. E o Brasil já, em outras Copas do Mundo, chegou a decidir até nos pênaltis, para continuar no campeonato, acabou sendo campeão mundial. Então, nunca foi fácil ser campeão mundial, tanto é que está aí o Brasil, que é a única equipe que participou de todas as Copas desde 1930, então a única seleção que participou de todas as Copas, é a que tem 5 títulos, e agora vamos aguardar então esse próximo confronto.
10: Ciso, o Canadá é uma das sedes da Copa, né? O Canadá está classificado. O México é uma das sedes, está classificado para as oitavas. E aí tem Estados Unidos e Bósnia hoje, então agora Estados Unidos é outra sede também, né? Das 3 que nós temos. Então, vai ter que fazer aí o dever de casa.
11: O dever de casa. E eu acho que tem condições de vencer. Não vai ser fácil também, mas jogando em casa, com o torcedor lá apoiando, e lógico que ficaria até ruim, né, pro torcedor americano, para a equipe americana ser eliminada, já que seus dois vizinhos ali, Canadá e México, estão classificados para outra fase, para as oitavas de finais, né? E agora vamos então aguardar e ver o que pode fazer os Estados Unidos.
10: Minha amiga Mariana de Freitas, será que o Brasil vai afundar o barco Viking da Noruega?
20: Será que esse barco afunda? Eu sou Mariana de Freitas e aqui não tem VAR, mas estamos de olho em tudo o que acontece dentro e fora de campo na Copa. Todo brasileiro deve estar pensando que tenha sido a última remada norueguesa e o último gol de Haaland na Copa do Mundo. A Noruega bateu a Costa do Marfim e é o adversário do Brasil nas oitavas. Partida marcada para domingo e o norueguês está na briga pela artilharia da competição e já anotou 4 vezes. Mesmo número que o Vini Júnior. E quem pode parar o cometa Haaland? O zagueiro Gabriel Magalhães, acostumado a encarar o cabeludo no campeonato inglês. Oremos! O Brasil tem desfalque importante. A CBF divulgou informações sobre Lucas Paquetá, que sentiu a coxa na partida contra o Japão e não deu prazo de retorno, mas a lesão não é simples. Os veículos oficiais que cobrem o Mundial apuraram que ele pode ficar até 2 semanas sem jogar, ou seja, voltaria só para uma eventual final. E teve jogo histórico nesta terça-feira. Acredita que a França e a Suécia nunca tinham se enfrentado em uma Copa do Mundo? Acho que os suecos não vão guardar as melhores recordações dessa partida. Como esperado, a França passeou e definiu tudo no primeiro tempo com 2 gols de Mbappé e 1 de Barcola. França pega o Paraguai, que eliminou a Alemanha. Podia rolar um climinha de Libertadores, né, para dar um susto nesses franceses. Paraguai e França já se encontraram em oitavas de final lá em 1998. O jogo não foi mole e os franceses venceram na prorrogação com o chamado gol de ouro, o primeiro da história das Copas. E um fenômeno fatídico da Copa. As 4 forças que formavam o Grupo F foram eliminadas e fizeram as malas mais cedo. Tunísia foi a primeira seleção a falecer, fracassou sem faturar nenhum pontinho. Suécia flertou com a fase seguinte, mas falhou contra a França. O Japão, firme e focado, também está fora. E a famosa Holanda também ficou pelo caminho. A última partida da noite, entre México e Equador, começou com 1 hora de atraso por causa das condições climáticas e entrou pela madrugada. A FIFA acionou o protocolo de segurança exigindo paralisação imediata por risco de descargas elétricas. Quando a bola rolou, o domínio mexicano deu indicativo de quem passaria para a próxima fase final, 2-0 e Equador eliminado. Por falar em clima, os Estados Unidos devem sofrer até o final da semana uma onda histórica de calor. Os meteorologistas alertam para a formação de um fenômeno chamado domo de calor, ou seja, uma bolha que vai favorecer altas temperaturas e muita umidade. Temperaturas máximas podem passar dos 38 graus com sensação térmica de 45 graus. Em Nova York, onde joga o Brasil, a previsão indica temperatura de 40 graus no dia do jogo. O MetLife Stadium, palco da partida, não possui teto retrátil, nem mesmo sistema de climatização integral. Mas, faça chuva ou faça sol, a Copa só para hidratação. E aqui não tem VAR, mas estamos de olho em tudo o que acontece dentro e fora de campo no Mundial.
10: Muito bem, legal, né, Ciso? Aí um resumão aí, né?
11: Parabéns para ela, né? Ótimo, ótimas colocações, né? E sobre o calor, 40 graus, olha, se tiver que ir para uma prorrogação, vão pedir muleta para terminar o jogo, pode ter certeza.
10: Literalmente vão pedir água, né?
11: Vão pedir água, vão pedir água, ainda bem que tem as paradas agora, né, primeiro e segundo tempo. O Brasil acho que está bem preparado fisicamente. E tem aquele problema de poder, acho, 5 substituições, né, que pode ser feita. Então, acho que tem condições, como nós já falamos.
10: Você falou em substituição, se isso me ocorreu aqui. Ontem teve uma expulsão, né, daquela história de colocar a mão na frente da boca.
11: Não, sabe,
10: né,
11: que eu não vi?
10: Não, ontem não lembro no qual jogo aqui, mas teve uma expulsão aí, né?
11: É,
10: porque você comentou há poucos dias isso aqui na resenha também, né?
11: É, eu acho que é justo mesmo. O jogador quer falar alguma coisa, fale.
10: Abertamente,
11: né? E com certeza a equipe do Brasil, sim, vai ter dificuldade. A Noruega é uma boa seleção. E
10: a ausência do Paquetá é uma ausência.
11: Olha, assim, a gente não quer que ninguém se machuque, já vai mais torcer, mas eu acho que ele não está merecendo para ser.
10: E o Rafinha, se tiver em condições, deve voltar, ou você acha que agora ele perdeu a posição?
11: Eu acho que ele está acertando a equipe agora, eu acho que tem que continuar com esses jogadores. Eu, se fosse ele, no lugar do Casemiro, eu colocaria o Fabinho, que é bem mais alto, vai enfrentar uma equipe muito alta.
10: Mas parece que ele confia muito no Casemiro.
11: É,
10: né?
11: Que confia muito. Não, eu, o Casemiro também, né? A gente não vai aí crucificar ele. Não é, é um bom jogador, mas ele não está com aquela velocidade que se espera para uma Copa do Mundo e não tem aquela altura que tem o Fabinho, digamos, para estar lá nas bolas cruzadas, nos escanteios. Enfim, vamos aguardar. A gente tem que respeitar, né? O treinador, ele tem sido competente. A gente não esquece que ele pegou uma seleção aí totalmente, como vou dizer, em nenhuma condição de disputar uma Copa do Mundo.
10: Desacreditado,
11: ele está continuando. E aos poucos, de repente, o Brasil vai surpreendendo aí. É uma seleção que todo mundo respeita e nós temos certeza que domingo sim vai conquistar uma vitória.
10: Muito bem, Ciso. Um abraço, até sexta. Um
11: abração a todos, até sexta-feira.
10: O Ciso, sexta. Amanhã estarei por aqui com a resenha. Um abraço, vem aí o R Notícias para você que está em companhia na programação da nossa Independência.

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4: E aí, como que está a sua quarta-feira? Tudo bem? Muito boa tarde para você. Hoje, 1º de julho de 2026, estamos no ar com a edição 8.436 do RI Notícias.
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4: Cressol de Salto do Londra realiza entrega de recursos do Fundo Social no município. Valdinei Risso assume a presidência do Rotary Clube de Salto do Londra para o ano rotário 2026-2027. Flávio Soranço estará à frente do Rotary Clube de Nova Esperança do Sudoeste. Estrada da Linha dos Gaúchos estará interditada para obras de asfaltamento em Salto do Londra. Chuvas elevam o nível do Rio Iguaçu e Copel abre comportas da usina de Salto Caxias. Paraná gera 60.400 empregos em 5 meses de 2026 e mantém quarto maior saldo de vagas. Vacina é liberada para toda a população a partir de 6 meses de idade também em Salto do Londra. Com 100% de cobertura, integração de sistemas e frota renovada, Paraná consolida a rede do SAMU. Plano Safra 2025-2026 teve R$ 2,8 bilhões em contratações de crédito pelo BRDE. Governo lança Plano Safra 26-27 com R$ 525 bilhões para o agronegócio. Homem é preso em flagrante por ameaçar a namorada, furtar o carro e dirigir embriagado. Dois fugitivos da cadeia pública de Dois Vizinhos se entregam à polícia. 5 seguem foragidos. Essas informações, a partir de agora, no RI Notícias.
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4: Iniciando o nosso RI Notícias nesta quarta-feira, meio de semana, 1º de julho de 2026. E a cooperativa Cressol de Salto do Londra distribui recursos do Fundo Social a entidades do município. Quem acompanhou e tem as informações é o repórter Wesley Oinats.
5: Nessa quarta-feira, começando o mês de julho, dia 1º, e notícia boa em relação à Cressol aqui de Salto do Londra. A cooperativa está fazendo a entrega do Fundo Social. E com a gente está o gerente, o Renan, para falar sobre essa iniciativa também, esse momento especial para a Cressol, Renan.
6: É bem importante para nós esse momento hoje. A gente está muito feliz, é um momento de celebração, um momento de confiança, né? Seja quanto cooperativa, enfim, com comunidade, principalmente porque a gente está celebrando esse momento que é a entrega do nosso Fundo Social, né? Que a gente teve aí 10 entidades atendidas no município.
5: É o recurso sendo aplicado e investido na própria comunidade.
6: É isso aí, que é a missão da cooperativa, né, Wesley? A missão da cooperativa ela é o quê? Ajudar e apoiar o desenvolvimento da comunidade. E nada mais justo que esse recurso do Fundo Social ele volte para a comunidade londrense.
5: E os projetos que foram contemplados, dos mais variados tipos, dos mais variados segmentos, né, Renan?
6: Ah, existe, desde escolas, né, projetos sociais, projetos voltados para crianças carentes, Rotary Club, Clube dos Idosos, escolas, enfim. Então a gente teve bastante uma mescla aí de entidades que a gente conseguiu atender.
5: Para quem está nos acompanhando, o que é

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0: E qual que é o valor mais ou menos no total que foi aplicado, investido, então, nessa entrega do Fundo Social?
1: Como a cooperativa cresceu bastante, né, e a gente está com 70 agências hoje aí em três estados do Brasil, a nossa cooperativa, então a gente esse ano a gente teve que, claro, atender mais municípios, mais agências. Então a cooperativa, né, junto com o seu conselho, enfim, procurou diluir para que a gente pudesse atender mais entidades. Então hoje a gente consegue dizer que a gente atendeu perto aí de R$ 100 mil no município do Saldo Lontra, que esse recurso retornou para o município, para a comunidade do Saldo Lontra.
0: Isso aí é um dos diferenciais da Cressol, né, Renan? É mais que um banco, é estar junto com a comunidade, e esse é apenas um desses grandes diferenciais da cooperativa.
1: Exatamente, Wesley. 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
0: Muito bem, obrigado, Renan, e sucesso
1: Obrigado.
0: sempre.
1: Wesley, obrigado, obrigado aos amigos ouvintes da Rádio Independência e fica aqui, estamos de portas abertas sempre para tomar um café e recebê-los. 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
0: Com informações, Wesley Oinats.
2: Obrigado, Wesley. E o Rotary Clube de Salto do Lontra realizou na noite de ontem, terça-feira, 30 de junho, a cerimônia de transmissão de cargo e posse da nova diretoria para o ano Rotário 2026-2027. O evento reuniu associados, familiares, autoridades e convidados para marcar a passagem da presidência de Alvadir Galon para Valdinei Luiz Risso. O ato solene foi marcado por momentos de reconhecimento e homenagens aos companheiros rotarianos, além da prestação de contas das ações desenvolvidas durante a gestão que se encerrou. Na oportunidade, também foi empossado oficialmente o novo conselho diretor da entidade. Alvadir Galon destaca como foi o trabalho realizado à frente do Rotary Clube de Salto do Lontra.
3: Graças a Deus foi muito bom esse ano aí, a gente conseguiu conduzir da melhor forma aí. O nosso grupo, graças a Deus, tem uns companheiros muito bons aí, o Rotary deu respeito também a nível de instituição aqui do Sudoeste, do Rotary 4640. Então, a gente estar tá à frente desse grupo é um pouco até preocupante, né? Porque você está trabalhando com grandes líderes. E, para mim, foi um desafio, mas graças a Deus a gente conseguiu chegar no final do ano aí e conduzir o Rotary de Salto do Lontra da melhor forma possível aí. E a gente conseguiu, né, ampliar nossos projetos aí, né? Do banco ortopédico, né, o Ação Criança, o Criança na Escola, isso ajuda também a nossa comunidade, né? A gente teve vários eventos que a gente arrecada os fundos para manter esses projetos, que depois eles vão ser revertidos para a nossa comunidade. E sempre que a gente precisa, a nossa comunidade responde, porque ela sabe o bem que o Rotary traz para nós, para toda a população, para todos aqueles que mais precisam. Então, o que eu fiz durante esse ano foi dar continuidade, aperfeiçoar, melhorar um pouquinho, incorporar mais alguns equipamentos no nosso banco ortopédico para a gente poder atender melhor a nossa população.
2: Alvadir agradece o apoio recebido dos associados, da diretoria e da comunidade.
3: Sem dúvida, só agradecer a Deus, agradecer a todos os companheiros, desejar ao Valdinei todo o sucesso do mundo. O Valdinei vai estar, com certeza, muito bem preparado, muito bem amparado também pela mesa diretiva que ele tem. Eu também quero agradecer aos meus companheiros que estavam na mesa diretiva, todas as minhas comissões aí. O pessoal trabalhou muito bem. Então, sem dúvida nenhuma, o Valdinei vai fazer um excelente trabalho. A gente vai estar ajudando. Todo o pessoal da comunidade também nos ajuda. Vocês são nossos companheiros, nossos parceiros, estão sempre do nosso lado, ajudando e divulgando cada vez mais o nosso Rotary de Salto do Lontra.
2: Valdinei Risso assumiu oficialmente a presidência do Rotary Clube de Salto do Lontra para o ano rotário 2026-2027 e destaca a alegria e a responsabilidade de estar à frente da entidade.
4: O coração está para explodir de alegria. Alegria em ver que a gente teve a oportunidade de ser acreditado pelos companheiros, né? Então a gente acabou sendo eleito pelos companheiros para estar à frente do Rotary, que é uma instituição magnífica, que vem aqui para atender a população, vai ajudar a população. Eu estou muito feliz, estou empolgado. Nós temos aqui uma equipe muito preparada para tocar um ano Rotário que será maravilhoso. Com certeza criaremos impacto duradouro, que é o nosso lema Rotário para esse ano Rotário 2026-2027.
2: O novo presidente afirma que pretende dar continuidade aos projetos já desenvolvidos pelo clube, ampliando as ações existentes e implantando novas iniciativas voltadas à comunidade.
4: Sim, esses projetos que vêm sendo tocados pelo Rotary, eles vão ser ampliados, né? A intenção nossa é ampliar, atender mais crianças, poder melhorar ainda mais o nosso banco ortopédico. Então, os projetos pretendemos, né, melhorar eles ainda mais e trazer novos projetos, que esse é o desafio do nosso Rotary, da nossa gestão, trazer novos projetos para atender ainda mais a população, que é isso que o Rotary almeja, né?
2: Valdinei também parabeniza o presidente anterior, Alvadir Galon, pelo trabalho realizado e ressaltou que sua gestão dará sequência às ações e aos projetos desenvolvidos na administração anterior.
4: Quero parabenizar aqui Alvadir Galon pela gestão que ele acaba de encerrar. O Rotary, ele não começa as coisas novas. Até falei isso no meu discurso, né? A gente não começa uma gestão, a gente dá continuidade à gestão que vinha. Então a gestão do Galon encerra-se hoje. Começa a gestão 26-27, juntamente com toda a nossa mesa diretiva. Parabenizo mais uma vez aqui o Galão, toda a sua mesa diretiva. E a gente inicia agora esse novo ano Rotário, dando continuidade àquilo que já existia, melhorando e ampliando dentro da medida possível.
2: O Rotary Clube de Salto Londres inicia o novo ano Rotário mantendo seu propósito de servir a comunidade por meio de iniciativas humanitárias e sociais. Entre os principais projetos desenvolvidos pela entidade estão o Banco Ortopédico, que disponibiliza gratuitamente equipamentos ortopédicos para pessoas que necessitam de auxílio temporário ou permanente, o projeto Criança na Escola, o Ação Criança e o Programa de Intercâmbio de Jovens, que oferece oportunidades de intercâmbio cultural e educacional para estudantes. A nova diretoria, ano Rotário 2026-2027, ficou assim composta: presidente Valdinei Luiz Risso, vice-presidente Alvadir Galon, secretário Ricardo Costa, protocolo Luiz Constantino, tesoureiro Gustavo Marcolina. A posse marca o início de mais um ciclo de trabalho do Rotary Clube de Salto do Londra, que seguirá desenvolvendo ações voltadas à promoção da solidariedade, do voluntariado e da melhoria da qualidade de vida da comunidade. E também na noite de ontem, terça-feira, 30 de junho, foi realizada a cerimônia de posse da nova diretoria do Rotary Clube de Nova Esperança do Sudoeste para o ano Rotário 2026-2027. O evento reuniu rotarianos, autoridades, familiares e convidados em um momento de celebração, renovação de lideranças e compromisso com o trabalho voluntário em benefício da comunidade. Flávio Miguel Suranço estará à frente das atividades durante o ano Rotário 26-27. O ato solene contou com a presença de diversas autoridades rotárias e religiosas, entre elas o presidente do Rotary Clube de Santa Isabel do Oeste, Clube Padrinho de Nova Esperança do Sudoeste, Marcos Suranço, o governador assistente da Área 19 para o ano Rotário 26-27, Jorge Staudt, e o pároco da Igreja Matriz, Padre Hélio Suvientini Albano. Também participaram integrantes do Rotary Clube, familiares e convidados. Durante a cerimônia, foi destacada a importância do trabalho desenvolvido pelo Rotary em prol da comunidade, por meio de ações humanitárias, projetos sociais, campanhas e iniciativas voltadas ao desenvolvimento local. A diretoria do Rotary Clube de Nova Esperança do Sudoeste para o ano Rotário 26-27 ficou composta da seguinte forma: presidente Flávio Miguel Suranço, vice-presidente Sebastião Salécio Costa, secretária da mesa Josiane Patrícia Matos, tesoureira da mesa Vânia Campos, diretora de protocolo Carla Coelich Ticianelli, comissão de administração do clube e oficial de intercâmbio Luana Stepaniak, comissão de desenvolvimento do quadro social Ana Dercília Rodrigues, comissão de projetos humanitários Eduardo Amazon, e comissão da Fundação Rotária Sedeni Baggio. O presidente Flávio Soranço destaca como estão os trabalhos e as ações que vêm sendo desenvolvidos no Rotary Esperancense.
5: O nosso clube, ele teve a fundação no dia 23 de fevereiro desse ano, então a gente tem pouco mais de 4 meses e a gente vem trabalhando já com alguns projetos para a nossa sociedade esperancense. Um dos nossos projetos é o banco ortopédico, que já está funcionando, já conta com alguns equipamentos e a gente pretende adquirir novos equipamentos. Outro projeto que a gente tem também é o Lacre Solidário, que é para recolher lacres de latinhas e também tampas de garrafa PET para depois a gente trocar por equipamentos do nosso banco ortopédico. Temos também, a gente distribuiu no comércio da cidade cofres da UPECAM para arrecadar dinheiro, né, moedas ou valores em papel, e esse é destinado 100% à UPECAM. Esse Rotary, não, o nosso clube não fica com nenhuma porcentagem desse valor. Temos também o projeto para fazer uma brinquedoteca infantil dentro do Hospital Municipal. A gente está alinhando com a administração pública para conseguir adequar algum espaço dentro do hospital para estar fazendo esse projeto. Temos também o projeto Conhecer para Transformar, que vai ser executado dentro da escola municipal do município. Vai ser ministrada palestras para os pais dos alunos e também para os professores sobre como reconhecer e como lidar com alunos, crianças, né, que têm espectro autista, TDAH e também TEA. E também na sequência desse projeto, nós temos o projeto Neuroinfância. Esse projeto Neuroinfância são algumas crianças que já são diagnosticadas com o espectro autista e o TEA e TDAH, e essas crianças, elas precisam passar por consultas médicas com neuropediatras. E essa é uma área da medicina que tem poucos profissionais na nossa região. Então a fila, eles estão pelo SUS, mas essa fila do SUS está levando mais de 8 meses para essas crianças serem atendidas e receberem um tratamento. Com isso, a gente vai dar essas consultas através do Rotary, fora do SUS, né, no particular, para que seja mais rápido esse tratamento das crianças.
6: Bom, são vários projetos, várias ações do Rotary, mas que conta com a colaboração da população esperancense, né?
5: Isso, a gente conta, né? E já, a gente já fez rifa, foi muito bem aceita pela comunidade esperancense. Dia 18 agora, a gente tem no município uma festa julina, da qual o Rotary vai estar com uma barraquinha vendendo algumas coisas lá também para arrecadar dinheiro. Eu gostaria de deixar aqui já e o convite para todo mundo. Dia 29 de agosto, no Centro Social da Igreja Matriz, estaremos fazendo um jantar dançante aí para arrecadar fundos para todos esses projetos que eu citei.
6: Crie impacto duradouro. O que isso significa?
5: Esse é o novo lema desse ano Rotário. E isso significa que essas ações que nós estamos fazendo é para ficar marcado, né? É para ficar dentro da sociedade e também que não vai voltar para trás, né? A gente não vai deixar recuar, a gente vai continuar criando impacto.
6: Flávio, em nome do Grupo Maria de Comunicação, Rádio Independência, dá os parabéns para você pelo trabalho que vem realizando aqui à frente do Rotary Clube de Nova Esperança do Sudoeste e desejar um bom trabalho nesse ano Rotário 26-27.
5: Eu que agradeço a vocês por se fazerem presente, atender quando a gente convida vocês para vir aqui. Eu agradeço por vocês estarem sempre cobrindo nossos eventos. E a gente está sempre à disposição para tirar qualquer dúvida, à disposição da sociedade, é só procurar a gente tira qualquer dúvida, a gente pode conversar, não tem problema nenhum. Muito obrigado.
2: O presidente do Rotary Clube de Santa Isabel do Oeste, clube padrinho de Nova Esperança do Sudoeste, Marcos Soranço, diz que é uma alegria ser padrinho do Rotary Esperancense.
7: É uma alegria imensa, né, e uma gratidão por esse município, por estar dando essa oportunidade de nós sermos o padrinho do Clube de Nova Esperança do Sudoeste. Assim como Santa Isabel também é afiliado do Clube de Ampere, e Ampere é afiliado de um clube de Beltrão, e assim sucessivamente a gente vai seguindo os passos do Rotary, né? E tivemos a oportunidade, quando a missão chegou até mim no meu ano rotário, que é 2025-26, pelo presidente do Rotary, o nosso governador, o Wilson Schiavinato Júnior, de fundar um clube em Nova Esperança. Eu abracei a causa e, junto com os companheiros aqui de Nova Esperança, foram 6 meses de reuniões aí, né, e preparação, onde eles acolheram a ideia e abraçaram a causa de fundar o Rotary Internacional aqui em Nova Esperança do Sudoeste. Esses companheiros aí que aqui agora estão no município, eles não são rotarianos somente de Nova Esperança do Sudoeste. Eles são rotarianos em qualquer lugar no mundo onde eles forem. Eles vão estar sendo acolhidos como rotariano e ajudando as pessoas através dos lemas do Rotary, que é dar de si sem pensar em si.
2: Com a nova diretoria empossada, o Rotary Clube de Nova Esperança do Sudoeste inicia um novo ciclo de trabalho, dando continuidade às ações de serviço, fortalecimento do companheirismo e o desenvolvimento de projetos voltados ao bem-estar da comunidade durante o ano rotário 2026-2027. O R Notícias vai aos comerciais. Na sequência, mais informações para você.
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2: Voltamos com o nosso RI Notícias nesta quarta-feira, meio de semana, 1º de julho de 2026. Os departamentos de Agricultura e Rodoviário da Prefeitura de Salto do Lontra informam que a estrada da Linha dos Gaúchos está temporariamente interditada para a execução de obras de asfaltamento. A interdição ocorre no trecho compreendido entre a propriedade do senhor Nísio Nais e a sede da comunidade. Durante o período das obras, o tráfego de veículos estará bloqueado no local. A orientação é para que os motoristas utilizem rotas alternativas até a conclusão dos trabalhos, evitando transtornos e garantindo a segurança de todos. A Prefeitura de Salto do Lontra agradece a compreensão da população e reforça que a intervenção faz parte das ações de melhoria da infraestrutura viária do município. As fortes chuvas registradas nos últimos dias no Paraná elevaram significativamente o nível da água da bacia do Rio Iguaçu, levando a Copel a realizar de forma gradual a abertura das comportas da usina hidrelétrica de Salto Caxias, Governador José Richa, localizada entre os municípios de Capitão Leônidas Marques e Nova Prata do Iguaçu. A operação teve início no último domingo, dia 28 de junho, e segundo a companhia, faz parte dos procedimentos padrão de segurança adotados para garantir a integridade da barragem e preservar a segurança das comunidades ribeirinhas diante do aumento do volume de água. A abertura das comportas tem chamado a atenção de moradores e de pessoas que passam pela região. O grande volume de água liberado proporciona um espetáculo impressionante da força da natureza, atraindo olhares e registros de quem acompanha a movimentação no local. Apesar da beleza da cena, a recomendação é que a população mantenha distância das áreas próximas ao vertedouro e respeite toda a sinalização de segurança, já que a vazão do rio pode variar rapidamente durante a operação. A Copel segue monitorando as condições hidrológicas da bacia do Rio Iguaçu e informa que as medidas adotadas têm como objetivo garantir a operação segura da usina e minimizar os riscos à população. Enquanto as chuvas persistirem e o nível dos reservatórios permanecerem elevados, novas liberações de água poderão ocorrer, conforme a necessidade operacional. E o Paraná gerou 60.400 empregos nos primeiros 5 meses deste ano de 2026 e mantém o quarto maior saldo de vagas. O resultado representa cerca de 8% de todas as vagas formais abertas no país entre janeiro e maio. Quem tem as informações é Gabriel Ramos.
11: O Paraná criou 60.400 empregos com carteira assinada nos 5 primeiros meses deste ano e manteve o quarto maior saldo de vagas do Brasil no período. Os dados são do novo CAGED, o Cadastro Geral de Empregados e Desempregados, divulgados nesta terça-feira pelo Ministério do Trabalho e Emprego. Esse resultado representa cerca de 8% de todas as vagas formais abertas do país entre janeiro e maio. Nesse período, foram registradas 917.993 admissões e 857.593 desligamentos no estado. A diferença para o terceiro colocado é de apenas 1.258 empregos. O desempenho paranaense ganha ainda mais relevância diante do cenário regional. Enquanto a região sul fechou maio com um saldo negativo de 4.109 vagas, influenciada pelos resultados do Rio Grande do Sul e de Santa Catarina, o Paraná foi o único estado da região a encerrar o mês com geração positiva de empregos. Os dados mostram que o Paraná manteve uma trajetória positiva ao longo do período. Somente em maio, o estado registrou saldo de 2.210 novos empregos formais, mantendo a sequência de 5 meses consecutivos com mais admissões do que desligamentos. O principal responsável pelo desempenho do mercado de trabalho paranaense neste ano continua sendo o setor de serviços, que respondeu por 35.140 novos postos de trabalho. Os dados completos estão disponíveis no site da Agência Estadual de Notícias, o paraná.pr.gov.br/AEN. Repórter Gabriel Ramos.
2: Obrigado, Gabriel. E a vacina contra a gripe é liberada para toda a população a partir dos 6 meses de idade, também aqui em Salto do Lontra. As informações na reportagem de Wesley Oinats.
0: A Secretaria Municipal de Saúde aqui de Salto do Lontra comunica que a vacina contra a gripe está liberada para toda a população de 6 meses de idade acima. As doses estão disponíveis de segunda a sexta-feira nas unidades de saúde nos bairros Colina Verde, Itaipu e Moradas do Sol, no horário das 7h30 às 11h30 e das 13h às 17h. A secretária Elaine Gonçalves confirma a informação.
12: É isso mesmo, Wesley. Então, o estado do Paraná aí anunciou que está aberta a campanha de vacinação para toda a população de 6 meses de idade acima. Então, nós tínhamos os público-alvo da vacina e agora também está aberta para toda a população. A gente pede, então, para que toda a população aproveite este momento aí bem oportuno de procurar aí as nossas unidades de saúde para receber a vacina. Todas as pessoas, então, a partir de 6 meses de idade, então, a vacina contra a gripe está disponível nas nossas unidades de saúde para todo esse público.
0: Bom, Elaine, claro que, como a gente já falou em outras oportunidades, é uma vacina muito importante para prevenir não só a gripe, mas umas outras complicações relacionadas a doenças respiratórias.
12: Exatamente, Wesley. Então, nessa época do ano, né, que vem o frio, as doenças respiratórias elas ocorrem com maior frequência, né? Os sintomas eles podem se agravar e isto vem acontecendo, a gente vem percebendo aí nos atendimentos, né, das nossas unidades de saúde. Então, a vacina da gripe ela contribui aí para que os sintomas sejam mais leves. Então, a gente pede para que a população aproveite e tome a vacina da gripe que está disponível para toda a população. Lembrando que os grupos prioritários, lá do começo da campanha, eles continuam sendo, né, a meta principal da campanha, mas agora também está aí aberto para toda a população que tem aí o interesse podem procurar a sala de vacinas para receber a vacina.
0: Em caso de dúvida ou para mais informações sobre a campanha de vacinação contra a gripe, que agora está liberada para toda a população de 6 meses de idade acima, você pode entrar em contato pelo telefone 9-2002-3906.
2: Obrigado, Wesley. E com 100% de cobertura, integração de sistemas e frota renovada, o Paraná consolida a rede do SAMU. O avanço é fruto de um planejamento estratégico que aliou a expansão de bases físicas, unificação tecnológica por meio do sistema Care, custeio qualificado e treinamento com certificação internacional para equipes de socorro. Informações quem tem para a gente é o repórter Gabriel Ramos.
11: O Serviço de Atendimento Móvel de Urgência, o SAMU, passou a atender todos os 399 municípios do Paraná. Em 2019, a cobertura regionalizada alcançava 68% do estado. Para ampliar esse atendimento, o governo do Paraná investiu na integração das centrais, na expansão da frota, na abertura de novas bases e na modernização da estrutura do serviço. Um dos principais avanços foi a implantação do sistema Care em 2020, que unificou a regulação médica e o atendimento telefônico em todo o estado. Em 2019, o SAMU registrou cerca de 772 mil ligações. Em 2025, esse número passou para 1.245.000 atendimentos regulados. Só neste ano, até meados de junho, já foram mais de 80 mil ligações. A reorganização da rede também aumentou a eficiência do atendimento. Em 2025, o SAMU Metropolitano, que atende Curitiba e região metropolitana, registrou mais de 403 mil ocorrências reguladas, seguido pela região de Londrina, com cerca de 194 mil. Outro destaque foi a adoção do medicamento Tenecteplase, usado no tratamento de infarto e AVC isquêmico. Desde 2020, o Paraná é o único estado brasileiro a oferecer o remédio ainda no atendimento pré-hospitalar, antes da chegada ao hospital. Atualmente, ele está disponível em 59 ambulâncias de suporte avançado e em 6 aeronaves de resgate. Desde o início do programa, foram utilizadas mais de 1.800 ampolas, em investimento superior a 15 milhões de reais. A rede também ganhou novas bases de atendimento avançado em cidades como União da Vitória, São Mateus do Sul, Irati, Telêmaco Borba, Colombo, Palmeira, Jaguariaíva, Prudentópolis, Pitanga, Laranjeiras do Sul e Fazenda Rio Grande. Além disso, o SAMU assumiu a cobertura de importantes trechos rodoviários após o fim do antigo modelo de concessões de pedágio. O fortalecimento do serviço incluiu ainda a capacitação de mais de 1.000 profissionais com certificação internacional, a implantação de centros de simulação para treinamento e a inauguração de novos complexos reguladores em Curitiba e Londrina. Para manter a estrutura em funcionamento, o investimento mensal do estado passou de R$ 5.710.000 no início de 2020 para cerca de R$ 9.131.000 em junho deste ano, um aumento de quase 60%. Nos próximos meses, o Paraná também deve colocar em operação um novo helicóptero biturbina, preparado para voos noturnos e em condições climáticas adversas.
2: E o Gabriel Ramos continua com a gente, trazendo informações agora que o Plano Safra 2025-2026 teve R$ 2.800.000 em contratações de crédito pelo BRDE. O Paraná respondeu por 46% do volume de crédito contratado pelo BRDE no ciclo encerrado, com R$ 1.300.000.
11: O BRDE, Banco Regional de Desenvolvimento do Extremo Sul, contratou R$ 2.800.000 em operações de crédito no âmbito do Plano Safra 2025-26. Já o Plano Safra 2026-27 começa neste mês de julho e vai ter duração de 12 meses, com novas condições de financiamento para custeio, investimento, comercialização e modernização da produção produção agropecuária. O Paraná respondeu por 46% do volume de crédito contratado pelo BRDE no ciclo encerrado, com R$1,3 bilhão. As contratações contemplam linhas voltadas a investimentos produtivos, modernização de estruturas, aquisição de máquinas e equipamentos, armazenagem, além de inovação, irrigação, sustentabilidade e fortalecimento de cooperativas e agroindústrias. O objetivo é ampliar a capacidade de produção, melhorar a eficiência de propriedades e empresas rurais e apoiar projetos que contribuam para a competitividade do setor. O BRDE também mantém o programa Meu Agro, que reúne alternativas de financiamento para diferentes etapas da cadeia produtiva, do fornecimento de insumos à distribuição e comercialização. No Paraná, parte das operações do BRDE também podem contar com apoio do Banco do Agricultor Paranaense, programa do governo do estado que concede subvenção econômica para reduzir o custo do financiamento em projetos do campo. Na prática, a iniciativa permite equalizar parte dos juros em operações voltadas a produtores rurais, cooperativas, associações, agroindústrias familiares e projetos estratégicos, como irrigação, energia renovável, modernização produtiva e diversificação das atividades agropecuárias. Mais informações sobre as linhas operadas pelo BRDE estão disponíveis no site brde.com.br. Repórter Gabriel Ramos.
2: Obrigado, Gabriel. E o governo lança o Plano Safra 2026-2027 com R$525 bilhões para o agronegócio. Informações na reportagem de Renato Ribeiro.
13: O governo lançou nesta terça-feira o Plano Safra 2026-2027 com R$525 bilhões para o agronegócio. São 9 bilhões a mais em relação à safra anterior. O programa oferece linhas de crédito e incentivos para médios e grandes produtores. Do total de recursos, 385 bilhões são para custeio e comercialização, insumos, lavouras e rebanhos. Outros 140 bilhões são para modernização, inovação tecnológica, irrigação, armazenagem, além da compra de máquinas e equipamentos. Em Brasília, o ministro da Fazenda, Dario Durigan, destacou que mesmo num cenário de alta de juros, houve redução geral das taxas do agronegócio.
14: Nós saímos de um patamar de 14% indo para 12% ao ano em grande parte das linhas e de 10% para 9% num outro componente das linhas do agronegócio. Nós ampliamos o limite de crédito de investimento equalizado de 1 milhão para 1,5 milhão, também para o limite de comercialização para cooperativas, quando a gente fala do repasse para os cooperados, também de 1 milhão para 1,5 milhão.
13: O ministro da Agricultura e Pecuária, André de Paula, falou sobre o número recorde do Plano Safra.
15: O volume total dos recursos passa de 516 bilhões para 525,1 bilhões. Os recursos destinados ao investimento avançam de 101,5 para 140,2 bilhões, uma expansão superior a 38%, fortalecendo a modernização da agricultura brasileira. Ampliamos o apoio aos médio produtores. O Pronamp alcança 72,6 bilhões.
13: Nos próximos dias, o governo vai apresentar uma proposta ao Congresso Nacional sobre renegociações de dívidas rurais. Da Rádio Nacional, em Brasília, Renato Ribeiro.
2: Obrigado, Renato, pelas informações aqui no RI Notícias.
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2: Números do agro para você que está ligado com a gente. O milho, saca de 60 quilos, é cotado de R$ 50 a R$ 56. A soja, de 112 a 115. Trigo, pH 78, de 71 a 73. Boi em pé, arroba, 320 a 350. Vaca em pé, padrão corte, arroba, 305 a R$ 315. Os números são do Departamento de Economia Rural, DERAL, da Secretaria de Estado da Agricultura e do Abastecimento, a SEAB, Núcleo Regional de Francisco Beltrão e Dois Vizinhos.
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2: Dólar comercial vale hoje R$ 5,18. O euro é cotado em R$ 5,90.
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2: Durante a tarde e também a noite desta quarta-feira ainda deve chover nas regiões oeste, suroeste e centro-sul, mas de forma mais rápida e isolada. Já nas demais porções do Paraná, a tendência é de predomínio de sol. Em comparação aos dias anteriores, esquenta mais em todo o estado. Portanto, nessa quarta-feira, ainda segue com bastante umidade e com chuva aqui em nossa região. Inclusive, o tempo deve continuar instável pelo menos até amanhã, segundo o CIMEPAR. Somente na sexta-feira é que o sol deve voltar a predominar. Porém, na sexta e também no final de semana, as temperaturas irão cair bastante. Teremos novamente frio aqui no sudoeste. A temperatura mínima registrada hoje em Salto do Lontra foi de 16 graus e a máxima deve chegar aos 23. O RI Notícias vai aos comerciais, na sequência, os destaques do setor policial.
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2: Um homem foi preso em flagrante em Francisco Beltrão pelos crimes de ameaça no contexto de violência doméstica, furto de veículo e embriaguez ao volante. A ação foi realizada pela Polícia Civil por meio da Delegacia da Mulher. De acordo com a polícia, a vítima procurou a delegacia relatando que o namorado havia levado seu veículo sem autorização e que vinha enviando áudios com ameaças. Ela também informou que o suspeito estaria dirigindo sob o efeito de álcool. Após a denúncia, os policiais iniciaram diligências para localizar o automóvel e o suspeito. O homem foi encontrado, preso, em flagrante e o veículo recuperado. Segundo a Polícia Civil, o teste do bafômetro confirmou que ele conduzia o veículo alcoolizado. Durante o interrogatório, o suspeito ainda teria reiterado as ameaças de morte feitas contra a companheira. Após os procedimentos na delegacia, o detido foi encaminhado ao Departamento de Polícia Penal, onde permanece à disposição da Justiça. Dos 8 presos que haviam fugido da cadeia pública de Dois Vizinhos na madrugada de ontem, terça-feira, um desistiu da fuga logo em seguida, pois havia machucado o pé, e 7 conseguiram a fuga. Na tarde de ontem, se apresentou na 60ª DRP da Polícia Civil, acompanhado de advogado, o foragido Everson dos Santos, 31 anos. E na manhã de hoje, se apresentou também Lucas da Silva Ferreira Brando, de 26 anos. Continuam foragidos João Paulo dos Passos, de 30 anos, Bruno Henrique Machado da Silva, de 31 anos, Luiz Ângelo Alves, 34 anos, Marcos Antônio Wolf Pereira, 30 anos e Marcos Roberto Toldo, de 34 anos. Qualquer informação sobre o paradeiro dos foragidos deve ser repassada no telefone 197 da Polícia Civil, 190 da Polícia Militar ou então através do Disque Denúncia 181. E assim encerramos a edição desta quarta-feira, meio de semana, 1º de julho de 2026, do nosso R Notícias, que volta amanhã às 12 horas. Mais informações durante a nossa programação e também em nossas redes sociais. Muito obrigado pela sua audiência e uma boa tarde para você.
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10: Olá, boa tarde. Hoje é quarta-feira, meio de semana, e a partir de agora, eu, Samuel Liboni, estou chegando na Rádio Independência com a Hora do Recado.
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10: A Prefeitura Municipal de Salto do Lontra, por meio dos Departamentos de Agricultura e Rodoviário, comunica que a estrada da Linha dos Gaúchos, no trecho entre a propriedade do senhor Nísio Nais e a sede da comunidade, está interditada devido às obras de asfalto. A orientação é para que os moradores utilizem rotas alternativas e redobrem a atenção ao passar pela região. O Departamento Municipal de Agricultura de Salto do Lontra informa: estão abertas as inscrições para o curso de emissão de nota fiscal rural eletrônica, com apenas 15 vagas disponíveis. As inscrições devem ser feitas no Departamento de Agricultura, na Rua Vereador Idanir Canelo, no centro, ao lado da Câmara de Vereadores. O curso é totalmente gratuito e será realizado na terça-feira, dia 7 de julho, das 8 às 12 horas e das 13 às 17 horas, na Secretaria de Assistência Social e Cidadania. Informações pelo 46-9-2002-4009.
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10: O Departamento Municipal de Cultura de Salto do Lontra comunica que estão abertas as inscrições para a seleção de projetos para firmar termo de execução cultural com recursos da Política Nacional Aldir Blanc, Lei número 14.399/2022. O prazo de inscrições vai até o dia 6 de julho. Podem se inscrever agentes culturais que atuem na macro-região sudoeste do estado do Paraná. Mais informações no site do município, www.saltodolontra.pr.gov.br, pelo telefone 46-9-2002-4234, ou ainda pessoalmente na Secretaria Municipal de Educação, no centro, ao lado do terminal rodoviário. 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
10: Encerramos assim a edição desta quarta-feira da sua Hora do Recado. Tenham todos uma boa tarde, um grande abraço, tudo de bom e até mais.
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13: Meio-dia e 52.
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15: Gente maravilhosa de Nova Esperança do Sudoeste, boa tarde. Está no ar o nosso Informativo Esperança. Que bom estar aqui com vocês para trazer as informações de Nova Esperança do Sudoeste, para conversar com você, nosso ouvinte, que está sempre em companhia, para você saber aquilo que movimenta o município de Nova Esperança do Sudoeste na área administrativa.
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15: Eu quero começar o programa de hoje lembrando você sobre o agricultor, né? Fazia um tempinho que eu não falava aqui, então não esqueça, hein? Aproveite os melhores produtos fresquinhos direto do produtor para sua mesa. São frutas, verduras, legumes, queijos, mel, salgados, caldo de cana, artesanato. Isso tudo com muita qualidade, com um preço justo para você. Além de garantir alimentos saudáveis, você apoia os agricultores locais e fortalece a economia da cidade. Então é sempre na quinta-feira, na Praça Municipal, a partir das 13 horas. Atenção, munícipe, vamos lembrando vocês aí agora no dia 11/7 vence a terceira parcela do IPTU, tá bem? 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Estamos aí no nosso segundo semestre do ano de 2026, já passou metade do ano, vamos para a nossa outra metade, é o segundo ano desta gestão e a gente espera ter muita coisa boa pela frente ainda para contar para vocês aqui, com certeza, com relação a grandes investimentos, obras, recursos para o nosso município de Nova Esperança do Sudoeste. Mas quem está chegando para falar sobre isso com a gente é o nosso prefeito, o prefeito Jaime da Silva Stank, seja bem-vindo, boa tarde, vamos falar com a nossa população. Começamos falando sobre um projeto que passou na Câmara de Vereadores, que trata sobre o recebimento de ruas, né, por parte aí do município. Gostaria que o prefeito explicasse um pouquinho para a nossa população o porquê disso, como que acontece e o que é possível ser feito agora a partir da aprovação deste projeto, prefeito.
16: Boa tarde, Trombini, boa tarde aos ouvintes da Independência e meu especial boa tarde ao nosso querido município de Nova Esperança do Sudoeste. Trombini, essa doação dessas ruas é para a legalidade, né, desses bairros aonde foi expandindo o nosso município e a gente vem atualizando todo o perímetro urbano, né, o nosso plano diretor, onde a gente colocou todas as ruas no Paraná Interativo. Paraná Interativo é um programa do governo do estado, onde tem todas as ruas e as condições das ruas que nós temos no nosso município. aquelas ruas que nós já temos asfaltada, aquelas ruas que nós temos de calçamento e aquelas ruas de terra, né, onde dá acesso aí para os bairros e para as casas, para as moradias. Então, nós estamos legalizando para poder receber o recurso do governo do estado. É todas as ruas que estão recebendo calçada, que vão receber pavimentação asfáltica, muitas com tubulação, boca de lobo. E tudo isso é um trabalho que vai ajudando nós para poder organizar e fazer que essa obra, essa legalidade aconteça e a gente fique dentro do sistema do Paraná. Então, quer dizer, a população, que não se preocupe, que isso já é de praxe, né? Isso é para nós ter a legalidade e poder investir o dinheiro do município e o dinheiro do estado naquele local. Mas, com certeza, né, tudo é para melhoria da nossa população.
15: Prefeito Jaime, tivemos dias de muita chuva, chuvas torrenciais, inclusive. A administração vem tomando todas as precauções, os cuidados, fazendo investimentos em pontos específicos aí das estradas do nosso município para evitar maiores problemas. Mas claro que com toda essa chuvarada que deu, sempre surgem novos problemas aí. Qual é a orientação, o que nós temos tido como trabalho por parte do nosso departamento rodoviário e também por parte da administração no sentido de minimizar os problemas, prefeito?
16: Verdade, Trombini, né? Assim, essa chuvarada aí intensa, né? E com certeza vai amolecendo, vai danificando as estradas. E a gente preparou algumas serras com cascalho, cascalhou bem, botou o pó de pedra, a bica corrida, né? Em várias serras, para poder minimizar o problema da chuvarada. Mas com tanta chuva assim, com certeza sempre em algum lugar dá algum BOzinho. Mas estamos aí à disposição com a equipe de máquina, fazendo alguns ajustes em alguns lugares onde podemos trabalhar com as escavadeiras, mas assim, bem reduzido, porque é muita chuva, né? Essa chuvarada é intensa, mas estamos cuidando de olho com a equipe de prontão ali, para poder ajudar mais no setor onde nós temos transporte escolar. Mas assim, faz parte do inverno, um inverno chuvoso, né? Nós já tínhamos uma previsão, e temos que se preparar aí para poder ir minimizando os problemas e se ajudando.
15: Também temos sempre o carregamento de frangos, de porcos, temos aí a entrega de ração, de produtos, tem um tráfego de veículos pesados em diversas estradas do nosso município, e às vezes de pequenas estradas, né, prefeito? E também o nosso departamento rodoviário, a administração está muito atenta aí, se houver a necessidade de prestar algum atendimento emergencial, algum socorro, também a equipe está pronta, prefeito.
16: Com certeza, Trombini, nós temos a nossa equipe do rodoviário, a disposição, né? Temos agora essa semana os carregamentos de porco, carregamento de frango, e a gente fica assim observando e com atenção para poder ajudar. Sabe que é um volume grande, tem que tirar na hora certa, e com toda essa chuvarada vai lavando, vai ocasionando algum amolecimento, né, na estrada, mas estamos aí à disposição para poder ajudar.
15: Prefeito Jaime, o governo do estado fez uma redução aí na questão do valor do IPVA. Isso foi muito bom.

0: Se é aí que a gente está acostumado, um mês baixa 100 mil, outro mês aumenta 100 mil e a gente trabalha. Mas agora é aquela história, né? Ninguém faz milagre, né? De algum lugar tem que sair o dinheiro. Então, nós que tínhamos essa expectativa, que sempre recebia essa quantia, agora não vão poder receber porque teve essa redução, do IPVA. Então, assim, daí tem o imposto de renda, começa a vir essa devolução e quem que acaba pagando é os municípios. Então, agora nós vamos ter que ter algum cuidado. A gente já está se preparando aí para fazer um programa aí de atendimento. E nós temos que reduzir, porque esse mês tem uma expectativa de R$ 700 mil a menos. R$ 700 mil são, passa de 30% da nossa arrecadação. Então, é muito dinheiro para tirar numa vez só. Se baixa 100 mil, é um pouquinho, a gente vai, né? E nós, como estamos assim, numa expansão. Muita obra, muito serviço, vai fazer falta esse dinheiro. E esse dinheiro aonde que sai? Ele sai do recurso livre. Ele sai o dinheiro aonde que nós temos que investir na educação, no setor rodoviário e principalmente na saúde. Então, temos que estar atento. A gente vai marcar uma reunião com os vereadores para segunda-feira, antes da sessão, para nós discutir algumas medidas que nós temos que tomar. E nessas horas temos que se ajudar. É uma dificuldade, esperemos que depois o governo consiga repor para nós essa diferença, porque seria justo cada um pagar um pouco dessa conta, né? Mas não diminuir tanto dos municípios. É claro que é uma dificuldade, estamos licitando várias obras ali, vários empreendimentos, mas a preocupação é com a arrecadação, mas tudo isso, né, a gente tem que ir ajustando. Digo para o pessoal que a gente não pode cortar tudo de vereda. Nós temos que ir mantendo e achar, né, ali os mecanismos para a gente poder solucionar. É claro que a arrecadação não vai cair direto. Se cair direto, a gente vai daí fazer um plano de trabalho. Mas nós vamos ter um, 2 meses aí, ou 3, que vai reduzir. E isso vai dar um impacto, né? E a gente sempre trabalhou com dinheirinho guardado. Mas agora nós demos muito dinheiro de contrapartida. Então, nós temos que ter que rever isso aí, porque não são obras, são estrutura que vai ficar para a população, que vai enriquecer ainda mais o nosso município, que são obras que vêm somando, que vêm acumulando. Então, é muita obras que vêm para somar junto com o nosso recurso, com o dinheiro do nosso município. Então, é normal que o município dê a contrapartida. É igual a gente quando faz um financiamento, a gente vai investir na propriedade, é claro que ela vai valer mais. E o nosso município a cada vez está acumulando mais patrimônio. E nesse patrimônio nós temos que ajudar a cuidar, nós temos que ter a contrapartida. Mas nós estamos achando uma saída boa aí e com certeza nós vamos conseguir solucionar esse problema para nós dar andamento. Porque se nós tocar de cortar aquilo que nós fizemos durante esse período na saúde, cortar alguns gastos, nós também estamos cortando e vai diminuir a arrecadação para frente, que vão parar de atender os produtores, vão parar de arrumar a estrada, vão parar, temos que reduzir a saúde, e tudo isso lá no final vai acumular. Então nós temos que dar continuidade, ter um jogo de equilíbrio para poder trabalhar com a nossa população.
1: Aproveitando também, prefeito, vamos falar um pouquinho sobre o nosso Arraiá. Ele acontece no mês de junho, né? O quinto Arraiá Municipal. É pura diversão, alegria, é uma festa família que vai acontecer em Nova Esperança no dia 18 de julho. Agora, prefeito.
0: Verdade, Trombini. Vamos aproveitar, convidar toda a nossa população, as famílias principalmente, né? Que vêm acompanhado aí com seus filhos, né? Os netos, né? Para poder nós festejar o nosso arraiá, nesse arraiá onde nós se encontremos, né? Vai ter aí as tradição, né? De todo mundo se arrumando. Nós vamos enfeitar ali ao centro da cidade, né? A nossa praça ali, para poder receber a nossa nesta festa junina maravilhosa, que é um arraiá, e que a gente possa se encontrar, né? Um lugar gostoso, onde nós podemos ouvir aí a bandinha, vai ter a apresentação das nossas crianças e a participação da nossa população. Dizer que a gente fica feliz. Nós temos final do ano, a virada do ano, o aniversário do município, a chegada do Papai Noel, e no meio do ano nós temos essa tradição do nosso arraiá, aonde a gente pode vir se encontrar, com as famílias, com as crianças, com bastante brincadeira.

0: brincadeira, bastante apresentação, para a gente se divertir e curtir um pouquinho da nossa vida e tirar aquele estresse, né, do dia a dia, dessa correria, desse celular, que a vida é tão corrida, a gente nunca dá conta de fazer tudo. Então é muito importante. Então vamos poder aproveitar, convidar toda a nossa população, aí o pessoal aí da divisa, dos municípios, que quiser fazer presente, são convidados. A gente vai ficar muito feliz com a presença de vocês e agradecer a nossa população pelo carinho, pelo trabalho. Estamos encerrando o mês aí com muita felicidade, com muita coisa boa. Está abrindo várias, abriu todas as medições das obras, deu certo. Então estamos muito felizes, trabalhamos muito, apesar de estar chovendo, com a equipe interna indo para Curitiba, voltando. E ainda temos mais aí aquele restinho, né, Trombini? Que a gente nunca desiste. Essa semana ainda quero, para a semana que vem, anunciar, deve sair hoje ou amanhã, que é nas terça e quinta, aonde a gente pode ter acesso daquilo que nós estamos esperando. Então, muita coisa boa, que nós vamos ter muito trabalho para frente, muitas obras, muito asfalto, muitas construções, e isso é muito bom para a nossa população.
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2: Agradecendo a participação do prefeito Jaime da Silva Stang aqui no nosso informativo, nós seguimos, já que falamos de arraiá, de evento, vamos falar também de um outro que vai acontecer no dia 8 de agosto, é o primeiro Night Room em Nova Esperança do Sudoeste. E olha, você está sendo convidado, vai ser um momento especial para reunir amigos, famílias e os amantes do esporte numa noite inesquecível. Quem vai falar sobre este evento, né, como que ele foi idealizado e como que vai acontecer é a Raíssa Alberton, que está com a gente. Boa tarde.
3: Boa tarde, Trombini, e a todos os ouvintes. Nós, alunos do Colégio Estadual Nova Esperança, queremos fazer um convite muito especial. No mês de agosto, vamos promover a primeira Mova-se Night Run, que acontecerá no dia 8 de agosto. Esse evento marca a finalização do projeto desenvolvido em nosso colégio na disciplina de Eletivas 1, que teve como objetivo discutir o esporte, as políticas públicas, a saúde mental e a importância de desenvolver hábitos de vida saudável.
4: Durante todo o semestre, refletimos sobre diversos temas relacionados à qualidade de vida e agora queremos colocar esse aprendizado em prática com uma corrida noturna aberta à comunidade. Convidamos a toda a população para participar desse momento especial. Faça sua inscrição por meio das nossas redes, @GremioEstudantil_Sene, e venha correr, caminhar, se divertir e incentivar um estilo de vida mais saudável. Além da corrida, teremos músicas, sorteios e um ambiente preparado para receber toda a família. Esperamos por vocês no dia 8 de agosto para fazermos desse evento um grande sucesso.
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2: Amigos e amigas, a gente vem falando para vocês aí sobre as reuniões que acontecem da administração com a Polícia Militar para melhorar cada vez mais o atendimento à nossa população de Nova Esperança do Sudoeste. O Matheus Welter está comigo e fala de mais uma reunião que aconteceu já agora com a apresentação de algumas soluções para a nossa população e a melhoria na prestação deste serviço na área da segurança, Matheus.
5: A Administração Municipal de Nova Esperança do Sudoeste recebeu a visita do comandante da 2ª Companhia Militar de Dois Vizinhos, o Capitão Bueno, e demais integrantes da companhia responsáveis pelas operações de policiamento ostensivo e segurança pública no município e região. A reunião, que contou com a presença também da equipe administrativa municipal, vereadores e integrantes do Núcleo da Mulher Empresária, destacou e debateu assuntos do andamento dos novos horários de atendimento presencial na Secretaria Municipal, que funciona como base para o batalhão situado em frente a Camilo Móveis. No momento, o atendimento está sendo realizado nas terças e quintas-feiras, das 9 da manhã às 13 horas. Esse serviço vem para priorizar e agilizar o processo de boletins de ocorrência, assim como o esclarecimento de dúvidas da população. O município reconhece a importância do efetivo e do policiamento local e, em parceria com a Companhia de Dois Vizinhos, está avançando em melhorias para ampliar o horário do efetivo. Por hora, o capitão Bueno destacou que está empenhado em colaborar com os pedidos da população e disponibilizou um contato de WhatsApp do Comando de Dois Vizinhos para agilizar o processo de denúncias e chamados através do contato 46-3010-1725. Repito, 46-3010-1725. A unidade acionará a viatura mais próxima do local para atender o chamado. A Administração Municipal de Nova Esperança do Sudoeste e a Polícia Militar seguem juntos, garantindo o direito à segurança em nosso município.
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2: Nova Esperança do Sudoeste viveu aí também a sua conferência da criança e do adolescente. Foi muito importante. A Rosimere Tomé está conosco e fala do sucesso desta conferência. Boa tarde.
6: Boa tarde, Trombini. Boa tarde aos radiovintes, em especial aos munícipes de Nova Esperança do Sudoeste. Então, a conferência dos direitos da criança e do adolescente, que aconteceu na última quarta-feira, dia 24, superou as expectativas. Tivemos uma participação significativa do público-alvo, sendo as crianças e adolescentes, e isso só foi possível pelo apoio e comprometimento de todos os envolvidos. Nesse sentido, de maneira especial, queremos agradecer aos diretores e equipe pedagógica dos colégios estaduais do Rio Gavião e da Barra Bonita, que na semana anterior à conferência disponibilizaram o espaço para que o CMDCA e a comissão organizadora pudesse realizar os encontros preparatórios, onde foi brevemente abordado sobre o que é uma conferência, a sua importância, bem como as temáticas trabalhadas. Também agradecer de maneira especial ao Colégio Sene, na pessoa da vice-diretora Adriana Berton, e toda a equipe pela organização da participação dos alunos. Durante a conferência, tivemos a participação das autoridades locais, demonstrando o compromisso com as políticas públicas da criança e do adolescente, a palestra com a Jacinta, que é uma profissional referência na área da criança e do adolescente. Também tivemos a apresentação da oficina de arte circense pelos alunos do Serviço de Convivência e Fortalecimento de Vínculos do CRAS, as discussões em grupos, onde foram abordados sobre os eixos temáticos e elaborado boas propostas, sendo 5 de nível municipal, 2 para o Estado e 2 para o governo federal. Também foi realizada a escolha do adolescente titular e o adolescente suplente para representar o município na conferência estadual, da qual a gente ainda não tem data definida. E, por fim, a escolha dos representantes das entidades não governamentais para compor o CMDCA nos próximos 4 anos. Então, o próximo passo é estar encaminhando o relatório para o Conselho Estadual da Criança e do Adolescente, com as propostas elencadas aqui no município. Também enviar para o Legislativo e Executivo Municipal para que as propostas de nível municipal possam ser efetivadas. Também queremos parabenizar aos adolescentes do Comitê de Participação de Adolescentes, o CPA, pela excelência com que desempenharam suas funções. E agradecer e parabenizar a todos os adolescentes que participaram desta conferência, contribuindo para a elaboração de propostas que, de fato, venham a garantir os seus direitos. Só temos a agradecer a todos que participaram.
2: A Mari Rodrigues, que responde pela assistência social, também está conosco falando sobre a realização da Conferência Municipal dos Direitos da Criança e do Adolescente e os seus resultados.
7: Boa tarde, Trombini. Boa tarde a todos os ouvintes. Trombini, então, nós tivemos na última quarta-feira a nossa 11ª Conferência Municipal dos Direitos da Criança. E sempre que a gente tem em conferências, é aquele momento para a gente reunir a comunidade, reunir as lideranças, reunir a sociedade civil. Nesse caso específico da criança e do adolescente, nós tivemos uma participação muito bacana das crianças, dos adolescentes. Então, reunir principalmente a sociedade civil envolvida nessa política para que a gente avalie, conferir, né? Conferir aquilo que estamos fazendo, conferir aquilo que planejamos anteriormente e que não conseguimos, de repente, executar totalmente, e aquilo que precisamos implementar. Então, a conferência é esse momento. É a gente avaliar a política, nesse caso a política da criança e do adolescente, que está sob os cuidados do Departamento Municipal de Assistência Social, e avaliar aquilo que nós, os caminhos, as decisões que a gente tomou enquanto Conselho Municipal, enquanto gestão do órgão, enquanto administração municipal, e ouvir também as demandas que a população nos traz para que a gente possa estar realizando a política mais alinhado aos anseios da população e aquilo que vai trazer maior benefício. Então, no período da manhã, a gente teve a fala das autoridades, a participação dos conselhos, das entidades que fazem parte também do nosso conselho, prefeito municipal, vice-prefeito, que são importantíssimos nessa política, né? Porque são eles que fazem a articulação para que os recursos cheguem até os fundos municipais, os vereadores, as crianças, o CPA, que é a participação dos adolescentes nos conselhos. Depois a gente teve uma palestra magna, onde a nossa palestrante possui bastante experiência, então pôde fazer uma explanação sobre os eixos da nossa conferência. E no período da tarde, então, iniciamos com uma apresentação cultural dos nossos alunos, serviço de convivência e fortalecimento de vínculos, uma apresentação emocionante, porque a gente também percebe o quanto eles vêm se desenvolvendo e o quanto o trabalho é importante quando é direcionado, feito para eles. E também aí a formação dos grupos, a elaboração das propostas, também a apresentação das propostas, a aprovação dos membros que vão fazer parte da conferência estadual, então os delegados, né? Avaliamos assim que foi uma conferência bastosa pelo conteúdo e pela participação. E nós tivemos nas nossas listas de chamada mais de 100 pessoas participando. Então é importante para o tamanho do nosso município que as pessoas venham e que a gente consiga essa aproximação com a população para que a política realmente aconteça de forma a atender quem mais precisa e a nossa população em geral. Então, só agradecer, Trombini, a administração municipal por todo o apoio, né? Prefeito, vice-prefeito, sempre estão nos apoiando, nos dando condições de trabalho, apoiando os nossos técnicos e a população que participou, que se faz presente, que sempre que a gente chama, que a gente convida, que a gente explica a importância, a população comparece e nos apoia e nos dá respaldo.
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2: E para você que acompanhou mais um Informativo Esperança, o meu agradecimento, meu carinho, meu desejo de uma excelente semana para todos vocês, com um grande abraço, espero que vocês fiquem muito bem e convido, na próxima semana estaremos aqui com mais informações, porque o cidadão de Nova Esperança do Sudoeste merece ficar bem informado. Fiquem bem!
1: Obrigado pela sua sintonia. Semana que vem, estaremos de volta com mais informações para deixar você, munícipe, sintonizado com a Administração Municipal de Nova Esperança do Sudoeste.
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2: Meus amigos e minhas amigas de Nova Esperança do Sudoeste, estamos agora trazendo para vocês o Legislativo em Atividade. É hora de saber das informações da nossa Câmara Municipal de Vereadores de Nova Esperança do Sudoeste.
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2: Nesta segunda-feira, mais uma sessão ordinária com leitura, votação e aprovação da ata da sessão anterior. Também tramitou, no expediente do dia, o ofício 157 do Executivo Municipal. Mensagem ao projeto de lei 34/2026 e ao projeto de lei 37/2026. Esses projetos foram encaminhados para a Comissão Permanente de Finanças, Orçamento e Fiscalização Financeira, que tem aí o trabalho dos vereadores Iago Pontes, Maciel da Silva, José Danilo Lux e José Ivonei Boger. Também tivemos o parecer aos projetos 32, 35 e 36. Na ordem do dia foi votado o regime de urgência urgentíssima para os projetos 35 e 36 e esse regime de urgência urgentíssima foi aprovado por unanimidade. Na sequência, foi lido o projeto de lei 35 do Executivo Municipal, que autoriza a receber em forma de doação imóvel que especifica para fins de servidão de passagem perpétua e gratuita, dando outras providências. O vereador Iago Pontes falou sobre este projeto.
10: Projeto número 35/2026, né? Projeto que vem ali as ruas, né? Estão vindo em doação para o município, para que o município possa, né, aí sim fazer investimentos necessários naqueles locais, né? O projeto aqui então vem as ruas em doações, né, que agora vai se tornar parte do patrimônio do município. Então, tem programa do governo do estado, Vida Nova, Asfalto Novo, que pode vir a contemplar aí essas ruas, né, com recurso do governo do estado e assim fazendo as condições dos moradores daquele local, né, melhorar.
2: Quem também trouxe informações e destacou a importância desse projeto foi o vereador Cirineu Bonetti.
11: Foi bem detalhado, bem explicado. O município não pode investir em terreno que não seja patrimônio do município. E dá segurança também, né, para aqueles que compram lote lá naquele loteamento novo, né, e logo também vai estar legalizado. Acredito que já deve ter uns dois loteamentos aí que já foi legalizado. Então, dessa forma aqui, começa por aqui, né, a doação da rua, a prefeitura fazendo investimento e dando mais comodidade para aquele pessoal que mora lá nesse loteamento.
2: Projeto de lei 36 de iniciativa do Executivo autoriza o Executivo a receber em doação também área de imóveis para fins de afetação ao domínio público, integrando o sistema viário do município de Nova Esperança do Sudoeste. Vereador Odenir Vieira falou do projeto.
12: Com certeza um projeto muito importante, onde ele falou aqui, né, que as ruas não eram do município, então o município não tem como investir. A partir de agora, com essa lei aí, né, aquele bairro aqui para cima aqui da Vanusa ali, né, ali aquele bairro ali que tem um pessoal ali que está bastante sofrido. Então agora com essa lei aí, né, regulamentando aí as ruas, o município vai conseguir investir com pavimentação asfáltica, com calçada, para aqueles moradores também tenham acesso, né, de um melhor acesso ali, né, que todos são merecedores, né? E o município vai estar apto aí a fazer as melhorias cabíveis ali para aquele loteamento ali.
2: Vereador José Danilo Lux também destacou a importância dessa regularização.
13: A gente acompanhou várias vezes o prefeito a Curitiba, né? A gente via da situação lá, né? Da preocupação dele quando ele não aparecia no mapa esses lotes que estavam na ilegalidade. E hoje, então, estão de parabéns esse povo aí que vai receber agora. Esses lotes vão ficar tudo legalizados, essas ruas, na verdade, né? Onde o Executivo pode fazer seu investimento. Então, parabenizar o prefeito aí, o vice-prefeito Clóvis também, que se empenha bastante para regularizar essa situação aí.
2: Projeto de lei 32, de iniciativa do Executivo Municipal, autoriza a adequação do Plano Plurianual PPA e a Lei de Diretrizes Orçamentárias LDO para o exercício financeiro 27, 28 e 29 do município de Nova Esperança do Sudoeste. O vereador Iago Pontes explicou a necessidade deste projeto e desta adequação.
10: O projeto 32/2026 do PPA e da LDO do nosso município. O governo do estado, né, fez aquele projeto de lei aprovado, né, que a população gostou, né, que reduziu os IPVA. Só que agora acontece, né, que o repasse, né, não vai vir aquilo que se era projetado, né? Então, precisamos votar isso daqui, né, para a adequação dos valores repassados aos projetos, às entidades, às secretarias do município, né? Então, o projeto é basicamente isso, né? A adequação, né, dos valores, né, que vai ser repassados.
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2: Vereador Alencar José Lutemberg, presidente do Legislativo Esperancense, falou sobre a importância do atendimento dos pedidos verbais que fazem os vereadores na tribuna, porque trazem aí a mensagem da população. E também destacou a importância da aprovação de projetos que são de interesse sempre da nossa comunidade de Nova Esperança do Sudoeste.
15: Quero pedir ao Executivo aí que atenda aí os pedidos verbais, né, dos senhores vereadores trazidos dessa casa. São pedidos aí da nossa população, né, trazido aqui pelos seus representantes. Então, que atenda, medida possível, o pedido dos senhores vereadores. Quero agradecer os colegas vereadores aqui pelo entendimento da sessão, pela discussão dos projetos e aprovação das matérias, né, em pauta. Esse é o nosso papel, né, de legislar e trabalhar em defesa do nosso município. E projetos que vêm a essa casa, todos os projetos importantes. E demais vindo, né, como na próxima segunda-feira, teremos também projetos importantes aí. Projetos aprovados é de interesse da nossa população. Mas agradeço o entendimento dos vereadores e a gente está votando em regime de urgência esses projetos. Então, desejo uma abençoada semana a todos e peço que Deus sempre continue abençoando e protegendo a cada um de nós.
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2: Muito obrigado pela atenção, pelo carinho de vocês. Excelente semana. Não esqueça, segunda-feira tem sessão ordinária e você está convidado a acompanhar presencialmente aí no plenário ou então através da transmissão que é feita no Facebook e no YouTube. E nas quartas-feiras estou por aqui trazendo sempre as informações, o resumo das atividades para todos vocês. Um abraço, tudo de bom. 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

0: 1:27.
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14: 13:34.

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2: 13 horas e 34 minutos, tudo bem com você? Muito boa tarde, minha gente, é quarta-feira, meio de semana, hoje, 1º de julho de 2026, no ar, nós estamos com mais uma tarde é sua, aqui nos 94.1 da Rádio Independência.
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2: Toda sua com certeza, hein? Está liberado o WhatsApp também para você participar comigo aqui. 991-18-1390 é o nosso WhatsApp para você participar aqui. Boa tarde é sua, pelos 94.1 da Rádio Independência. 42 anos em Rádio Independência, 42 anos no ar com você. Uma empresa do Grupo Maria de Comunicação, localizada aqui na Rua Prefeito Neuri Baú, 1061 Centro, da nossa Saltodolontra. E aí, como que está o seu início de tarde de quarta-feira? Tudo bem, tudo tranquilo, 100%. Que coisa boa, hein? Que bom lhe reencontrar. Você no seu trabalho, você na sua casa, no seu veículo, onde quer que você esteja nos acompanhando, um grande abraço. Obrigado pelo carinho, pela companhia, pela preferência também. A tarde é sua, até às 15 com você.
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2: Senha no ar, valendo pra você nesta super quarta-feira. Quarta, você sabe, tem presente lá da Lancheria Tiateri, né? Hoje tem jantar especial lá. Aquele risoto delicioso, aquele mondongo, aquele galeto frito e muito mais, né? Jantar especial, você sabe onde é, né? Lancheria Tiateri, né? Na quarta-feira. E você que participar comigo, acertando a senha, vai estar concorrendo a um jantar pra hoje à noite lá na Lancheria Tiateri. Beleza? Então bora lá. Atenção para a nossa primeira dica da senha de hoje. Gira. Gira. É a nossa primeira dica da senha de hoje. O que que gira, na sua opinião, hein? Pensa bem. Aí manda sua resposta para mim aí. 991-18-1390. Nome completo, não esquece desse detalhe. Manda seu nome, seu sobrenome e a sua resposta. Acertando, concorrendo um jantar para hoje à noite lá na Lancheria Tiateri, né? Gira. É a primeira dica da senha de hoje.
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2: 13:37. Começamos muito bem, Bison e Comaceto. Mundão Moderno. Ótima tarde pra você.

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Indústria musical, como num filme. Ainda passou por aqui Destino com a San Marino, Country Beat e Ana Castela, quem que tá? E começamos muito bem com o Mundão Moderno do Bison e Comaceto. 13h49 aqui na nossa programação Gira. É a primeira dica da senha de hoje. Abraço, Isa, Mar, sabe, tudo bem, Isa? Ótima tarde, obrigado pelo carinho, pela audiência, hein? Pode ser sol, né? Gira, sol. Não, não é. Quem também está com a gente que é a Lizete de Souza, tudo bem, Lizete? Obrigado aí pela audiência, sempre ligadaça, né? Aproveitando pela lavar roupa aí, né? Então tá bom. Aproveitando o solzinho que tá aparecendo aí, né, Lizete? Então tá bom, abraço pra você. Obrigado pela audiência. Está homenageando aqui o seu João Penso, que está de aniversário hoje. Ô, seu João, parabéns, felicidades. Saúde, hein? Somente coisas boas aí na sua vida, né? Recebendo o um abração da Lizete. Um abraço também aqui de toda a nossa equipe na Independência, né? Toca aí feliz aniversário. Então tá bom, JM, já na sequência aqui. Valeu, Lizete! Quem também está com a gente participando, Adelino Rec. Meu amigo passarinho, um abraço. Obrigado aí pela audiência, hein? A resposta da 100 está certa. Natália Eleodoro, como é que tá, Natália? Tudo certo? A resposta está certa. Diz que Joinville tá de sol hoje, né? Então tá bom, Natália. Abração pra você aqui também. O sol tá meio disfarçadinho aí, mas tá aparecendo uns pouquinhos, né? Toca aí a Igrejinha da Serra. Então tá bom. Obrigado aí pela audiência e participação também com a gente aqui com A Tarde é Sua. Quem também está comigo participando, Cedenir Fogaça. A senha de hoje pode ser câmera. Não é. Roseli Souza Abreu, deve ser a terra, então. A senha de hoje? Não, também não. Rosemary Zanata Laurindo, pode ser o peão, o ioiô, quem sabe? Não é essa a nossa cena. Já sigo atendendo aqui as demais participações para a senha de hoje. Gira! Nossa primeira dica, a senha de hoje. 13h50.

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1: Copa do Mundo em destaque aqui na nossa programação Independência. Jogo tá rolando, finalzinho do primeiro tempo aí. A Inglaterra vai perdendo para a República do Congo por 1-0. A República do Congo então vai vencendo jogo aí contra a Inglaterra. Jogo já no finalzinho aí do primeiro tempo, né? Ainda hoje pela Copa do Mundo tem Bélgica e Senegal às 5 horas da tarde, Estados Unidos e Bósnia-Herzegovina às 21 horas, então, jogos de hoje aí pela Copa do Mundo 2026. E o Brasil também está se preparando aí para a próxima fase, em domingo. Domingo tem Brasil e Noruega, né? Brasil e Noruega, então, no próximo domingo, né? E um jornal norueguês, né, colocou em sua manchete: o Brasil está tremendo. Será? O técnico da Noruega disse em discurso: pode esperar, Ancelotti. Ah, e você? É, o Brasil nunca venceu a Noruega, né? Então eles têm razão, na verdade, tá tão otimista assim, né? Então próximo domingo tem Brasil e Noruega, então, pela próxima fase aí da Copa do Mundo.
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2: 13:55. 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

E uma tarde é sua com você nesta quarta-feira, é meio de semana. A tarde é sua com você até às 15, até às 3 horas da tarde, aqui nos 94.1. A Prefeitura Municipal aqui de Salto do Lontra, por meio dos departamentos de Agricultura e Rodoviário, estão comunicando que a estrada da linha dos Gaúchos, no trecho entre a propriedade do Nísio Nais e a sede da comunidade, está interditada devido aí a obras de asfalto, né? A orientação é para que os motoristas utilizem rotas alternativas e redobrem a atenção, então, ao passar aí pela região. Gira! Primeira dica da sede. Um abraço, Eli Fortunato. Pode ser a roda gigante? Não, não é. Rosélia Garcia, pode ser dança ou pneu? Não, também não. Ricardo Coziol, pode ser o relógio? Não, também não. Alexandro de Carvalho Leão, pode ser terra? Não, também não. Karine Skinny, pode ser a roda? Não, não é. Isa Marçavi, tudo bem, Isa? A resposta está certa! Maria Chilique manda barra bonita, a resposta está certa! Janete Esper, pode ser a roda gigante? Não, não é. Euni Ferreira de Aguiar, pode ser a maçaneta? Não, também não. Jurema do Carmo, pode ser o sol? Não, também não. Vânia, como é que tá, Vânia? Tudo bem, um abraço, obrigado aí pela audiência, hein? Zenaide Galvão de Melo, pode ser a roda gigante ou chapéu mexicano? Não, não é. Cedenir Fogaça, pode ser conversa, palavra, tela, volante, quem sabe? Não é essa a nossa senha, não. Quem também está participando com a gente aqui, mandando a sua resposta para a senha de hoje, a Cedilha. Tudo bem, Cedilha? Obrigado aí pela audiência. Cedilha, é o seguinte, a sua resposta está certa. Obrigado pela audiência e participação também aqui com a Tarde é Sua. Cedilha, manda teu sobrenome aí, menina, que daí você também participa do sorteio no final, pode ser? Manda o sobrenome aí pra gente, beleza? A Sirlei Franco, pode ser a terra, quem sabe a senha de hoje? Não, não é essa a nossa senha, não. A Larissa Pereira de Almeida, pode ser a roleta, quem sabe? Não, também não. O Cedenir, pode ser a terra, o torno? Não, não é essa senha, não, também, beleza? A Maria de Lourdes Varmelin, pode ser a lua, quem sabe? Não, não é. Cedilha Ribeiro, Cedilha, estava certa sua resposta, né? Então, um abraço para você, obrigado aí pela audiência também com a gente aqui com o A Tarde é Sua. Já, já eu sigo atendendo aqui as demais participações. Seguinte, já vou com a segunda. Agora ninguém vai errar, gente. Seguinte, primeira dica gira. A segunda dica, refresca. Refresca é a nossa segunda dica da senha de hoje. 1h58, JM.

0: Tuduca e Dalvan aqui na programação Igrejinha da Serra. 2:06. É uma tarde a sua com você, quarta-feira, meio de semana, 1º de julho de 2026. Gira, refresca. Duas dicas da nossa senha de hoje. Quem está comigo participando aqui? Mandando a sua resposta para a nossa senha de hoje, Olívia da Silva Moura, aí em Nova Esperança, sua resposta está certa. Quem também está com a gente participando aqui, o Ricardo Cosiol, resposta certa. Moacir Romani, resposta certa. Zenaide Galvão de Melo, resposta certa. Ivomar Facim, certa resposta. Larissa Pereira de Almeida, resposta certa. Selena Pereira da Silva Cancelheira, resposta certa. Rosângela Meurer Teles, também participando com a gente e acertando. Olívia Pedroso Guntz, um abraço. Resposta está certa. Toca um aí do JM. Deixa eu ver se eles cantaram um agora aqui, né? Feliz aniversário. Vamos ver se eles cantam mais um aqui, beleza, dona Olivia? Um abraço, obrigado pela audiência. Vânia, tudo bem, Vânia? A senha de hoje pode ser a escola? Não é. Janete Esper, deve ser cerveja? Não, também não. Salete Silveira, pode ser girassol, girador? Não, não é. Ainda quem está com a gente, que é o Cedenir Fogaça, resposta certa. Rosângela de Oliveira, da linha Nova Sessão, resposta certa. Luiz Carlos Pickler, também participando com a gente e acertando a senha de hoje. Maria Luísa Agassi, resposta certa. Karine Skinny, certa resposta. Rosenei da Silva Pickler, resposta certa. Tere Biancato, tudo bem, Tere? Resposta certa. Lucas Oliveira, resposta certa. José Amâncio de Joinville, Santa Catarina, tudo bem, José? A resposta está certa. Neiva Fraga também participou e acertou a senha. Sueli Terezinha Batista, a resposta está certa. Alceu Marques da Silva também acertando. Pedro Henrique Gonçalves Batista, a resposta certa. Gilson Enzen também acertou. Marinês Lewandowski também está acertando a senha. Zenaide de Arruda, Santa Isabel, resposta certa. Maria Correia, resposta certa. Roseli Souza Abreu também acertou a senha. Janete Buffon da Silva, resposta certa. Toca aí uma sola J. Então tá bom, daqui a pouco o Cleiton Borges chega cantando aqui, beleza? Quem também está com a gente participando aqui da nossa senha de hoje, Zélia dos Anjos Rodrigues, aí na linha São Brás, Santa Isabel do Oeste, um abração, obrigado pela audiência, a resposta está certa. Abraço para a Nona Liberacia aí também, né, a Noninha. E o Célio, tá por aí, Célio? Tudo certo também, é, então tá bom, né? Um abração pra vocês, obrigadão aí pela audiência também aqui com A Tarde é Sua. Marciana Dias dos Santos, aí no São Roque, tudo bem, Marciana? A sua resposta está certa! Já eu sigo atendendo aqui as demais participações pra senha de hoje. Gira, refresca, são duas dicas da senha! 2:09.
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6: 2:12.

A Independência com a Tarde é Sua, 2h12. Gira, refresca. São dicas da nossa ceia de hoje. Até o momento, né? Quem está comigo participando aqui? A Genesi Alves dos Santos. A resposta está certa. João Alves dos Santos também acertou. Fabiana Alves dos Santos também está acertando. Manuela Alves dos Santos de Oliveira, resposta certa. Arthur Miguel Alves dos Santos também está acertando. Inês Farias Miller, de Linha dos Gaúchos, resposta certa. Lucimar Castelli, como é que tá, meu amigo Lucimar? Tudo certo? Tranquilo por aí? Então, tá bom. Abração, obrigado aí pela audiência, hein? A resposta da senha está certa! Quem também está com a gente aqui é o Juventino de Matos. Resposta certa. Paulo Garcia do Rio Caveirinha. Pode ser, pode sim. Está certa a resposta. Maria de Lourdes Varmelin também está participando com a gente aqui. E também está acertando a senha de hoje. Adriana de Jesus Augusto também participando com a gente. E também está acertando a nossa senha de hoje. Quem também está com a gente participando aqui da nossa senha, mandando a sua resposta, Pedro Dalcomune. Como é que tá, Pedro? Tudo bem? Ah, pode ser a hélice? Não, não é essa a senha, não. Mas essa é a terceira dica. Beleza, Pedro? Acertou na terceira dica. Primeira dica, então, gira. Segunda dica, refresca. Terceira dica, hélices. Hélices. Terceira dica da nossa senha de hoje, qual é? 2h14, Musical JM, mais uma vez. A Procura da Felicidade.

0: Hudson na programação Escândalo de Amor. 2h23. Gira, refresca hélices. São dicas da nossa senha de hoje. Para você que está participando comigo aqui, está recebendo um link aí, né? Não assusta, não assusta não, né? Eu mandei mensagem, veio um link, deve ser vírus aí, né? Não, não é. É mais presente para você. Beleza? Independente de ele dando presente aqui para você ouvinte, né? Já vou dar detalhe o que é esse link que tá indo aí, mas tá valendo dinheiro aí, beleza? Já dou detalhes aí para quem tá na dúvida também, né? Aí eu já vou explicar bem certinho, ok? Fica ligado aí. Abraço, Cláudia Girolometo. A resposta da 100 está certa. Mariana Girolometo também está acertando. Luciana Savi, resposta certa. Sirlei de Carvalho, resposta certa. Rosélia Garcia também está acertando a senha de hoje. Jusemar Damian também acertou a senha. Cauã Ronald, resposta certa. Lisete de Souza, resposta certa. Marisete Ipe da Silva. É Marisa, né? Marisa Ipe da Silva, a resposta está certa. A Nilton Coziol também está acertando a senha de hoje. Júlia Coziol também acertando. Jaine Carla Alves de Andrade também acertando. Neuci Franco, resposta certa. Zuleide de Carvalho, resposta certa. Seuli Freis em Nova Esperança, a resposta está certa. Ademar Castelli em Nova Prata do Iguaçu, resposta certa. Maria Angélica Moraes, resposta certa. Está mandando um abraço, parabenizando o Jaci, que hoje diz que vai pagar a festa. Hoje à noite, né? Vai ser grande o churrasco na casa do Jaci, né, Jaci? Parabéns pra você, felicidades. Que Deus te abençoe grandemente sempre. Um abração aí da Maria, Angélica e de toda a nossa equipe aqui na Independência também, beleza? A música indicada aqui, Estrela de Ouro. Estrela de Ouro, já trago aqui também, beleza? Jaci Silveira também acertando a senha. Dionei Moraes Silveira também acertou a senha de hoje. Vânia Aguiar, tudo bem, Vânia? Resposta certa. Anália Aparecida Batista, resposta certa. Dorli de Fátima Padilha também está acertando a senha de hoje. Alessio Coziol, resposta certa. Ivone Giza Coziol também está participando com a gente aqui e também está acertando a senha de hoje. Alexandro de Carvalho Leão também participando e também está acertando a senha de hoje aqui do A Tarde é Sua. Um abraço também, Isauro. Oi, Isauro, como é que você está? Tudo bem? Um abração, obrigado pela audiência também aqui com A Tarde é Sua. A resposta está certa. Toca aí o Pássaro Livre com os atuais. Então tá bom, já na sequência aqui também, beleza? Também quem está com a gente participando aqui, Cleiton Petri, em Nova Esperança. Como é que está Nova Esperança, hein, Cleiton? Tudo certo? Um abraço, obrigado pela audiência. A resposta está certa. Já eu sigo atendendo aqui as demais participações para a senha de hoje. 2h26.
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0: 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Você manda sua mensagem aqui para o nosso WhatsApp, você participa da senha, beleza? 991-18-1390, você manda sua mensagem para a gente. Se você não quer participar da senha, manda um oi. Manda um boa tarde, enfim, qualquer horário aqui da programação, né? Você vai receber o link, é aquele link do bem, né? O link da promoção. Você faz o seu cadastro e informa aí o seu palpite para o placar de Brasil e Noruega, hein? Quem acertar o placar leva o prêmio. Se tiver mais de um acertador, o sorteio será realizado entre todos que acertarem. Então é o seguinte, você que está mandando a sua mensagem aqui para o A Tarde é Sua, participando da senha, está recebendo o link aí, né? Então bora participar, é simples, ali ó, coloca ali o seu nome completo, né? Gênero masculino, feminino, enfim, né? Coloca o seu telefone, simples, e qual o seu palpite? Brasil, Noruega. Tem ali Brasil e Noruega, tem uma flechinha para baixo ou para cima, você clica na flechinha. Clica uma vez, aparece o zero, clica duas vezes, aparece o um. E assim por diante, né? Ó, vai clicando ali, ele vai mudando, ó, pra cima, ó, um, dois, três, quatro, cinco, e assim por diante, é uma flechinha ali. Da mesma forma, o de baixo ali. Aí você escolhe o número e daí só clica ali, ó, participar da promoção. É simples, beleza? Então não precisa você digitar o número que você quer, só ter a flechinha, né, pra baixo ou pra cima. Você vai clicando, ó, por exemplo, tá no zero ali, você coloca, vai clicando pra cima e vai aumentando ali, beleza? 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Aí, participar da promoção. 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
3: 12h32.

Eita pessoa, com você nesta quarta-feira, nesse meio de semana. Bora lá com participações. Dicas são gira, refresca, hélices. São as dicas da nossa senha de hoje. Qual é a senha, hein? Quem está comigo participando aqui é Neuza Franco, resposta certa. Maria Anitta Ribeiro de Jesus, resposta certa. Toca aí Paixão de Violeiro. Quem também está com a gente participando aqui é a Jandira Giraldello, resposta certa. Maria Salete Inês, toca aí Submisso a Você. Murilo Meurer, resposta certa. Tereza dos Reis Rodrigues também participando com a gente e acertando a senha. Ana Cláudia Catânio, resposta certa. Matheus Catânio Coziol também acertou. Ivete Catânio também está acertando. Hermínio Catânio também participando e também está acertando a senha de hoje. Edson Pickler Nunes, resposta certa. Vitor da Silva Nunes também acertando. Lucas da Silva Nunes também. Gilvane da Silva Nunes também acertando. Joslene Alves também. Márcia Padilha também participando com a gente aqui e também está acertando a nossa senha de hoje. Maria Guiomar Girolometo, a sua resposta está certa. Já já eu sigo atendendo aqui as demais participações. 2h33, André Andrade, estrela de ouro.

0: Os atuais aqui no nosso A Tarde é Sua, Pássaro Livre, 2h40 já, nesta super quarta-feira, meio de semana. 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Bora lá com participações para a senha de hoje. Um abraço, Pedro Romani. Resposta certa. João Romani também acertando. Joaquim Ângelo também acertou a senha. Vera Lúcia Pimentel, resposta certa. Nelci Ferreira, resposta está certa. Toca a banda Sendo Amor, Homem de Rua. Se der tempo, eu toco. Quem também está com a gente aqui participando também é a Fernanda Pickler, resposta certa. Cíntia Aline, resposta certa. Pietro Análio de Oliveira também acertou a senha. Isabel Antunes também. A Zenaide de Jesus também acertando. Gabriel Pickler, resposta certa. Daniel de Oliveira também acertando. Eliane de Minsky também acertou. Felipe Schini, resposta certa. Maria Nunes dos Santos também acertou a senha. Gustavo Nunes dos Santos também. Franciele Nunes dos Santos também acertando. A Francine também acertou. A Larissa Nunes dos Santos também. Kelly Cris. Cristina Nunes dos Santos também, Flávio Gabriel também acertou, Aline Gabriele também, Arthur dos Santos também acertando, João Lucas Santos Silva também acertando, Giovanni Antônio dos Santos Pereira também acertou, Pedro Antônio dos Santos Silva também está acertando, Marcos Nunes dos Santos também acertou, Neuza Vebra também acertando, Vanderlei de Lima, resposta certa, Rosemary Zanata Laurindo também acertou, Sidneia Pereira também acertando, Pedro Dalcomune, resposta certa, Margarete Miranda, resposta certa. Doacir Belo de Carvalho também acertou. Lucinda Neves da Rocha também está acertando. Irondina Jumes, resposta certa. Heloísa Ferreira Gassi, resposta certa. Inoaldo Alves de Andrade também acertou a senha. Lucas Oliveira, resposta certa. Emily Vitória dos Santos de Oliveira também acertando. A Marielle Vitória dos Santos de Oliveira também. Geniele da Silva dos Santos também acertando. Lucas Fruzinda de Oliveira também. Sirlei Pereira Franco, resposta certa. Gilberto Lac, um abraço, resposta certa. Jurema Gotes também está participando com a gente e acertando. Otília de Almeida Pereira também. Maria Terezinha Nava também participando com a gente e acertando. Toca aí a toalha molhada, se der tempo. Então tá bom, dona Maria, tá tudo molhado aí, não é só aí. Beleza? Luiz Nava também participando com a gente aqui, também está acertando a senha de hoje. Ivonete de Souza Barbosa de Santa Bárbara também está mandando a sua resposta pra gente e ela está certa. Quem também está com a gente participando aqui da senha de hoje, Alice Aparecida e Zepi, é isso? A resposta também está certa. Obrigadão pela audiência e participação aqui com A Tarde é Sua. Ainda a Heloíse de Oliveira também participando e acertando. Joaquim de Oliveira também. Alana de Oliveira também acertando. Stephanie de Oliveira também participou com a gente e também acertou a senha de hoje. E a gente fechamos as participações, hein? Não vale mais a partir de agora. Não vale mais? As que estão comigo, sim, estão valendo. Mas não vale mais enviar mensagem para a senha de hoje. Já já sigo atendendo aqui as demais participações para a senha desta quarta-feira. 2h44 já.
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0: 2h48.

0: É Independência com a Tarde é Sua nesta quarta-feira. Bora lá com mais participações aqui. Pessoal que estão mandando as suas respostas aqui para a nossa senha de hoje. Um abraço, Andrei. É Souza Abreu, a resposta da senha está certa. Vilmar Antônio Camargo, Nicão, como é que você está? Tudo bem? Resposta certa. Cauã Casanova também acertou. Pietro Casanova também acertando. Marli C. Pedroso também acertou. Valdomir Aguiar do Prado também está participando com a gente e também está acertando a senha de hoje. Nelly Faitão, resposta certa. Maria Notti também participando e acertando. Luana Ferreira, resposta certa. Isabela de Aguiar também acertando. Miguel de Aguiar também acertou. Valdete de Aguiar, resposta certa. Também o Sivonei de Aguiar, resposta certa. Wellington Júnior de Aguiar também acertando. Sofia Dalla Barba, resposta certa. Edir Dalla Barba também acertando. Sônia Berkenbrock também. Simone Soranzo, resposta certa. Adriana, certa resposta. Maria Goretti de Jesus também participando com a gente e acertando a senha de hoje. Poliana Enza, em resposta certa. Lúcia de Jesus também acertou. Miguel Silveira também está acertando. Emanuel Silveira também. Lourdes Enzen também está acertando a senha de hoje. É Jair Wilson Silveira, também a sua resposta está certa. Erenilde Ribeiro Borges também está acertando. Marilete de Almeida, resposta certa. Luiz Augusto Mondstock, resposta certa. Marisete de Souza dos Reis também está participando com a gente aqui, também está acertando a nossa senha de hoje. Mauir Fachin, tudo bem? Um abraço, obrigado pela audiência também aqui com a Tarde é Sua. A resposta está certa. Ivone Martins Ghisoni também participando com a gente aqui. Obrigado pela audiência, obrigado mesmo. Abração, tudo de melhor. Também quem está comigo é o João Emanuel Ribeiro. A resposta da senha está certa. Quem também está mandando a sua resposta, Clair Gonçalves da Silva também acertando. Manuel Ribeiro também está participando com a gente e também está acertando a senha de hoje. Eliane dos Santos também acertou. Vinícius Vieira Bassanese também está participando com a gente aqui, também está acertando a nossa senha desta quarta-feira. Mônica Alves de Andrade também participou com a gente, também acertou a senha de hoje. Ainda quem está com a gente aqui, a Indiamara Lopes da Silva também está acertando, Marcelo Moraes Bento também, Ravi da Silva Bento também acertando, Stephanie Eduarda da Silva também, Vânia Castelli também acertando, Valceli Terezinha da Silva também, Jean Marcos Borges também, Vanderlei Rodrigues de Lima também acertando, Cíntia Mara Lopes da Silva também, Pedro Vito, Victor Lopes da Silva também, Albertina Moraes também acertando, Alan Lucas Marim também participando com a gente aqui, também está acertando a nossa senha de hoje. Minha gente, seguinte, bora pro intervalo. Na volta, atendo as últimas que estão comigo aqui, revela a senha e daí a gente vai para o sorteio. 2h51.
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4: 2h55.

É Independência com a Tarde é Sua, nesta super quarta-feira, meio de semana, Manfroy Supermercados, onde a economia você sabe que é todo dia, né? 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Bora lá com as últimas participações aqui para a nossa senha de hoje. Quem está participando, mandando a sua resposta aqui para a nossa senha desta quarta-feira. Valdir Teles, a resposta está certa. O David Luano Santos também participando e acertando. Pablo Fernando dos Santos também acertou. Michele Antunes também acertando. Antony Pétrica dos Santos, a resposta está certa, né? Neurci Nunes dos Santos também acertando. Vilmar Júnior também acertou. Da Luz Antunes dos Santos também. Miguel Melhorança também acertando. Luana Ferreira de Aguiar também. Ayrton Luiz Melhorança. Isabela Melhorança. Yasmin Nunes, Fátima Ferreira, Yuri Guilherme Fernandes, Ana Cláudia Aguiar, Manuela Bueno, Jocelina Malmaciel, Suzana Dalla Barba, Olivina Alves Trindade, Natália Nunes, também Marli C. Pedroso, Elisa Terezinha de Melo, Simone Ferreira de Aguiar, Eloir Castelli, Janete Esper, Lourdes Ferreira de Aguiar, João Monteiro Sobrinho, Júlia Eduarda Alves, Maria Aparecida B. de Carvalho, Maria Valentina Rodrigues Amaral, Adenir da Silva Amaral, Zenita do Carmo, Maria do Carmo, Isabela dos Santos, Charles Saquete, Ademir Arese, todos acertando a nossa senha de hoje. Fechamos, é isso aí, fechamos. Então, minha gente, seguinte. As dicas da senha de hoje eram gira, refresca, hélices. Eram as dicas da nossa senha de hoje, que era o ventilador. Ventilador era a nossa senha, então, desta quarta-feira. Deixa eu contabilizar aqui para sabermos quantas participações certas nós tivemos aqui para a senha deste meio de semana do A Tarde é Sua. 230 participações certas, então, para a senha de hoje. Eu vou para o sorteador aqui para sabermos, então, quem vai levar hoje um jantar, né, lá para a Lancheria Tiateri. Vamos abrir o sorteador online aqui. 230. Boa sorte para todos. Sortear agora. 111. Vamos ver quem é o 111. Participou com a gente aqui, está levando um jantar para hoje à noite, lá na Lancheria Tiatê. 111. Participou com a gente, acertou a senha, está levando o presente de hoje. Aline Gabriele dos Santos Campos. Aline Gabriele dos Santos Campos é a contemplada de hoje. Parabéns, Aline! 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Minha gente, obrigado pelo carinho, pela companhia. Fiquei devendo músicas aqui. Não deu tempo, né? Promini chegando aí já já com o Comitiva.

0: 34.
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0: As fortes chuvas registradas nos últimos dias no Paraná elevaram significativamente o nível de água na bacia do Rio Iguaçu, levando a Copel a realizar de forma gradual a abertura das comportas da usina hidrelétrica de Salto Caxias, Governador José Richa, localizada entre os municípios de Capitão Leão das Marques e Nova Prata do Iguaçu. A operação teve início no último domingo, dia 28 de junho, e segundo a companhia, faz parte do procedimento padrão de segurança adotado para garantir a integridade da barragem e preservar a segurança das comunidades ribeirinhas diante do aumento do volume de água. A abertura das comportas tem chamado a atenção dos moradores e das pessoas que passam pela região. O grande volume de água liberado proporciona um espetáculo impressionante da força da natureza, atraindo olhares e registros de quem acompanha a movimentação do local. Apesar da beleza da cena, a recomendação é que a população mantenha a distância das áreas próximas ao vertedouro e respeite toda a sinalização de segurança, já que a vazão do rio pode variar rapidamente durante a operação. A Copel segue monitorando as condições hidrológicas da bacia do Rio Iguaçu e informa que as medidas adotadas têm como objetivo garantir a operação segura da usina e minimizar os riscos à população. Enquanto as chuvas persistirem e o nível dos reservatórios permanecer elevado, novas liberações de água poderão ocorrer, conforme a necessidade operacional.
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5: Comitiva Independência está no ar com você. Boa tarde, gente maravilhosa. Boa tarde, você que se liga na programação. Boa tarde ao nosso mês 7, mês de julho. Hoje é dia 1º de julho, que maravilha. Segundo semestre do ano de 2026. Começando muito bem na sua companhia agradável, sintonia dos melhores ouvintes que estão sempre com a gente. Seja bem-vindo, bem-vinda, vem comigo. Eu quero a sua companhia até às 5 horas, o tempo que eu tenho de comunicação nessa meia-tarde para você, a nossa quarta-feira. Você ouviu e acompanhou o João Carlos, agora o Trombini, depois tem aqui o Clóvis Antunes. A nossa programação é toda sua, é feita para você com carinho enorme para os nossos ouvintes.
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6: Oi, chegando com History Day, o dia 1º de julho de 1929 é considerado como a data de nascimento de um dos maiores famosos desenhos animados, o Marinheiro Popeye. E nesse mesmo dia, no ano de 1961, nascia em Sandringham, na Inglaterra, Diana Spencer, mais conhecida como Diana, a Princesa de Gales. E em um dia como este, no ano de 2004, o mundo perdia um dos seus maiores ícones do cinema, o ator norte-americano Marlon Brando. Beijo pra você, até a próxima, tchau!
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7: Todo mundo alegre com a gente, moçada, vamos lá.

0: Felipe Falcão, pra você, 3:12. Linda canção pra você. Quarta-feira.
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0: Antes das redes sociais, a quarta-feira era o Dia Mundial do Sofá. Agora acabou esse negócio.
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0: Muito bem, gente. O nosso Comitiva com você.
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0: É, bem alto. E até às 5 horas é o Comitiva com você. A programação que é toda sua. E olha, gente, tô recebendo uma agradável visita aqui do Marlon Israel. Esses meninos aí que são cria da terra, são gente nossa, né? Estão num trabalho super bacana aí, né? Com uma canção linda também, aí uma regravação de Duas Vezes Você, Te Quero Pra Mim e Quase Um Casal. E eles estão aqui com a gente para falar, além dessas, né? Muitas outras coisas boas que vêm por aí. Boa tarde, tudo bem?
3: Boa tarde, tudo bem? Todos os ouvintes aí.
0: Como é que vão? Como é que está essa lida de estrada, Jair?
3: Estamos na lida, né?
0: Começando
3: agora aí, lançar esse primeiro poporri, né? Estamos ansiosos pelo que vai vir ainda. A gravação já está pronta, logo vamos soltar também em YouTube também, né? A gravação do dia. E Spotify, todas as redes também vamos soltar.
0: Nas plataformas aí possíveis, né? Vocês estarão presentes, né? Vocês começaram, eu já conversei um tempo atrás, vocês me contavam assim que se conheceram, começaram, né, a cantar juntos aí nos encontros que faziam e de repente sentiram assim que o clima, né, rendeu, né, deu uma química com vocês, né? E aí deu certo, né, é mais ou menos por aí?
3: Isso, né?
4: É isso aí, a gente se conheceu aí cantando aí na cidade mesmo e acabou dando certo, a gente montou uma dupla aí já faz em média um ano. E nesse tempo aí agora fizemos a nossa primeira gravação do nosso DVD aqui no Aquas Club, dia 2 de maio. E estamos aí hoje, né, Trombino, para a gente fazer o lançamento.
0: Bom, para quem conhece vocês, é uma coisa. Agora, quem está nos ouvindo e quem não conhece, a escolha, por que Marlon Israel?
4: O porquê...
0: É, o do nome.
4: Nome? É o nosso nome mesmo. E o que mais, combinou também, né?
0: Porque tem muita dupla que tem o nome de batismo, de nascimento aí, né? De registro, mas tem o nome artístico. Então, vocês acabou que deu bem certinho também isso, né?
4: Certo.
0: O nome bonito e tal, que já tinham. E daí, então, encaixaram para que fosse o nome da dupla. Também a gravação do DVD, como é que foi esse projeto assim? Quem que foi idealizador, quem que incentivou, quem que apoiou? Como é que foi aí para você chegar até o momento de gravar o DVD?
4: Esse projeto então, Trombini, aconteceu, olha, desde o momento que a gente formou a dupla, a ideia nossa não seria ter uma renda como dupla, a gente já trabalha e a nossa renda vem do nosso trabalho mesmo, não que a música não seja um trabalho, mas é um nosso extra, né?
0: Isso.
4: A gente não tem essa dependência da música e a gente pensa um pouco maior, pensa em projetos, pensa em ter material bom, pensa em ter coisas maiores, não somente pelo dinheiro, é porque a gente gosta mesmo e pensa em ter um nome, um legado na música também.
3: E começou lá atrás, lá a gente era para fazer em novembro uma gravação só para um evento particular, assim, fazer só a gravação e para os patrocinadores, né, do evento e tal. E essa história a gente começou a comentar com um com o outro, pedir patrocínio e começou a aumentar a demanda.
0: Certo.
3: Começou a ficar grande.
0: Começou a gostar e ver.
3: E por que não fazer num lugar aberto? E daí foi indo, fizemos uma parceria com o Nilson do Aquas. E o evento foi um sucesso, né?
0: Bom,
3: vamos dizer,
0: né?
3: Que foi
0: bonito,
3: top demais,
0: né?
3: Foi bonito.
0: Top, né?
3: Bem organizado, a gente tá com uma equipe grande aí.
0: Como é que vocês se sentiram, assim, no momento em que vocês, pá, caiu a ficha, peraí, tocar no barzinho é uma coisa, tocar na festa do aniversário, tocar no churrasco é uma coisa. Quando vocês, assim, caiu a ficha, assim, de que, oh, peraí, a coisa é séria, aí o negócio é diferente, meu irmão, né? Como é que foi esse momento aí? Deu aquele frio na barriga, assim, ou não?
4: A sensação do projeto maior, com certeza, né? Deu um frio maior na barriga, saber que ia ficar ali registrado, né? Independente de como a gente fizesse, mas a gente também se preparou, né, Trombini? A gente ensaiou e a gente não tem ninguém, não tem empresário, não tem nada. Então, a gente que correu de atrás de tudo, patrocinadores... Desde o pessoal do comércio, a gente também tem que agradecer muito aos apoiadores daqui, Nova Prata, Nova Esperança, né, as marcas, todo o pessoal que apoiou a gente e veio abraçar essa causa.
3: O pessoal abraçou com força gosto, mesmo, né? Ali e põe fé na gente, e a gente chegou lá em cima e viu que o nosso trabalho, todo o esforço que foi correr atrás deu certo. Então foi muito gratificante pra gente estar lá em cima.
0: É, não é só gravar e agora sentar e esperar, né? Vocês continuam trabalhando muito, né? Quer dizer, quando são chamados também, estão aí sempre à disposição, sempre marcando datas, abrindo agenda para que aconteça cada vez mais aí o conhecimento do nome de vocês, né? Tem que ir abrindo, né? Abrindo fronteiras, é isso?
4: Isso aí, isso. Uhum. Por aí mesmo.
0: E a escolha do repertório? Como que se deu a escolha do repertório? Ah, vamos gravar, tá bom, mas vamos gravar o quê? Né? Como que foi isso? Essa negociação de vocês aí? Foi fácil, não foi?
4: Não foi muito fácil, né? Porque a gente gosta muito de música, tem bastante... Pra falar a verdade, pessoalmente mesmo, eu escolhi um popurri desses que a gente gravou, o Marlon escolheu outro e no mais foi escolha nossa ao sentido do público mesmo.
0: Do que o pessoal gosta.
4: Isso,
0: né?
4: Exatamente.
0: E o estilo, vocês foram então pro estilo sertanejo.
3: Sertanejo. Uhum. Apaixonado, né?
0: Apaixonado demais, né? Bom, tá aí o violão?
4: Opa!
0: Tá aí, vamos, né? Vamos mostrar algumas coisinhas aí pro nosso público antes, porque eu vou deixar para trazer aquilo que está produzido, né, aqui. É, depois aí pra gente fechar, né? Pra deixar tocando isso aqui. Por enquanto, vou mostrar aqui no voz e violão aí, porque realmente é o artista na sua origem, né?
3: É o começo,
0: a essência do artista, é, né? Que a gente vai ver aqui. O Marlon Israel, esses meninos aí super bacanas, conhecidos aqui em Salto do Lontra, de uma história de trabalho, do dia a dia, da boa convivência com as pessoas e também com esse talento, né? O talento musical aí para poder mostrar isso, né, para aqueles que gostam e estão. Marlon, e essa parceria entre vocês também já vinha de uma amizade, né? Vocês já eram amigos ou não?
3: Nós, para falar a verdade, nós se conhecíamos
0: na música mesmo,
3: nós conhecíamos numa lanchonete aí.
0: E daí foi, né?
3: E daí foi, comecemos a conversar e fizemos aniversário no mesmo dia, começou a se encaixar tudo ali.
0: Foi dando certo.
3: Foi,
0: né?
3: Dando certo.
0: E estão se entendendo bem.
3: Estamos se entendendo bem, graças a Deus.
0: Tá bom, então, que maravilha, que bom. Então, o que a gente pode mostrar? Algumas das que vocês costumam cantar, que o pessoal gosta e tal, né? Pra gente dar aí uma palhinha pra quem tá nos acompanhando aí. Vamos lá?
4: Show de bola.
0: Marlon Israel pra você, na programação do nosso Comitiva, pra quem tá na companhia.

0: Olha que maravilha, coisa boa, né? Viu a questão de gosto pessoal, assim, vamos supor. Quem que é uma referência para vocês? Quem que... Você gosta do quê? É, Jorge Mateus, Henrique Juliano, o que que era uma referência?
1: Zé Camargo Luciano? Uma referência pra gente. É. Fred e Fabrício.
0: Fred e Fabrício?
1: Fred e Fabrício.
0: Ah, que legal, que maravilha. E você, Marlon?
2: Fui junto nessa. O Fabrício também gostou do musical. É. Eu gosto muito, tipo, Icri e Gilmar, que nem eles cantam o repertório, a gente ficou conhecendo eles, não pelas músicas também deles, mas pelo que eles cantavam. Zezé, assim, Fish sim. Ralph, que é hoje as músicas que a gente mais
1: que
2: gosta.
1: A gente mais gosta.
2: É isso aí.
1: E acabou conhecendo muito música antiga, tipo, que nem o Marlon citou, Zezé, Fish Ralph, Milionário José Rico, esses mais antigos, Edson e Hudson, a gente acabou conhecendo através deles, por isso que a gente gosta bastante dessa.
0: É, porque o, né, o pessoal, essa leva jovem que veio aí, né? Eles também chegaram num ponto que eles foram buscar aquelas referências mais antigas, exatamente, né? E até regravar algumas coisas, dar uma roupagem nova, né? E tal, mas que tem canções que são pra vida, né?
2: Isso.
0: Você ouve músicas aí, ouve Christian Ralph, ouve Zezé de Camargo e Luciano, né? Esses artistas, Rick Renner, Minas é Rico, e aí vai, João não Mineiro, Marciano, não tem vídeo. Mas isso aí parece que é pra vida toda,
2: é
0: né?
2: Pra vida. Sim. A gente até brinca no show, a gente mesmo canta e a gente mesmo gosta. Porque é legal, cara. Certo. É legal demais.
0: Você, o Israel já também estava sempre com esse violão a tiracolo, né? E você, Marlon, só sempre. Você gostava assim também de fazer? Ou
2: cara,
0: você, quando alguém estava cantando, você ia junto, você vai na segunda voz?
2: É mais isso aí, porque
0: tal?
2: Eu nunca cantei e eu nunca fiz segunda. Uhum. Eu comecei a fazer segunda junto com o Israel. Meu pai era segundeiro, minha mãe canta, tudo, mas eu nunca fui de cantar, sempre fui de tocar, né? Contrabaixo, violão, bateria, sempre. Fui de tocar. E daí, quando eu conheci o Israel, ele precisava de uma segunda voz. E daí nós fomos atrás, fizemos aula e corremos atrás e hoje estamos aí, né?
0: Ponto interessante, eles fizeram uma aula, né? Foram
1: isso,
0: buscar,
1: fizemos aula, buscar conhecimento sempre, também.
0: Buscar conhecimento, tá certo, né?
2: Até que ficamos em primeiro, numa das aulas, primeiro, que mais incentivou também, relembrando, que no FEMUX, que a gente cantou,
0: festival,
2: a gente ficou em primeiro.
0: Uhum.
2: A gente ficou em primeiro, no primeiro festival que a gente cantou, fazendo aula, o professor levou nós a um ponto e falou, vai dar certo.
0: Que
2: e vamos
0: bom,
2: lá,
0: bom,
2: cantamos e deu o primeiro lugar pra gente.
0: Boa, né? Eu tava vendo, você falou do Christy Ralph, Zé, né? Você viu agora tem uma música que eles gravaram, né? Briga de Foice, né? É o Ralph, né? Com Maiara e Maraíza, né? Então a gente quase não via, né? Quando tava Christy Ralph era, né? Uma situação, né? Com a separação da dupla e a morte do Christy, o Ralph também seguiu um caminho bem interessante aí e começou, né? A gravar algumas coisas, já gravou com o Eduardo Costa, agora gravou
1: Costa.
0: Aí, né? Gravou com o Maiara e Maraíza, ficou linda a canção e mostra que a longevidade do Ralph também, né? Continua mantendo aí, tava conversando hoje pela manhã com o Marcelo aqui também, né? O Marcelo que é o nosso entendido de música aqui, né? E a gente tava vendo essa referência. O que é que vocês cantam no Christian Ralph, assim?
1: Christian Ralph as mais famosas até série B, mais ou menos um pareio aí.
0: É.
1: Desejo de Amar, Nova York, Esse Amor que Me Mata. É mais ou menos um pareio mesmo.
0: Essas aí, se o pessoal pedir, tá de
1: tá,
0: boa.
1: Tá
0: na ponta
1: tá
0: da
1: na
0: agulha.
1: Ponta.
0: Faz alguma aí do Christian Ralph, hein?
2: Desejo de Amar, faz lá.
1: Vamos fazer.
2: A que mais nós, que eu mais gosto.
0: Ah, então, aí, ó. Tem que também, né? Que geralmente quando o camarada gosta do negócio, daí que é bom, né?
2: Daí que é bom, claro que sim.
0: Vamos mostrar. Que olha que a dupla fazer Christian Ralph também já é, né? É ponto positivo.

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0: Que maravilha, coisa boa, ao coisa vivo. Boa. Ao vivaço, aqui, voz e violão, essa é a essência, né, do Marlon Israel. Daqui a pouco a gente vai mostrar produzido aqui e tal. Como é que o pessoal encontra vocês aí? Redes sociais, né, qual que é o endereço aí, conta pra
1: isso,
0: gente aí.
1: Isso, a gente tem o Instagram, né? Até agora, essa semana, estamos felizes, bateu 2.000 seguidores aí. Sabe, né? Então é @MarlonIsrael, tudo junto aí, sem complicação, pessoal achar. No YouTube também vai ser fácil, @MarlonIsrael. E no Spotify, toda cedo, vai ficar tudo o mesmo padrão.
0: Então tá, Marlon e Israel, né? Para vocês encontrarem a dupla, então, né? Nas plataformas digitais aí. E agora, aos poucos, vocês vão lançando as músicas que foram gravadas.
1: Sim.
0: Quantas vocês gravaram, assim?
2: Foi gravado...
1: Seis poporri e uma música nossa autoral.
0: Autoral?
1: Tem uma música nossa autoral também. Vai ser lançada aí... É surpresa, né? Vai ser a terceira por aí que nós vamos lançar ela.
0: O nome dá para contar?
2: Dá, sim. É o nome do nosso DVD, Sofri em Dobro.
1: É o nome da música.
0: Sofri em Dobro. Então essa aí é que vai ficar para frente um pouquinho?
2: Isso. Essa vai ser. A produzida vai ficar para frente.
1: Pra e
2: frente,
1: é bonita, né? Hein? Vai ter que falar. É top, hein?
0: Nem o refrão não sai?
2: Sai. Dá pra gente fazer até uma palhinha aqui?
1: Vamos fazer.
0: Vamos lá, isso aí.
2: O pessoal ir pegando aí,
0: claro,
2: né?
0: Claro, a gente fica... Essa, então, é música autoral, Marlon Israel. Que maravilha, olha só. Vamos lá, vamos conferir, então?
1: História de um amigo nosso, isso aí. É. Amigo.

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1: No sentimento, né?
0: No sentimento do amor, né? Linda letra, né? Execução maravilhosa aí, parabéns pra vocês, né? E é bacana, né? Você fazer uma gravação como essa, fazer um trabalho como esse e já ter algo seu ali, né? Isso aí é coisa de vocês,
1: né? Tem uma marca nossa,
0: né? É a marca de vocês, né? Isso é muito interessante, muito bacana. Meninos, quero deixar vocês bem à vontade, né? Pode deixar o recado aí, tiver algum agradecimento para ser feito, pode fazer, tiver alguma coisa de agenda já para passar passe, contato, fique à vontade, vamos vender o peixe aí.
1: Com certeza. Então, primeiramente, Trombini, a gente quer agradecer a todo o pessoal que fez parte desse projeto aí, desde já, o Nilson, nosso parceiro, o nosso produtor, ao pessoal da banda e principalmente também a todos vocês que participaram, que ouviram desde já, e também aos comerciantes, os apoiadores desse evento aí, desse nosso DVD, o nosso primeiro DVD. Sim. A gente não vai esquecer quem está com a gente desde o início.
2: Agradecer ao Humberto, principalmente.
1: Humberto,
2: também,
1: com certeza, o pessoal que vai
2: da rádio aí,
1: que vai estar junto com a gente mais para frente aí, se Deus quiser, em muitos projetos. O pessoal do comércio aqui, o pessoal do Comércio Nova Prata reforçando também, Nova Esperança, né, as marcas, a todo o pessoal que esteve junto com a gente aí.
0: Muito bem. E quem quiser chamar a Marlon e Isael aí para qualquer evento.
2: Tem o contato ali, passa o teu contato.
0: 46-999-75-6505. Pessoal que, né, tiver interesse também, né, quiser fazer. Né,
2: aniversário.
0: Casamento, aniversário, barzinho, reunião de família, barzinho, almoço, né? Tudo. É descontraído, vocês estão aí para fazer.
2: Velório também.
0: Chora também assim, né?
2: Chora, cara.
0: Então tá bom, né? Mas olha, sucesso para vocês, tá? A gente fica muito feliz, né? Com certeza não é uma caminhada fácil, né? Mas é necessário ter aquela vontade, aquela determinação, ter uma pitada de coragem. Vocês tiveram tudo isso, então estão abrindo os caminhos, né? A partir de agora é trafegar, né? É seguir, né? E sempre ter o apoio e manter essa humildade toda aí, porque o sucesso vai chegar aí com certeza, tá bom?
2: Show de bola. Top demais. Muito obrigado.
0: Que maravilha. E vou deixar para vocês, Marlon e Isael, então, agora as músicas produzidas aqui, né? O Popurrí tem Duas Vezes Você, Te Quero Para Mim e Quase Um Casal, para você acompanhar na nossa programação do Comitiva.

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5: 1º de julho, quarta-feira! Gente chegando com uma edição bacana neste dia da vacina BCG e também dia internacional do cooperativismo. E o Barba, Cabelo e Bigode trazendo uma dica joinha pra você. Se liga aí, a temperatura baixou? Não passe perrengue, passe elegância. O cachecol e o lenço são os acessórios perfeitos para aquecer o seu estilo. A dica de ouro é apostar em cores sóbrias como preto, cinza e marrom. Fuja dos excessos de estampas para não errar na combinação. Fica aquecido com muito bom gosto neste inverno. Uma excelente quarta-feira para você, um grande abraço e até a próxima dica.
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6: 3h43 para você, Lauana.

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5: Você, independência. 10 para as 4, boa tarde para você.
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7: E no ar por aqui, na sua quarta-feira, dia 1º de julho, a gente começa mais uma edição das últimas do esporte, com todas as informações sobre o mundo da bola e fazendo também aquele giro pela Copa do Mundo. Eu sou o Deluca e estaremos juntos com as principais informações. Aumenta o volume.
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7: Vamos já fazendo aquele giro pela Copa do Mundo. Noruega bate Costa do Marfim por 2-1 e vai enfrentar o Brasil nas oitavas de final da Copa. França vence Suécia por 3-0 com show de Mbappé e avança as oitavas da Copa do Mundo. México vence Equador por 2-0 e avança as oitavas da Copa do Mundo com 100% de aproveitamento.
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7: Lucas Paquetá, meia da seleção brasileira, confirmou uma lesão muscular na parte de trás da coxa esquerda e está fora do jogo das oitavas de final da Copa do Mundo. Ele se machucou nos últimos minutos do primeiro tempo da vitória do Brasil por 2-1 sobre o Japão na segunda e foi substituído por Endrick no intervalo. Exames feitos nessa terça-feira confirmaram a lesão. A CBF disse que ele passará por tratamento intensivo com a equipe médica, mas não deu prazo de retorno. Segundo informações, no melhor cenário, Paquetá só volta para uma eventual final em 19 de julho. O Brasil joga as oitavas no próximo domingo, 5 da tarde, horário de Brasília, contra a Noruega.
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7: A seleção brasileira iniciou ontem a preparação para as oitavas de final da Copa do Mundo. Em parte final de recuperação de uma lesão no músculo posterior da coxa direita, Rafinha foi a campo pela primeira vez desde o jogo contra o Haiti. A expectativa inicial é de que ele esteja apto já na partida do próximo domingo. O atacante faz reforço muscular e iniciou transição nos trabalhos. Foi a campo sozinho, primeiro de tênis e depois de chuteiras para fazer treinos leves. Tô de volta daqui a pouquinho já trazendo muito mais por aqui. Fique ligado.
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2: O mês de junho de 2026 fechou com 18 mortes de pessoas vítimas de acidentes de trânsito registrados nas rodovias federais e estaduais, no perímetro urbano e estradas rurais dos 42 municípios do sudoeste do Paraná. As vítimas são 5 homens, 2 mulheres e um bebê. Em 2026, até 30 de junho, foram 109 mortes no primeiro semestre, na comparação com o primeiro semestre de 2025, onde houve um aumento de 19 mortes. No mesmo período do ano passado, foram 90 óbitos. A estatística é elaborada pelo repórter Adelino Guimarães, da Rádio Voz de Coronel Vivida, e contabiliza tanto as mortes ocorridas no local dos acidentes quanto a de pessoas que faleceram após receber atendimento hospitalar.
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4: Você confere comigo, são 4 horas e 7 minutos. Essa é a programação Independência 94.1. Que bom que você está comigo, curtindo a gente. Vamos até as 5 horas e agora trazendo aquela super dica do Belos Hábitos para você.

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1: A sua meta diária de proteínas precisa ser levada muito a sério para manter a pele firme e as articulações saudáveis, sabia? O colágeno não nasce do nada. Ele é construído a partir dos aminoácidos presentes em alimentos como ovos, peixes, frango e carnes magras. Quando você consome fontes de proteína de alta qualidade, o sistema digestivo quebra esses alimentos e envia os tijolos necessários para reconstruir os tecidos desgastados pelo tempo. Coma bem para se manter forte e saudável e com a pele linda. Que dica boa, hein?
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2: 4h21 na programação da tarde para você. Até às 5 horas tem o nosso Comitiva. Você que tá ligado, olha, 25 graus de temperatura, né? Passou a chuva, a gente já guardou aí a blusa, a jaqueta, né? Já estamos aí de camiseta, na boa, né? Tomara que a gente continue pelo menos alguns dias assim, não é verdade?

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4: Vamos conferir, são 4h34 na programação da tarde para você do nosso Comitiba de quarta-feira. Que bom que você está junto comigo, hein? 24 graus a nossa temperatura e a gente com você aqui até às 5 horas. Depois tem Vitrolão.

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1: De volta por aqui no seu rádio, na sua quarta, com mais informações.
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1: O CRB quebrou uma sequência de 4 jogos sem vencer no Brasileiro e bateu o Botafogo de São Paulo ontem à noite por 1-0 em Ribeirão Preto. No primeiro tempo, Dadá Belmonte fez o único gol da partida e ajudou o time a se afastar da zona de rebaixamento. O Botafogo parou numa boa atuação do goleiro Vitor Caetano e fica perigosamente próximo do Z4, com 16 pontos.
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1: O Vasco garantiu a continuidade do zagueiro Robert Renan. O empréstimo que vencia ontem foi estendido até o fim do ano, após o clube acionar uma cláusula no contrato com o Zenit da Rússia. O acordo também prevê a opção de compra de 8 milhões de euros, cerca de 46,7 milhões de reais. E o Vasco tem até novembro para decidir se compra o jogador ou não em definitivo.
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1: O São Paulo está em busca de reforço para a zaga e já abriu conversas com o Porto pelo zagueiro Felipe Silva, brasileiro de 24 anos. O jogador está na segunda temporada pelo time B do clube português. O Porto comprou o passe de Felipe em definitivo por 500 mil euros, cerca de 2,9 milhões de reais. Na última temporada, ele jogou 32 partidas, marcou um gol e deu uma assistência. O problema é que os dois clubes têm propostas diferentes. O Porto só aceita venda em definitivo, enquanto o São Paulo prefere empréstimo ou jogador livre no mercado. Tô de volta amanhã trazendo mais informações por aqui. Tudo o que rola e acontece no mundo da bola, você fica sabendo primeiro aqui na Melhor. Abração do Deluca, ótima quarta, fiquem com Deus e até a próxima. Tchau, tchau, valeu.
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4: 4:36.
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6: Quarta-feira, meio de semana, um novo mês começando. Hoje é dia da vacina BCG e também Dia Internacional do Cooperativismo, 1º de julho. Eu chegando com aquela dica econômica e esperta para você no Poupe Mais. Errar o tamanho do lençol ou do tapete por falta de atenção é um prejuízo clássico. Comprar roupas de cama sem medir os espaços antes gera dor de cabeça e gastos desnecessários. Por isso, use a fita métrica em todos os móveis e colchões que vão receber forros novos. Levar as anotações certas para a loja impede trocas demoradas e compras por impulso. Acerte na medida, decore com economia e deixe a sua casa impecável. Excelente quarta-feira para você, um grande abraço e a gente se vê na próxima dica.
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8: 11 para as 5, você ligado aqui na programação da tarde. Que maravilha, que coisa boa, gente. É bom demais sempre saber da sua companhia, da sua audiência, estar com você. Eu volto amanhã cedo, 10 horas tem Manhã 94, 11h30 tem Resenha Esportiva e às 3 da tarde tem o nosso Comitiva para você no mês de julho. Que maravilha. Abraço.
9: Saudade, a gente continua. 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
7: Olá, boa tarde, estamos chegando na nossa quarta-feira com mais uma edição do Giro 94.
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7: O Serviço de Atendimento Móvel de Urgência, o SAMU 192, é uma das principais portas de acesso da população às urgências e emergências no Paraná. Hoje, o serviço está presente e atua nos 399 municípios do estado, mas nem sempre foi assim. Em 2019, a cobertura regionalizada da rede contemplava apenas 68% dos territórios paranaenses, deixando grandes vazios existentes em diversas regiões. Para reverter esse cenário, o governo do estado, por meio da Secretaria de Saúde, a SESA, implantou um plano estratégico focado em centralização tecnológica e expansão da frota avançada, garantindo que o socorro médico chegue com mesma agilidade e eficiência em qualquer cidadão em todos os cantos do Paraná. O avanço histórico é fruto de um planejamento estratégico que aliou a expansão da base física, unificando tecnologia por meio do sistema CARI, custeio qualificado e treinamento com certificação internacional para as equipes de socorro. Para o secretário de Estado da Saúde, César Neves, a universalização do SAMU representa o maior legado da saúde pública na história recente do Paraná. No início da gestão em 2019, o cenário de atendimento de urgência era fragmentado. Regiões importantes como Ponta Grossa, Guarapuava e Pato Branco operavam com sistemas próprios isolados. A grande virada ocorreu a partir de 2020, com a implantação do sistema CARI, unificando o atendimento telefônico e a regulação médica em todo o Paraná. Os dados extraídos dos relatórios oficiais do sistema traduzem o impacto dessa cobertura total. Em todo o ano de 2019, a rede registrou 772.931 ligações telefônicas. Com a expansão, a otimização dos recursos e a eliminação das redundâncias, a rede consolidada gerou 1.245.276 ligações reguladas em todo o ano de 2025. Já neste ano, os dados atualizados até meados de junho apontam para 580.438 recebidas, consolidando o ritmo de alta resolutividade e a prontidão no atendimento à população.
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0: quarta-feira já, gente. Quarta-feira. Aproveitar que é a última quarta da semana.
1: Trabalha de sol a sol.
0: O sol veio. Tá aí o sol. Bonito. Agora já nuviou de novo. Sei não, hein? É o Vitrolando e quarta-feira, dia 1º de julho. Um mês maravilhoso, um mês abençoado. Com muita coisa boa aí pra vocês. Então, sempre ligado aqui na programação Independência. Muito obrigado. Um mês cheio de coisa boa pra vocês aí, tá bom? Mas olha, cheinho mesmo. Mês inteiro de coisa boa. Pensamento positivo, que as coisas vão dar certo. Não é mais ou menos, não é será que vai, é vai dar certo.
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0: de 100% caipira. Vitrolão vem, 5h15, gente. Até as 7 horas, o Vitrolão aqui com você na Independência. Ó, você que já tá participando aí da nossa programação, tá recebendo uma mensagem. Essa mensagem é automática, é confiável, né? Pode confiar. Por quê? 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Uma pessoa simpática, seu João Penso Neto, que hoje está de aniversário. A Elisete que tá homenageando. Valeu, Elisete. 5h17 agora. Olha o Vitrolão, quarta-feira, gente, esquentou, vamos tomar banho, vamos se lavar, vamos se esfregar, vamos lavar as partinhas que fermenta, sem medo, sem dó, vamos lá, vamos se mexer, vamos se coçar, quarta-feira, dia de botar o brusão ali, né, a cirolona, fazer um charme.

0: 5h19, o Trio da Terra, Gauchinha.
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0: Os piazão na gaita, né? Despenteado na gaita. E Giane, Natália, eu vi que mandou mensagem. A Maria Inês. Ao seu Loucos e Nova Esperança, tirando leite, escutando o Vitrolão. A música Velho Casarão, pra vocês aí também, um abraço, viu? Pra vocês aí de Nova Esperança do Sul. Daqui a pouco alinha as coisas. Não, só uma vez, né? Vai estar ali, não vai conseguir. Mais familiares vão conseguir participar, gente. Mas colocou ali os dados, é só uma vez, tá? É mais que uma vez daí, né? 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Essa aqui que é boa. 5h22 agora.

5h25 aqui no Vitrolão, já 5h25, gente, 5h25. O Aldo Lux, eu não vi mais, o Bruno, o seu Emílio. Cadê a turmada ali, gente? Cadê a turmada? Cadê a turmada? 5h25. Eu acho que ainda hoje dá uma chuva. Dá uma manga d'água ali pro lado do norte da cidade. Eu acho que ali chove. Chegou na

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1: Ronaldo Viola e João Carvalho. 5h35. Esqueci pra você que tá nas ordenhas aí. No tic-tic-tic-tic-tac. Nas ordenhas. Alô, Tiagão. Alô, Marcelo Pedroso. Davi Soares, tá ali, dona Cleonice. Natalhão tá aí também. O Serjão também tá ali. Acompanhando o programa.
2: Ô, Viviano. Ô, Ferpa, boa tarde. Manda uma modinha boa pra nós que estamos aqui no shopping. Carteando uma cachetinha.
1: Carteando uma cachetinha. O Edson falou que chega daqui a pouco, Sérgio. Tá indo. O Edson tá indo. O Edson dos Santos lá conhece ou não? O Vovozona. 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Ô Cascão, o Jair teve aí hoje, Cascão, conta pra nós, conta ali pra nós. O Jair foi pra cidade hoje, o Braguinha. Olha lá, ó, fez bem certinho a rotatória ali. Não, gente, eu tive que parar o comercial pra ver. Jesus amado. Nossa, fez bem certinho. 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Opa, boa tarde. Mandou uma foto ali da avenida, acho que é a avenida, tá ali em sintonia.
3: Boa tarde, é a Nilza Moraes.
1: Oi.
3: Roda aí a música Pinguço de Rua.
1: Pinguço de Rua. Valeu, valeu, valeu, valeu. É, quem canta essa música Pinguço de Rua aí muito bem é o nosso amigo Lebrinha. Opa. Ué, seu Rockenbach, o que deu ali, seu Rockenbach? Ah, seu Sebastião, lá dos quilômetros também. Quilômetro 35. Olha! 5h39 já, meu Deus do céu. Ô, Jauri. Hoje o piazada aí da Segato Mecânica. E aí, Doacir? Boa tarde, Doacir. Tudo na paz?

5h42, o Barreiritão. Ô, Diego Bank, como é que tá? Tudo na paz aí, bicho velho? É, Doacir. É São Valentim na área, Rio Butina. Eu queria mandar um abraço pro pessoal do Trevão agora, mandar um abraço pro Carlão, mas o Carlão tá na cidade, né? Tinha dois ouvintes lá no Trevão, o Carlão e a Dona Neiva, mas agora eles estão na cidade, viraram Pardalzinho. Mas ah, Carlão, velho, disse que ia pra casa ouvir o programa nosso ali. Um abraço, viu, Carlão? Tudo de bom aí, guri. Vê, né? Tinha dois ouvintes no Trevão, agora estão na cidade.

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1: 5 horas e 42 minutos, 5h42. Antes que eu me esqueça, o Diego tá levando a piazada aí pra faculdade. Um abraço pros gurizes aí, pras gurias. Os universitários, o Cirineu também, um abração pra você. Tudo de bom, hein, gurizada? Vamos falar de Copa do Mundo? Tá funilando a coisa, gente. A Inglaterra venceu, né, o Congo. Nessa tarde, né? República do Congo por 2-1 e a Inglaterra está classificada. Nesse momento, em andamento, a equipe do Senegal vai vencendo Bélgica por 1-0. Logo mais às 21 horas, a rodada de hoje ainda tem Estados Unidos e Bósnia. 21, horário de Brasília. O Brasil, gente, joga no domingo, dia 5 de julho, horário de Brasília, às 17 horas, Brasil e Noruega. É, rumo ao Hexa, gente. E você pode palpitar nesse jogo, viu? Mandando ali no 991181390, né, o seu boa tarde, o seu alô ali, tu vai receber um link e daí vai palpitar, né? E vai estar concorrendo aí a 500. Ah, o bolão da Independência e a GT aí, gente. Barbaridade. É bolas, né? Então participa lá. Dá o seu palpite também.
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1: Vamos lá, gente. 5 horas e 49 minutos. Alô, Zicão. É, desconfiei que o Zicão não via mesmo programa, né? Era uma fofoca grande ali. Não ouve mais mesmo o programa. Ouviu sim que escuta o programa, né? Isso aí, Vircinho, se cadastra ali, Vircinho. Dá o teu palpite ali do jogo. O bolão premiado aí da GT. Tá bom, guri? O passarinho também, um abraço. Um abraço ali pra Ana Cláudia. Boa tarde também ali pro Arnaldo Neves. Só tá recebendo o link ali pra participar, tá? Manda ver ali. Uma música escolta de vagalumes. Lucy de Souza. A dona Lucy Caranhato. Pessoal aí da Lucy Alimentos. Alô, dona Lucy. Nossa parceira aqui também na programação. Um abraço aí, dona Lucy. Tudo de bom, tá? Daqui a pouquinho eu largo ali, então, escolta de vagalumes. Aproveitar e mandar lá pro garotão. O garotão tava de aniversário, lá do Varanda, e daí ele gosta dessa música, Escolta de Vagalumes também, ele gosta dessa música, fã dessa música. 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Manda mensagem que tu recebe o link e palpita no bolão. 5h52. Escureceu, gente, não? Tô desconfiado que vai chover. Não vai, 9 horas da noite.

0: 5h54. 5h54. Manda música para as das Irmãs Freitas Borboleta, Noemi Gonçalves, São Sebastião. Ô, oh, ponta de corda! Ô, oh, Getúlio, esse telefone... Aqui não conseguimos atender, Getúlio. Fala ali o que tu quer ali, manda um áudiozinho ali pra nós, tá bom? Um abraço aí também pro... Valmir, Paisaura, o pessoal que tá ligado, né, no Vitrolão, hein? Um abraço pra vocês aí. Ô, Getúlio, pessoal aí do Poço Sejima, um abraço pra vocês aí, viu? Ô, Getúlio, tu recebeu ali o link, tá, guri? Só mandar ver no palpitão ali. 5 horas e 55 minutos agora. 5h55, Claf de Salto do Lontra, trabalhando já com pastagens, com os insumos. 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Tá ali, Getúlio velho. Ô, Getúlio, recebeu o link ali, Getúlio? Bolão premiado da GT, tá bom, meu guri?
1: Boa noite, Clóvis Antunes.
0: Olá!
1: Maria Salete Inês, quero pedir aquela música Submissa a Você.
0: Nando Moreno.
1: Roda ali pra
0: quer
1: mim.
0: Quer ver que é Nando Moreno?
1: Tô aqui, com Deus, escutando teu programa. Olha,
0: mas isso é uma maravilha. Beleza? Isso é uma benção. 5h58 agora.

0: 5h59, escorta de vagalumes. Escorta de vagalumes.
1: Tarde, batalha, Clóvis.
0: Opa! Aí,
1: então, John Jones. Só que é uma dona pra nós aí, já que estamos no grupo aí, né?
0: Aham.
1: Acompanhando aí, Clovão.
0: Certo.
1: É o John Jones, capricha no Abadona. Nessa quarta-feira, primeiro do sete aí, né?
0: Então, exatamente.
1: Né? Caprichar nessa quarta-feira da semana aí, Clovão. Sorte uma madona aí. Pra todos que estão ligadaço no Vritolão da Tati.
0: Aleluia, Jones!
2: Ô, Johnny, pare com isso. Para com
0: o Virso vai se meter na conversa agora.
2: É. Roda uma música bagualuda para nós aí, viu, meu amigo Clóvis? Tá bom?
0: Aí, ó, viu?
2: Fico na escuta.
0: O Virso veio se meter na conversa, gente. A dona Margarete da Silva pedindo uma música formatura. Tá ali em cima o link, tá bom, dona Margarete? Agora é só palpitar.

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0: 6h14, o Zé, Zezalim e o Vitor. Barbaridade. Ô, gente, hoje é o último dia da adivinhação dessa música aqui, tá? Vamos fazer o sorteio com os seis que acertaram ali. Darcy Beltrame de Nova Esperança. Um abraço, meu guri. Tamo bom? Tamo firme? Tamo firmão ou não?
1: Ô, Cláudio, boa tarde.
0: Boa tarde.
1: Pra casa, você foi a quarta-feira.
0: Vamos, né?
1: Tava um solão, agora deu tudo, homem do céu.
0: Nossa senhora.
1: Vai chover de novo.
0: Vai, pior que vai.
1: Cláudio, você
0: tá
1: com uma música dos Monarcas aí, Sonhando na Maneira. Sabagual.
0: Sonhando na Maneira.
1: Tá bom?
0: Valeu, meu guri. Um abraço pra ti ali, viu, Mitrute? Tá rumo de casa aí. O cara me mandou uma hoje, eu fiquei impressionado, gente, sabe? Eu fiquei pensando naquela que o cara me mandou hoje ali. Viu? Vocês sabem quem canta o Baile dos Cabeludos, não? Aí, ó. Adivinha quem que é? Eu falei que tem O e tem A e tem I no nome. Só isso aí. Ô, Jairson, tu nem escuta o programa, Jairson. Não se meta ali com o Wilson ali. Deixa quieto. Flor do meu jardim. Eu vou fazer o seguinte. Sirineu, um abraço pra ti, viu? Opa! Então ganhei, viu? Ganhei o litro de vinho, Nivaldo. Pode trazer o litro de vinho. Sidão também. É desse aí, Nivaldo? É desse mesmo, ó. Aí, ó. Mas olha que fácil de ganhar um litro de vinho, né, gente? É só não tocar a flor do meu jardim. Fundo da grota. E qual outra? Só essas duas? Não, mas tem mais uma ali que tu falou ali de volta. O baile dos cabeludos. Ó, daí começa, toca a minha música. Daí o locutor ali, não sou eu que programa aqui, gente, é o sonoplasta ali, vocês têm que falar com ele. E o Noemi, manda um alô aí pro sonoplasta ali. Olha só, tivemos mais um acertando. 7 agora, gente, agora tem 7 que acertaram. Ó, tá indo, viu? Eu vou colocar o nome do Cassol aqui agora. O nome do Cassol ali que acertou também, viu? Cleucir Cassol acertou também. 7 pessoas acertaram quem canta a música. Agora tá valendo. Não, mas o cara me mandou um ali hoje que eu fiquei impressionado ali.
2: Forno tão corripiado ou não? Eles estão querendo quebrar o Ó, meu Deus do céu, quantia que tá chovendo aí, ó. Grande os pai, homem. Ontem noite desceu no chupim abaixo e um motor, uma triadeira.
0: Nossa senhora.
2: E um motor roncando. Ah, meu Deus do céu, de madrugada, era uma e meia, 2 horas, se escutava. Rolando esse chupim abaixo. Assustou tudo nas beiras das águas. Capivara não sobrou um.
0: Não, gente, não.
3: Boa noite, homem.
0: Boa noite.
3: Estamos sentindo a casa de novo, tá trabalhando em Nova Esperança. Toca uma música bem boa pra nós aí.
0: Valeu, Juarez Furlan. Um abraço pra ti, ali.
1: Tem que bloquear, já tá bloqueada do Baitaca aí, o fundo da grota.
0: Não, não.
1: Aqui é aquela do Teixeirinha ali. É. Tem uma do Teixeirinha aí que dá 40 minutos de música. Daí não dá pra escutar o programa, só escuta uma música, sai de Realeza, chega até Dois Vizinhos e tá tocando a mesma música.
0: É verdade, aquela tem uma do Gil de Freitas ali que é verdade. Pra ter uma ideia, uma vez eu tive que ir na Caixa Econômica em Realeza, viu, Mitrute? Daí eu botei essa música ali do Teixeirinha. Eu saí daqui do programa, fui na Caixa Econômica, era de manhã cedo, né? Fui lá na Caixa Econômica, voltei e não tinha acabado a música. É meio comprida, né? É bem comprida, gente. É bem compridona. Meu Deus do céu. 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A Cirlei Franco, a Mary Terezinha que canta música, ela falou. A Elisete falou que é o Maicon Belusso. Será que não é o Anderson Belusso, então? Não, eu faço o programa, viu, Noemi? Mas quem programa as músicas é o Piazão aqui, ó. Ele não gosta nem que fale o nome dele, senão as pessoas vão ficar perguntando ali. Eu vou passar o contato dele pra você, Noemi, daí tu pede ali pra ele. Por que que ele não programa a música? E o Eduardo Dias, da linha Nova Sessão, diz que quem canta é o Teixeirinha. Manda um alô pro seu Valdemar de Favere, que tá na escuta do programa. Tá bom, então? Ele tá ouvindo o programa? Que coisa boa! Não, viu? Viu? Toca a música Flor do Meu Jardim ali, Pia. Pra ouvinte ali. O quê? Não faça igual o Eduardo, homem. Fica bloqueando as músicas. O Eduardo fica bloqueando as músicas.

0: Socando Canjica. Essa aí mesmo.
1: Saco, se não presta que é menor, não pode pois tomar é. Vinho, né, guri? Sabe disso, né?
0: Pois é, Natália. Daí agora eu tô no impasse aqui. O Piá não quer programar a música. Falou que tocou ontem já, a pedido do Márcio Manfredini. E daí fica repetindo demais as músicas que ele tá falando aqui. E daí agora, se eu tocar a música, né, eu vou perder o litrão de vinho. O garrafão de vinho lá. Daí agora ficou braba a situação. Ficou braba a situação. Bem complicada. Agora complicou tudo. A Marie, ela tá mandando mensagem ali.
2: Boa noite, Cláudio.
0: Oi.
2: Eu sou a Marie, mando uma música bem calma pro meu pai, tá?
0: Bem calma?
2: Tigrão.
0: Tigrão. Um dia desse passado, uma música bem calma pro Tigrão. Eu e o compadre Teixeira, e o Portela Vila aqui. Mary Terezinha, Sirlei Franco falou que é Mary Terezinha. Vocês vão morrer de rir. Tem O no nome, tem A, tem I. Ô, produção, libera mais uma letra aí pra nós falar pros caras. Tem O, tem A, tem I. E tem E também, tem E. Liberaram. Tem a letra E também no nome ali do Baile dos Cabeludos. Agora ficou fácil. Viu, vou sortear hoje aí, viu? Valendo um copo ali. Copo Stanley grandão. Ô, Márcio, viu? Tu pediu ontem a música Flor do Meu Jardim, daí pediram hoje de novo, daí o Sonoplata que não quer tocar. Tá louco.

0: 6h28. Olha lá, o Márcio tá ouvindo lá, ele falou que foi ele mesmo que pediu ontem a música. Tá com o zóio na cuia e com as orelhas no rádio. Faz igual o Virso, viu? Fica com as orelhas no meio da cabeça. Ou com a cabeça no meio das orelhas, assim, uma coisa assim que o Virso fala ali. Lair de Fátima.
1: Dá tempo ainda?
0: Claro.
1: Manda um abraço pro Giba.
0: Gibra! Vamos, meu piá. Viu? Vai sair o sorteio daqui a pouco, gente. 7 pessoas acertaram. Thiago, Roveno, Nelson, Joelso, Oscar, Salvador, Clecir, o Cassol lá, nosso amigo Cassol. O Cleucir Cassol. Tu não sabe, Márcio? Tu era tão sabido nas músicas, Márcio. Tu ouvia a música e já falava qual que era. Eu já quero largar outra hoje. A música do Flor do Meu Jardim. E agora não posso tocar, porque daí, na verdade, ali o cara me prometeu 1 litro de vinho pra não tocar a música. Daí eu sou louco por vinho, né, piá? Sou louco por vinho, né? É. É que eu vou fazer, daí não dá pra tocar, né, Márcio? E o cara que largou a triadeira, chupinha abaixo, tu viu ali o cara ali? Ah, mentiroso!

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2: Galo fino? Esse é o galo fino. Boa noite, seu setembrino. Boa noite, Josane Almeida. O pessoal tá recebendo o link ali, tá? Vamos mandar ver ali no palpitão ali.
3: Opa!
2: Opa! É o Márcio, o Marcinho. Opa, Marcinho, como é que tá? João Miguel também, Panho. Falar no João Miguel, um abraço pro seu Panho, né? Seu Panho acorda cedo, vivente velho. Acorda cedo. É muito cedo que ele acorda. O Indy também acorda cedo. O Gilmar acorda cedo. Todo mundo acorda cedo.
3: Boa noite, seu Cláudio. Essa música ali, quem canta é o filho do seu Zé Coelho.
2: Filho do Zé Coelho. Será que é o filho? O Zé Coelho não escuta o programa. Às vezes o Zé Coelho escutava o programa, né? O Manuel, né? Será que é o Manuel? Manuel, é tu? Não, não é local, gente. Essa cantoria aí é de fora, velho. É de fora. É de fora. Ô, Rovendo. Então. Semar e Adelso também no varanda. O Pedrão e Cuído na beira do fogão lá, né? Olha só, gente. Perninha cruzada. É, Pedrão. Tem que fazer, né? Sonhando. Ele tá gateando os olhos assim nas panelas, né? Ver que sai de boia. Tem que fazer, né? Viu? Tem a letra O, letra A, letra I, letra E. É. Agora ficou fácil.
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2: 6h43. Tônio. Ô Vinícius, tu se cadastra ali nesse link que tu recebeu ali, tá? Ô meu guri, coloca ali o teu palpite.
21: Oi. Boa noite, Crovis Antunes. Aqui é o Reinaldo Perão da Vila Rural Nova Brasília. Tudo certo, meu filho? Viu? Roda aí, lobisomem. Ontem eu pedi duas músicas, tu não rodou nenhuma. Vê se roda hoje, lobisomem do Alvoredo aí pra nós escutar. Temos ligadaço na Independência, o Vitrolão, meu filho. Ofereço para todos que estão na escuta do programa. Agradeço se for atendido.
2: Valeu, aí, com Deus. Valeu, boa noite. Boa noite, meu guri. Hoje é o dia de pedir, né? De xingar mesmo o locutor, de destratar. Eles destratam o locutor. É música boa, toca aquela que não tocou. E eu tô com música aqui encaiada aqui desde fevereiro, gente. E não consegui tocar ainda, é muita música. Tinha umas músicas aqui do ano passado, toquei ontem. Acho que era de novembro ali. Outubro, acho que era. Agora que tá tocando. Essa aqui, por exemplo. Essa aqui o Sadi pediu, o Sadi Manafonte tinha pedido em dezembro, dia 5 de dezembro ele pediu do ano passado. Agora que vai tocar. Carculo! Tamo atrasado.

0: 6h49.
1: Ô, Clóvis,
0: boa noite. Ô, Demar.
1: Teixeirinha, baile dos cabeludos.
0: O baile dos cabeludos, Teixeirinha.
1: Ô, Clóvis, vai ter que pegar uma segurança pra ir pra casa. É. Eu tô achando que vai ter que contratar um segurança.
0: Agora ficou feia a coisa. Ficou feia a coisa. É, acho que é do arvoredo, né? Viu que toca a música ali? Belisomem do arvoredo. Oi. Garotos fandangueiros. Só 7 acertaram por enquanto, Mitrute. E aí, Zé Laurino. Viu? Manda zap ali pra nós, viu? Só diz um oi ali que já tá chegando o link aí pra você daí, viu? Isso aqui eu ofereci pro Jason. O Jason que gosta muito. Depois disso aqui eu vou fazer o sorteio ali entre os 6 ali. Daí vou divulgar o ganhador do copo Stanley, do Vitrolão.

0: Belisomo.
1: Belisomo? Ele fala Belisomo. Aí, ó. O Calunga da Nova Sessão diz que é o Gildo de Freitas ou os irmãos Bertucci. O Salvador acertou ali, ele tinha mandado outro dia, né? Salvador Bassanês. É esse aí mesmo, viu, Salvador? Vou dar uma chance, gente. Acho que eu... Ô, produção. É... Começa e termina com a letra O. É? Começa e termina com a letra O. E tem O no meio, tem A no meio. E... Não adivinharam ainda? Ô, Luizinho! Achei que o Luizinho tava ouvindo o programa. Tá não, hein? Tá não, hein? Ó, começa com O e termina com O. Vão adivinhar ou não vão? Vou tocar mais um aqui, de... ó. Começa com O e termina com O, tem A no meio. Ih, tá fácil. Meu amigo Pedro Zen, que é o Oswaldir e Carlos Magrão. Só seis acertaram até agora. Só seis. Ó, mais um. Pera aí, deixa eu ver. Josley Dalmolin. Esse piá é sabido. Não vai passar pros outros, não vai fazer cola. Não vai fazer cola. Mais um acertou.

0: 6h57, reta final do programa já aqui. Bem no fim do fim, né, o programa. Um abraço pro Nico Tomazini.
1: Ô, Nico!
0: Mas não que tu escuta de tarde também, Nico. O nosso programa ali.
2: Ô, meu amigo.
0: Olá!
2: Essa música, aí depois eu vou ver só assim que aceitar. Ver se... Eu quero que tu mande uma música pros meus amigos aí. Cheguei agora, trabalho. Tô grosso. Eu sempre, eu conheço você, eu só não me lembro se é o Clóvis, mas um abraço aí. Aqui é o Darcy Nunes.
0: Ô, seu Darcy.
2: Palanqueiro, São Jorge.
0: Ô, palanqueiro.
2: Pão de bico, será que vai dar tempo? Mas não, vai dar.
0: Só vai dar.
2: Eu, agora eu entrei no teu programa, amanhã tem o nome da rádio. E dá um abraço aí pro pessoal.
0: Tá mas bom,
2: manda
0: então.
2: A minha música.
0: Tá bom, então, bicho velho. Um abraço pra ti ali, guri. Tudo de bom, meu pia. Piazada de São Jorge. O Celito tá lá lutando com o fogão dele. Entrou água. Queria acender e não acendeu.
3: Um dia de tarde, Zaz. Se resolvemos sair. Eu e o compadre deixei. E o Portela.
0: Já é morto o homem, né?
3: Um
0: tá boiando aí. Já é morto. Já falecido, coitado, né?

7 pessoas acertaram, gente. 7 pessoas acertaram ali, que é o cancioneiro. O cancioneiro tem uma voz muito parecida, né, com o velho Girdo.

0: seu Juscelino Vieira Conceição, conhecido como Cancioneiro. Faleceu em 16 de dezembro, lá de 24. Tinha 69 anos, gente. Famoso, famosíssimo, né? Ele tem a voz muito parecida aí com o Girdo de Freitas, né? Cancioneiro. Gravou essa aí, o Baile dos Cabeludos. Vamos fazer o sorteio, então, entre os 7 que acertaram. 8. Deixa eu ver. 1, 2, 3, 4, 5, 6, 7, 8. Do 1 ao 8, então. Vamos lá, torcendo os dedinhos ali, você que acertou que era o Cancioneiro, né? Do 1 ao 8. Saiu o número 4, gente. Vamos campear o número 4. Thiago Baldessar. Falou Cancioneiro. Acertou também. Valeu, Thiago Baldessar. Não sei se está ouvindo, se estiver ouvindo. Ele tem que passar aqui na rádio, horário comercial, tá bom, Thiago? Pra retirar ali o copo Stanley. Hoje não vai dar tempo de largar o outro ali. Pra vocês adivinhar o nome. Mas amanhã nós larguemos.
1: Ô, meu amigo e do meu querido Otti. Vamos botar o cavalo na galope. Eu vou te falar, agora eu vou dar um... Né? É. Agora que você chega em casa. É Gildo de Freitas. Ele toca essa aí também. E Jesus já levou ele.
0: Um abraço, viu, Palanqueiro? Cerramos o programa de hoje, Foguinho. Abraço, viu, Foguinho? Vou deixar o Cancioneiro, já que ele foi nosso artista, hein? Um abraço, gente. Bom descanso. Boa noite. Até amanhã.

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0: 79.
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9: Ah, você não imagina o quanto é bom ter a sua companhia em mais uma edição do nosso Violada Sertaneja. E a partir de agora a gente abre espaço para aquelas músicas que fazem parte da história de muita gente. Canções que atravessam gerações, despertam lembranças e continuam encontrando lugar especial no coração, viu? E hoje, 1º de julho, começo de um novo mês, e sempre que um novo mês começa, muita gente aproveita para renovar planos, organizar as ideias, seguir em frente com mais esperança ainda. Então, vem com a gente, quarta-feira chegou, muita moda boa chegando pelos próximos minutos aqui na nossa programação, e eu quero convidar você a aumentar o som e curtir sem moderação.
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9: E tem dia que a vida parece andar exatamente como a gente planejou, né? Só que tem aqueles dias também que tudo sai diferente do esperado. E quem nunca passou por isso? É justamente essa ideia que abre o nosso primeiro bloco de hoje, com Delay Dorivan. É isso que dá.

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0: Cascatinha, Ana, sertaneja. E assim a gente segue com a nossa companhia por aqui, com o nosso Violada só começando, misturando romantismo, tradição, boa história e aquela simplicidade que sempre faz parte da música sertaneja. Rapidinho intervalo e daqui a pouquinho a gente continua com mais.
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0: 7h24.
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3: Existem músicas que parecem retratar perfeitamente a caminhada de muita gente, feita de encontros, despedidas, conquistas, desafios, e cada pessoa vai construindo sua própria história. E a música conta tudo isso. Vamos com Zilizalo, caminheiro. Vamos seguir juntos nessa estrada também.
4: Ah!

0: outro bolo.
1: E fechando mais uma sequência com Liu e Léo, Plenilúnio, pra gente curtir. A música tem esse poder incrível, né, de fazer a gente viajar sem sair do lugar. A gente só faz uma pausa e daqui a pouquinho continua com muito mais, com aquela música boa que lembra a infância, lembra a velha porteira e tanta coisa boa.
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4: 7h38.
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1: Quem gosta de sertanejo sabe que uma boa moda nunca fala apenas de amor. Fala de amizade, de trabalho, de família, dos aprendizados que a vida vai deixando pelo caminho. E é nesse clima que a gente segue agora com os Parada Dura, buscando perdão.

0: Bora curtir mais uma aqui no nosso Violada.
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0: 30 anos de viola, é história, hein, Divina Donizete? Por falar em viola, quantas histórias ela já ajudou a contar ao longo de 30 anos? É muita coisa, né? Cada geração deixando sua marca, só que a emoção continua exatamente a mesma. Daqui a pouquinho a gente já continua já trazendo mais uma sequência.
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3: 7h51.
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0: Agora a gente vai entrar naquele bloco que mistura romantismo, saudade e belas interpretações também, porque a música sertaneja sempre soube falar de sentimentos como poucas conseguem. Bora? Irige Irineu, Mocinhas da Cidade.

0: Esse bloco misturou, hein? Ronaldo Viola e João Carvalho, Flor de Goiás. Músicas que passam, músicas que ficam. Ficam na memória, nas conversas, nos encontros e nos momentos especiais da vida. É bom demais. Vou pro intervalo e daqui a pouquinho a gente continua.
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3: 8:05.
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0: Violada já tá de volta e a partir de agora o romantismo ganha ainda mais espaço. Daquelas que fizeram muita gente cantar junto, lembrar de alguém ou chorar, viu? Zé do Rancho e Zé do Pinho, meu sítio, meu paraíso.

Esse é o peão sabido, Cacique Pajé. Obrigado por escolher fazer essa viagem musical junto com a gente. Tem muita moda boa ainda vindo por aí. A gente só faz uma pausa e daqui a pouquinho a gente continua.

0: 8h20.
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4: Você sabe que tem músicas que parecem fotografia antiga, né? Basta ouvir os primeiros acordes e as lembranças já vêm na mente. É impressionante como a música consegue guardar tudo isso, né? Fazer a gente viajar. Carlos César e Cristiano, vai meu carro velho, vai!

0: nossa melodia preferida, as marcianas. E a reta final do programa tá chegando, hein? Só que ainda tem muito espaço ainda pra gente curtir muita história, emoção e mais músicas que marcaram época. Só uma breve pausa e daqui a pouquinho a gente continua.
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2: Independência FM 8:34.
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0: Uma das coisas mais bonitas da música é a capacidade de falar diretamente com o coração, sem complicações, sem rodeio, principalmente a música sertaneja. A gente vai curtir essa agora. Porta do Mundo, Pião Carreira e Zé Paulo.

0: Duas vidas em minha vida, Marcela Aguiar. Linda, hein? Daqui a pouquinho a gente encerra mais um encontro, só que antes, vamos aproveitar mais um bloco recheado de tradição e muita moda boa. Só uma breve pausa e daqui a pouquinho, logo depois do intervalo, a gente já volta com mais Violada.
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3: 8h49.
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0: E pra fechar nossa edição de hoje, vamos manter viva a tradição, vamos trazer modão aqui pra você, com histórias simples, emoções verdadeiras e canções que continuam atravessando gerações. Amor da Minha Vida, Brasão e Brasãozinho.

0: Gomes Santiago, vai sobrar mulher pra gente fechar, finalizar por aqui mais uma edição do nosso Violada. Obrigado pela sua companhia, por dividir esse momento comigo, e que os próximos dias tragam boas notícias, bons encontros e muitos motivos pra gente seguir em frente com esperança, fé e muita gratidão. Eu sou o De Luca, foi um prazer estar com você em mais esse encontro, e eu volto amanhã, se Deus quiser, aqui na melhor rádio do seu rádio. Abração, fica com Deus e continue valorizando a boa música sertaneja, hein?
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4: Em Brasília, 19 horas.
3: 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As notícias do governo federal que movimentaram o país no dia de hoje.
5: Olá, boa noite.
4: Boa noite para você que nos acompanha em todo o país.
5: Quinta-feira, 19 de março de 2026.
4: Vamos ao destaque do dia, caravana federativa.
5: A ação que aproxima o governo federal de prefeituras vai a São Paulo.
4: Faz entregas nas áreas de mobilidade urbana, educação, ciência e indústria petroquímica.
5: Presidente Lula destaca ações do governo para que população não seja afetada pelo preço do petróleo no mercado internacional.
6: Colocamos a Receita Federal, colocamos os PROCON para ir atrás de quem é que está aumentando de forma abusiva o preço do diesel.
4: Você vai ouvir também, Ministério do Turismo anuncia ações de apoio ao turismo em Minas Gerais.
5: Medidas prevêem suspensão temporária de pagamentos e a extensão dos prazos de carência de financiamentos por meio do Fundo Geral do Turismo.
4: E são voltadas para municípios em situação de calamidade por causa das chuvas.
5: E ainda, valorização dos professores.
4: Com carteira nacional docente, eles vão ter descontos de 15% em mais de 500 hotéis em todo o país.
5: O objetivo é favorecer...